0: comunidades para facilitar a comunicação e evitar a criação de cargos permanentes.
1: Justiça.
2: Devedores de pensão alimentícia podem ser proibidos de entrar em estádios de futebol e outros eventos esportivos. A restrição está prevista em um projeto apresentado por Rodrigo Gambale, do Podemos de São Paulo.
0: A proposta exige que os organizadores dos eventos barrem os inadimplentes na entrada, inclusive por biometria. Rodrigo Gambale acredita que a medida protege crianças e adolescentes e dá mais agilidade à cobrança das pensões.
1: Segurança Pública.
2: Alexandre Leite, do União de São Paulo, propõe aumentar a pena para quem fizer falsa acusação de violência doméstica e familiar. O deputado explica que a ideia é alterar o Código Penal para endurecer a punição do crime de denunciação caluniosa.
0: O texto também prevê que a concessão de medida protetiva com base em denúncia falsa passe a configurar o crime de denunciação caluniosa. Alexandre Leite afirma que a medida busca preservar a credibilidade do sistema de proteção às vítimas e punir quem agir de má fé.
1: Desenvolvimento Regional.
2: Projeto de Domingos Neto, do PSD do Ceará, busca ampliar a utilização do reuso de água e da dessalinização em regiões afetadas pela seca. O deputado também inclui no texto incentivos de financiamento para projetos que adotarem essas tecnologias.
0: Domingos Neto explica que a iniciativa facilita o acesso a financiamentos para projetos que promovam fontes complementares de abastecimento de água. Ele acrescenta que a medida prioriza a eficiência do uso da água, além de preservar os mananciais.
1: Trabalho.
2: Os deputados aprovaram um projeto que obriga a notificação do distúrbio vocal relacionado ao trabalho como doença funcional. A repórter Paula Bittar tem os detalhes.
3: A Comissão de Constituição e Justiça da Câmara aprovou o projeto que determina a notificação compulsória do distúrbio vocal relacionado ao trabalho como doença funcional. O objetivo é aperfeiçoar as políticas públicas e proteger a saúde vocal de profissionais que utilizam a voz como instrumento de trabalho, em especial professores e teleoperadores. O autor do projeto, deputado Rogério Correia, do PT de Minas Gerais, ressaltou que o distúrbio é uma doença que está extremamente associada ao trabalho.
4: Ela vai influenciar na vida das pessoas e precisa de ter o tratamento relacionado ao trabalho, por isso uma doença do trabalho. Assim colocado, leva os professores a ter uma proteção pela profissão que ele exerce.
3: O projeto considera distúrbios vocais relacionados ao trabalho quaisquer formas de desvios vocais relacionados à atividade profissional que diminuam, comprometam ou impeçam a atuação ou a comunicação do trabalhador. A proposta que determina a notificação compulsória do distúrbio vocal relacionado ao trabalho como doença funcional já pode seguir ao Senado. Da Rádio Câmara de Brasília, Paula Bittar.
0: Ayrton Faleiro, do PT da Bahia, comemora a aprovação na Câmara do fim da escala 6x1. Na avaliação do deputado, a medida amplia direitos e melhora a qualidade de vida da classe trabalhadora.
2: O parlamentar também afirma que a mudança representa um ganho para a economia e destaca a participação de trabalhadores, dos parlamentares e do governo federal na aprovação da proposta. Para Ayrton Faleiro, a medida garante mais dignidade aos trabalhadores brasileiros.
5: A aprovação do fim da escala 6x1, estabelecendo 2 dias de descanso para a classe trabalhadora, para cuidar da família, para cuidar da saúde, para cuidar do esporte, para cuidar da sua religiosidade, é um ganho fundamental para a nossa economia. Quem está de parabéns mesmo são

0: científico.
1: Josenildo propõe que farmácias e estabelecimentos registrem o profissional responsável, o paciente, a composição e o lote de cada implante. O congressista explica que o registro de cada implante permite identificar prescrições que usam diagnósticos médicos como justificativa para fins estéticos.
2: Previdência.
0: Eduardo da Fonte, do PP de Pernambuco, apresentou o projeto que determina o pagamento provisório do benefício de prestação continuada quando o INSS não analisar o pedido em até 45 dias. Ele explica que a implantação deverá ser feita em até 5 dias úteis após o fim do prazo.
1: Eduardo da Fonte esclarece que o pagamento temporário não substitui a análise definitiva do INSS. Ele acrescenta que, se o pedido for negado, o benefício será interrompido depois de assegurado o direito de defesa, sem devolução automática dos valores recebidos de boa-fé.
0: Projeto de Adriano do Baldi, do PP de Goiás, inclui o Dia Nacional do Povo Cigano, celebrado em 24 de maio, no calendário oficial de eventos nacionais. Ele explica que a medida visa incentivar a realização de campanhas educativas e de combate a estereótipos.
1: Embora 24 de maio já marque o Dia Nacional do Cigano, Adriano do Baldi diz que o reconhecimento oficial da data vai dar mais visibilidade a esta comunidade histórica e vai fortalecer o acesso a direitos básicos como documentação, saúde, educação e moradia.
0: Pastor Diniz, do União de Roraima, é favorável à renovação da permissão para que a Rondovisão Rondônia Rádio e Televisão continue operando uma emissora de rádio FM em Ji-Paraná por mais 10 anos.
1: O relator da proposta na Comissão de Comunicação afirma que a documentação apresentada pela empresa atende às exigências legais e às normas do colegiado. Por isso, o pastor Diniz defende a homologação do ato do Poder Executivo pelo Congresso Nacional.
2: Educação.
0: Projeto de Da Vitória, do PP do Espírito Santo, prevê descontos a participantes do FIES com pagamentos em dia ou em atraso de até 90 dias. Ele argumenta que a proposta permite que o beneficiário quite a dívida à vista sem pagar juros e multas, com desconto de até metade do valor financiado.
1: Da Vitória também propõe parcelamento em até 150 meses, com eliminação de juros e multas, além de desconto de até 30% sobre a dívida principal. O deputado diz que as renegociações devem alcançar os bons pagadores, desde que não provoquem perda de receita para o fundo estudantil.
2: Votação.
0: Em reunião com o presidente da República, os presidentes da Câmara, Hugo Mota, e do Senado, Davi Alcolumbre, definiram os projetos que terão prioridade na semana de esforço concentrado do Congresso. O repórter José Carlos Oliveira tem os detalhes.
3: Os presidentes da Câmara dos Deputados, Hugo Mota, e do Senado, Davi Alcolumbre, se reuniram com o presidente Lula no Palácio Alvorada e definiram 5 propostas com prioridade de votação entre 1º e 4 de setembro, último esforço concentrado do Congresso antes da eleição de outubro. 4 propostas já foram aprovadas pelos deputados e estão em análise no Senado. O fim da escala 6x1 de trabalho semanal, a chamada PEC da Segurança Pública, a Política Nacional de Minerais Críticos e Estratégicos e os incentivos fiscais para a instalação de data centers no Brasil, batizados de Redata. O presidente da Câmara, Hugo Mota, elogiou a possibilidade de avanços legislativos por meio de diálogo e cooperação institucional.
4: Mais feliz ainda de ver essas matérias que passaram na Câmara, como a PEC da Segurança, a PEC do fim da escala 6x1, o projeto dos minerais críticos, que é um projeto estratégico para o país, de soberania nacional, e também o Redata, que além do ponto de vista dos investimentos que o Brasil irá receber, nós teremos condição também de armazenar os dados da população brasileira aqui em nosso país, não mais dependendo de outros países.
3: O 5º item da pauta prioritária é a medida provisória que zera temporariamente a chamada taxa das blusinhas, ou seja, a cobrança do imposto de importação federal de 20% sobre remessas postais internacionais de até $50. Hugo Mota lembrou que a medida provisória perde a validade em setembro, com riscos de prejuízos para milhões de brasileiros que compram pela internet. Mota indicou o deputado Reginaldo Lopes, do PT de Minas Gerais, para presidir a comissão mista sobre o tema. Os deputados aprovaram a PEC da segurança em março. O texto garante mais recursos

0: para o setor, inclusive por meio da destinação de dinheiro arrecadado com as BETs para o Fundo Nacional de Segurança Pública e o Fundo Penitenciário Nacional. O fim da escala 6x1 foi aprovado pela Câmara em maio. O projeto prevê jornada de 40 horas semanais em 5 dias, com 2 de descanso e sem redução de salário. Também em maio, os deputados aprovaram a Política Nacional de Minerais Críticos, com incentivos governamentais à exploração de minerais considerados fundamentais na produção de tecnologias, como smartphones, carros elétricos e sistemas militares. O projeto de lei do REDATA, Regime Especial de Tributação para Serviços de Data Center, foi aprovado pela Câmara em fevereiro. Da Rádio Câmara de Brasília, José Carlos Oliveira.
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2: Economia.
3: Doutor Luiz Ovando, do PP de Mato Grosso do Sul, defende a proposta de emenda à Constituição que amplia a imunidade tributária para igrejas e entidades filantrópicas. O texto já foi aprovado na Câmara e seguiu para análise dos senadores.
4: O deputado afirma que a medida fortalece o trabalho social desenvolvido por igrejas e organizações beneficentes, ampliando recursos destinados ao atendimento da população. Dr. Luiz Ovando acrescenta que a proposta prevê mecanismos de devolução tributária para evitar cobranças consideradas excessivas.
5: Quando você compra uma lâmpada, compra alguma coisa em supermercado, então isso tudo é tributado. Então, se já está tributado e o cidadão, membro da igreja, já paga imposto de renda, se ele tiver uma empresa, ele também recolhe esse valor, nós estamos aqui, através dessa PEC, defendendo o fato de que as instituições e também as filantrópicas que prestam serviço à comunidade sejam isentadas, sejam imunizadas, vamos dizer assim, desse recolhimento. E se acontecer, isso seja devolvido através de um cashback.
3: Zé Neto, do PT da Bahia, apresentou o projeto que cria o programa Fazer o Bem para a Melhor Idade, que permite a empresas abater do imposto de renda valores destinados a idosos que vivem em asilos ou casas de repouso.
6: E o que nós queremos? Que nesse projeto a gente vai atender os idosos com rendimentos mensais inferiores ao limite da isenção de imposto de renda que estejam nos abrigos de idosos e casas de idosos. Que a tendência é que isso cresça muito. Quem dá assistência a esses idosos? Como vão ser assistidos? Cada dia você tem menos pessoas na família e você vai ter muito mais pessoas que não vão ter esse atendimento. E isso é uma forma de dar uma atenção e uma assistência junto com a ordem governamental, com o Estado, município, Estado, União, para que a gente possa diminuir essas dificuldades que são vividas pelos idosos no Brasil.
4: Zé Neto explica que, pelo texto, cada empresa poderá apoiar até 3 idosos com abatimento limitado a 5% do imposto devido por ano. Para ter direito ao incentivo, a pessoa jurídica deverá obter o certificado Amigo do Idoso após a habilitação junto à Receita Federal.
3: Bandeira de Melo, do PV do Rio de Janeiro, é um dos autores da proposta de emenda à Constituição que busca preservar incentivos estaduais e municipais a projetos culturais e esportivos após a reforma tributária. O texto permite que empresas continuem apoiando iniciativas desses setores com abatimento de parte do imposto devido.
4: Bandeira de Melo alerta que a substituição do ICMS e do ISS pelo novo imposto sobre consumo pode abrir brecha para a extinção de mecanismos usados hoje no financiamento da cultura e do esporte. O objetivo da proposta é criar regras nacionais uniformes sobre o tema.
3: Termina agora o jornal Câmara dos Deputados, produzido pela Rádio Câmara, com trabalhos técnicos de Wellington Teles e apresentação de Luciana Vieira e Val Monteiro. Boa noite.
4: A Voz do Brasil volta amanhã. Uma boa noite para você.
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0: Boa pra você ligado, onde estiver, muito obrigado pela companhia, viu? Quinta-feira, dia 27 de agosto de 2026. Bora ficar juntos até meia-noite?
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0: Boa noite, Goiânia no ar. Eu quero convidar você a participar comigo, 3221-9950 ou WhatsApp 985989950, viu? Tem muita coisa boa rolando aqui na nossa programação. 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Daqui a pouquinho tem um namoro no rádio também. Se você tá afim de conhecer alguém, pode mandar o seu número de WhatsApp para nós, tá? Pode ligar ou mandar no nosso WhatsApp o número de telefone, sua idade, onde você mora, que tipo de pessoa você procura, de que idade até que idade, autorizar a gente divulgar aqui seu número no ar que a gente fala, tá? E as pessoas interessadas vão entrar em contato contigo daqui a pouquinho. Fred e Fabrício, para começar a nossa super sequência de hoje.

0: 9:32, você pediu e o embaixador atendeu. 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
2: O Goiatuba está a um empate de subir para a Série C do Campeonato Brasileiro. O Azulão do Sul esteve em campo ontem pelo confronto de ida dos playoffs de acesso na Série D e ficou no 0-0 com o São José no estádio Francisco Noveleto, que é também conhecido como Passos da Areia, em Porto Alegre. Com esse empate, e como teve melhor campanha que o São José ao longo de toda a Série D do Campeonato Brasileiro, o Azulão do Sul, Goiatuba, joga por uma nova igualdade na partida que vai acontecer na semana que vem no Divino Garcia Rosa, quarta-feira, para chegar à Série C do Campeonato Brasileiro. Lembrando que o futebol goiano já tem um representante na terceira divisão do Campeonato Nacional, que é o Anápolis, que joga no final de semana contra o Santa Cruz, tentando a sua manutenção na terceira divisão. É o Anápolis tentando contra o Santa Cruz no Jonas Duarte no final de semana a manutenção, e na semana que vem, quarta-feira, o Goiatuba recebendo o São José em Goiatuba em busca de uma vaga de acesso da Série D para a Série C.
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9h37, está começando o nosso namoro no rádio. Quero apresentar para vocês a Amanda André. Ela é de Trindade, tem 31 anos, procura por homens de 30 a 40. Interessados podem entrar em contato pelo 629-8215-5744, 982-15-5744. O Fabrício tem 49 anos, mora no setor Vila Nova e procura por mulheres de 18 a 49 anos. Telefone do Fabrício, 629-9302-4550. 993024550. Wilson tem 61 anos, mora no Jardim Itaipu e procura por mulheres acima de 60. 629-9368-3222. 993-68-3222. Adriano, 37 anos, mora na cidade de Goiás e procura por mulheres de 18 a 25. Telefone do Adriano, 629-8202-0683. 982-02-0683. O Ricardo tem 59 anos, mora no Jardim América e procura por mulheres de 45 a 60. Telefone dele, 629-9495-3687. 994-953687. Juliano é de Abadia de Goiás, tem 48 anos, procura por mulheres de 40 a 50. 629-9394-2168. 993-94-2168. E o Eduardo tem 48 anos, mora na Vila Santa Helena, procura por mulheres de 20 a 45. Telefone do Eduardo, 629-9328-5931. 993-285931. 939.

0: Vivendo por Viver. Saudade de 1992, Zezé de Camargo e Luciano. 5 minutos faltando para as 10. 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

De volta, e tem mais participações por aqui. A Sônia tem 61 anos, ela mora em Goiânia, procura por homens de 40 a 60. E o telefone da Sônia é o 629-9236-7774. 992-367774. O Gil tem 27 anos, é de Senador Canedo e procura por mulheres de 18 a 35 anos. Telefone do Gil, 629-9992-6824. 99992-6824. O Max Adriano é de Trindade, procura por mulheres de 25 a 35. Ele tem o número de telefone 629-9392-4271. 993924271. Carlos Cardoso tem 46 anos, mora no setor Cândida de Moraes, procura por mulheres de 45 a 60 anos. Telefone 629-9349-7917. 993497917. A Regina é de Aparecida de Goiânia, do Parque Atalaia. Procura por homens acima de 50 anos. Telefone da Regina 629-9684-9108. 996849108. O Gilmar tem 27 anos, mora em Senador Canedo, no residencial Flor do IP2, e procura por mulheres de 18 a 36. Telefone do Gilmar 629-8618-9012. 986-18-9012. E o Domingos, 68 anos, Jardim do Cerrado 10. Procura por mulheres de 60 a 65. 629-8112-4647. 981-12-4647. 10 horas, 1 minuto, Ana Castela.

Lembrando, 1982, aqui na 99,5, 10 horas e 14 minutos, 10 e 14. Obrigado pela audiência, viu? Continue com a gente. 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

0: Humberto Caxambu
1: e Paulinho Baculejo.
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De volta, tem mais participações por aqui. O Wixon tem 42 anos, ele mora em Senador Canedo, procura por mulheres de 30 a 40 anos. Telefone do Wixon, 62 993674482. 993674482. O Roberto tem 55 anos, mora em Aparecida e procura por mulheres de 56 a 57 anos. Telefone do Roberto, 62 991446539. 991446539. José tem 48 anos, mora no setor Primavera, em Goiânia, procura por mulheres de 35 a 50 anos. Telefone do José, 629-8252-3116. 98252-3116. O Erasto tem 59 anos, mora em Aparecida, procura por mulheres acima de 58. Telefone do Erasto, 629-9199-0147. 991-99-0147. Santos tem 50 anos, é de Senador Canedo, procura por mulheres acima de 18 anos. 629-9470-5924. 994-705924. Ricardo mora em Nerópolis. O Ricardo tem 53 anos. Ele procura por mulheres de 45 a 50. Telefone do Ricardo de Nerópolis, 629-8566-5158. 629-8566-5158. E a Meire, ela é do Fim Social, tem 59 anos, procura por homens de 50 a 66 anos. Telefone da Meire, 629-8330-9410. 8330-9410. 10h20.

0: Bruno Marrone, agora vai. 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

10h38, a Andriele tem 28 anos. Ela mora no Recanto das Minas Gerais e procura por mulheres de 20 a 35 anos. O telefone da Andriele é o 62-994-44-8351. 994-44-8351. O Rubens tem 55 anos, ele é de Aparecida de Goiânia e procura por mulheres acima de 18 anos. O telefone do Rubens, 629-9687-9031. 996-87-9031. A Márcia, ela tem 68 anos, mora em Goiânia, procura por homens acima de 68. O telefone dela é o 629-8446-2973. 984-46-2973. A Rita Maria tem 55 anos, mora em Aparecida, procura por homens de 50 a 68. Telefone dela, 62992-33-6431, 992-33-6431. Jalisson tem 38 anos, ele mora no residencial Itaipu e procura por mulheres de 39 a 45. Telefone dele, 629-9256-7481. 629-9256-7481. O Marcelo Antônio tem 38 anos, mora no setor Independência Mansões e procura por mulheres acima de 18. Telefone dele, 629-9169-9390. 991-69-9390. José Carlos tem 48 anos, mora no Jardim Novo Mundo e procura por mulheres de 30 a 40. Telefone do José Carlos, 629-9435-3135. 994-35-3135. E o Marcelo tem 48 anos, mora em Aparecida, procura por mulheres de 30 a 35. Telefone, 629-9617-6381. 996-17-6381. Daqui a pouco tem os últimos perfis aqui, ainda hoje. Hugo Guilherme.

0: Better Off Alone. Saudade do ano de 2000? Cicel. Um minuto para as 11, intervalo, eu volto já.
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11:02, últimos perfis da noite, aqui no nosso namoro no rádio. O Edson tem 55 anos, ele mora no Crimeia Oeste e procura por mulheres de 40 a 60 anos. Telefone do Edson, 629-8119-3675. 981-19-3675. José Aparecido mora em Aparecida de Goiânia, procura por mulheres. E o telefone dele é o 629-9195-5695. 991-95-5695. João tem 63 anos, ele procura por mulheres acima de 50, mora no setor Morada do Sol. O telefone do João é 629-9500-0072. 995-00-0072. Júnior Martins tem 28 anos, procura por mulheres de 18 a 32, ele mora em Senador Canedo. Telefone do Júnior, 629-8567-0599. 98567-0599. O Edson mora em Aparecida, tem 65 anos, procura por mulheres de 55 a 65. Telefone, 629-9278-8680. 992-78-8680. Temos aqui também o Christian, ele tem 48 anos, ele mora no Jardim América e procura por mulheres de 36 a 46. Telefone do Christian, 629-9203-9806. 99203-9806. Amanhã tem mais, a partir das 9.

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2: A gente ouve porque gosta. 11 horas 20 minutos.

0: Endless Love. Faltando 20 minutos agora para meia-noite, eu volto já. 99,5.
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5: 11:43, 11:43, Eduardo Costa.

Jorge Matheus, alguém no seu lugar. 11:53. Tô indo nessa, vem aí Cadu Alves para comandar a balada 99,5. Nos falamos amanhã, a partir das 19 horas, aqui na 99,5, tá bom, gente? Fiquem com Deus, uma sexta-feira incrível que tá chegando por aí para todo mundo, um ótimo final de semana e até amanhã, se Deus quiser. Tchau!

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5: Bom dia, bom dia, bom dia, muito bom dia. Salve, salve. Sexta-feira chegou, sextou. Hoje, 28 de agosto de 2026. Por aqui, seu bom e velho amigo, amigo dos amigos, Cadu Alves, feliz da vida, contente numa boa. Por estarmos juntos em mais uma edição da nossa maravilhosa Balada 99, o programa oficial da sua madrugada. De agora até as 4 é muita, mas muita música boa e gostosa no ar. E a sua participação, claro, sempre bem-vinda. Através do nosso WhatsApp, o nosso 985989950. E é só para começar o programa, Gustavo Mioto e Mari Fernandes, Gosto Assim, 684.

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1: Alô, Goiânia! Quem sabe canta com a gente essa aqui, ó!
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0: Amor dos Outros, Henrique e Juliano, aqui na programação da Sua 99,5. Olha, mandar um grande abraço para nossa amiga Catiucci, que tá ouvindo o nosso programa ali, ó, na Vila Alzira, em Aparecida de Goiânia, né, Catiucci? É costureira, tá na costura, tá na produção e com 99. Tamo junto, amiga. Silvia, também costureira, Silvinha de Campinas. Tudo certo aí, Silvia? William, motorista de aplicativo, tá no giro, tá na rodagem, tá na pista, com 99. Marcelo, Marcelão, fera da segurança de Capê Dobrado, na cidade boa de Anápolis, no polo industrial de Anápolis. Raquel tá em Senador Canedo. Bom dia, Raquel. Sexta-feira maravilhosa e abençoada pra você aí. 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
0: Bruno Marrone, Ai Que Vontade, Goiânia, meia-noite 21.

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3: Gustavo Moura e Rafael, mais uma vez, falando de amor.

0: E eu tô daquele jeito, Renan e Raí, aqui na 99,5.
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0: Priscila Senna e Pablo, Não Me Faça Chorar. Goiânia, meia-noite 42.

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2: Olha,

0: Tá aí, os Cowboys da Viola, de Paulo e Paulinho no Ponto Final. Teve também Panda, Ícaro, Gilmar e Zezé de Camargo e Luciano, novo cara. 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
0: Ed Brito e Samuel, toda mulher, para os corações apaixonados de plantão.

0: Tá aí a música da Marília Mendonça, Te Amo Demais, na programação da sua 99,5. Olha, abraço pra Sandra. Tudo certo aí, Sandrinha? Tá no Jardim Cristal, tá ligadinha na nossa programação. Emerson Fera da Segurança, ouvindo o nosso programa na Vila Brasília. Valeu, Emerson. Tá de capê dobrada aí, né, amigo? Tá estivadão. Pros meninos da Lavanderia Primavera, Diego, Isaac, Moacir e Leandro. Grande Leandro. E aí, Leandrão? Você tá bom ou não, garotão? Cosme, motorista de aplicativo, tá na rodagem, tá na pista. Valeu, Cosme. Claudemir, também motorista de aplicativo. E as meninas, as danadinhas da madrugada. Lá na Fênix Limpeza. A Marcelene, Denise e ela, Nilza. É? Ei, Nilza, um beijo nesse coração maravilhoso. E uma sexta-feira abençoadíssima. 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Olha, abraço também para Deuseni no condomínio Vida Bela 2. Quero abraço, Deuseni, e o amigão querido Zé Daniel em Campo Grande. Tamo junto, Zé.
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0: João Bosco e Vinícius e Wesley Safadão, Precipício, Goiânia 1:20.

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aí a música do Lucas Siluan, Hoje à Noite Não Tem Luar. Teve também Zeneto Cristiano, Guilherme Benuto e Luan Santana, Dona. Domingo, hein? 27 de setembro tem ele. Tem Luan Santana no registro histórico no Estádio Olímpico. E é mais uma promoção exclusiva da sua 99,5. Domingo, 27 de setembro, no Estádio Olímpico. 1:35.

0: E tô morrendo de saudade. Zé Henrique Gabriel aqui na programação da sua 99,5. Oi, Aninha, 1:55.
1: Tô voltando agora mesmo pra você.
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0: uma salva de palmas do Guerrinho, por gentileza.
1: Murilo Rufi, senhoras e senhores.
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0: Cleiton Camargo, onde está? Aqui na programação da sua 99,5.
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0: Danilo e Davi.

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0: Kleber e Cauã, chamada de vídeo aqui na programação da Sua 99,5. Ele te ama. Abraço pro amigo querido Edson Vieira em Senador Canedo. Tamo junto, Edson. Alô, Renata. Tá ouvindo a gente em Trindade, capital da fé. Bom dia, Renatinha. Um beijo. Uma excelente, abençoadíssima sexta-feira. Cida dos Temperos, em Aparecida de Goiânia. Tá lá se preparando pra logo mais, né, Cida? Olha que seja uma sexta-feira maravilhosa de muitas e muitas vendas. Também a Jaqueline do Delfione, Jotinha. Jotinha, motorista de aplicativo, né? Tá na roda, tá no giro. Quero abraço, Jota. E também o Alexander, motorista de aplicativo, tá no giro, tá na pista. 99,5. 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
0: Tudo por amor, Chitãozinho e Chororó, pra gente matar saudades. E é no capricho para os corações apaixonados de plantão. Aonde quer que você esteja, com quem estiver, aquele abraço, uma excelente sexta-feira. Goiânia, 2:30.

aí, saudade boa do Araqueto, minha razão de viver. Manda um abraço pro amigo querido Sérgio Avelino, motorista de aplicativo. Aí no giro da madruga. Tá na pista, tá na rodagem, tá firme e forte, né, Sérgio? Cê tá bom ou não, garotão? Aquele abraço, uma sexta-feira abençoada para você e para toda a família. Sérgio Avelino sempre acompanhando a nossa programação e chamando a gente aqui no PV, né, Sérgio? Seja sempre bem-vindo à programação, meu querido. A Natália tá em Senador Canedo, beijo para você, Natália. E o amigo Guilherme, também motorista de aplicativo, tá nas dependências do setor Pedro, não é isso, Gui? Aquele abraço, tamo junto, querido.

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0: Tá aí, clássico da música sertaneja, João Menino e Marciano, valeu a pena aqui na programação da sua 99,5. 99,5.
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1: Um abraço pro amigo Leonardo Florentino. Tá ligado no nosso programa lá no Jardim Tiradentes. Valeu, Léo. Ana Castelli, Léo Foguete, sem você, 3:05.

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1: Goiânia, 3:17, Max Belotti, amor, são coisas da vida. 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

0: Plano Moro, Zé Neto e Cristiano, aqui na programação da sua 99,5. Teve também Léo Magalhães e Israel e Rodolfo arruma um bom, agora 3:30.
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0: Muito bem, estamos de volta. 3:31 em Goiânia.
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0: Para Jamile, ouvindo nosso programa em Anápolis. Bom dia, Jamile. Irmão da Lua, amigo das estrelas, Zezé de Camargo. Goiânia, 3:32.

0: Praia Veia e Murilo Rufi, eu não previ. E assim a gente finaliza mais uma edição do nosso programa. A gente volta no domingo, meio-dia, no nosso domingo livre, no fim de semana especial da sua 99,5. Vem aí o amigo querido Rodrigo Lúcio, já ali firme e forte, preparado a posto para comandar aí o seu Bom Dia Goiânia com muita alegria e alto astral. E ele fica com você, claro, até logo mais às 8 da manhã. Não é isso, Rodrigão?
1: Com certeza, Caduzeira.
0: Tá ali tomando um cafezinho, né? Fazendo exercício vocal, que aprendeu aí do amigo Newton Santos, que chega logo mais às 6 da manhã, para deixar você muito bem informado. Errei em nada não, né, Rodrigo? Para você, um grande abraço, beijo nesse coração maravilhoso e uma sexta-feira abençoadíssima para todo mundo. Fica com Deus, cuide-se bem e até lá. Tchau, tchau, valeu!

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2: E a primeiríssima vem chegando com Christian Ralph, Noite de Tortura, do ano de 1984. Alô, Luciano, na Lotérica Las Vegas, na cidade de Bela Vista de Goiás. Alô, Cida Rodrigues, também na cidade de Bela Vista de Goiás. Bom dia, amiga.

0: 4 horas 16 minutos, aqui pela 99,5 FM. Ouvimos então César e Paulinho. Você marcou pra mim Barquinha de Ouro, trio Parada Dura, Noite de Tortura. A primeiríssima de hoje, do ano de 1984, com Christian Ralph, aqui no Sonzão da 99,5 FM. Agora, 4:17, vamos aqui com as mensagens, com os recadinhos que estão chegando aqui pra gente através aí do nosso WhatsApp. A sua inteira exposição, número 985-989950. Saber quem é que tá mandando mensagens pra gente aqui na nossa boa programação. Deixe-me ver aqui, temos aqui a participação do Francisco, lá de Senador Canedo. Alô, Francisco, muito bom dia!
1: Bom dia, Goiânia, bom dia, Rodrigo Lúcio, o Chico Padeiro já tá aqui com o rádio ligado, ouvindo seu programa na padaria, que delícia, Jardim Terra Bela, Senador Canedo. Esperando começar o programa sertanejo do Bom Dia Goiânia com Rodrigo Lúcio, o fio-fio da 99. Bom dia Goiânia, bom dia Rodrigo Lúcio, bom dia turma da 99, bom dia da turma de padeiro. Valeu!
0: Valeu, Chico! Um abraço pra você, meu querido!
2: Vamos lá, Rodrigo Lúcio, Ceará da Reciclagem aqui, Rodrigão. Quero oferecer esse programa hoje todo de novo pro Gari de Abadi de Goiás, pro Zaias Amanso, Cirlei Gari, Joaninha Gari, pro seu Wilson, o Chico Que Joia, Batistinho, Baixinho da Borracharia, Edson Chaga da Fazenda Terra Roxa, Cowboy lá da Bélgica, o Renival da Fazenda Alvorada, e enfim, meu irmão, para todo que ouve essa rádio, a gente ouve que gosta, viu? Não podemos esquecer também o nosso querido, o homem lá da Gil de Shows e Sujeni. Falou, meu irmão. Tchau, com Deus.
0: O Florentino, né? Da dupla Gil de Souza e Suzaninho. Florentino, valeu demais, Ceará. Um abraço pra você, meu querido. Bom dia. Bom dia, Rodrigo Lúcio. Uma ótima sexta-feira. É a Terezinha Rufina, do Jardim Novo Mundo. Oi, Terezinha Rufina. Bom dia.
3: Bom dia, Rodrigo Lúcio. Aqui é o Elton Chagas, da Fazenda Terra Roxa. Nós estamos aqui, garrado, tirando leite aqui. Manda um abraço pra nós, meu irmão. Um abraço pro Vanderlei, gato de Santo Antônio de Goiás. O José Aparecido, lá em Aparecida de Goiânia. O Florentino, lá no Tiradentes. Ceará da Reciclagem, o Bigode Bom dele lá no Abadia de Goiás. Valeu, Rodrigo, você tem uma ótima sexta-feira, que Deus abraçando, paz e saúde pra você daí, nós de cá. Fica na paz e na benção, tamo junto, um abraço.
0: Valeu demais, Wellington, um abração pra você também, meu querido, bom dia.
4: Bom dia, meu amigo Rodrigo Lúcio, Fio Fio, aqui é a Cirlei de Abadia de Goiás, sextou, meu amigo, sextou com S de saudade, com S de Sabador e com S de Cirlei. Manda um bom dia lá para Ivanildo no Portugal, para o Isaia, para a Joana, para o Ceará, para o Bigode, Daniel e para o meu amigo José Aparecido, em Aparecido de Goiânia. Um beijo, um abraço e fica com Deus, meu amigo.
0: Com Deus também, Cirlei. Meu muito obrigado, muito bom dia para você também, amiga.
5: Bom dia, Rodrigo Lúcio. Sexta-feira chegou, né? Que tenhamos uma sexta abençoada. Ofereço toda a programação de hoje aos amigos da madrugada, de 0 a 100, para mim não esquecer de ninguém. Dino Teodoro, Ivonildes, Chico Que Joia, Wilson, Elane, Lucimar e Ângelo Divino, Rosângela Vaz da Rocha, aqui da Chácara Barro Branco. Até segunda, Rodrigo.
0: Até segunda, minha amiga. Valeu demais, Rosângela. Bom dia.
6: Bom dia, meu grande amigo Rodrigo Lúcio. Aqui, firme na 99, Joana de Abadi, de Goiás. Rodrigo, hoje eu tô passando pra pedir qualquer modão com o milionário José Rico. Vou oferecer pra todos que estão ouvindo na 99, pra todos os garis de Abadi, de Goiás, pra todos do grupo Amigos da Madrugada, Raimundo Santo Antônio de Coité, Ceará da Reciclagem, meu amiguinho lá da Bélgica, e todos os vereadores, a Cirlei e todos que estão ouvindo. Fique com Deus e até mais. Não esquece do Isaías.
0: Valeu demais, obrigado, Joana. Muito bom dia pra você, amiga. Tudo de bom, viu, gente? Agora 4:21, e eu continuo aqui aguardando a sua participação conosco através aí do nosso WhatsApp, que é o 985989950. 99,5. Dá uma falhada aqui na voz, 985989950. Pronto, agora sim saiu direitinho, viu? Alan e Aladim, com a participação de Bruno e Marrone, a música Não Vá, 4:21, bom dia.

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0: Oi, gente, bom dia. 4:35 agora. 99,5. Satisfação enorme ter você por aqui na nossa sintonia do Sonzão da Primeirona. Estamos ao vivo, 4:35 aqui na 99,5 FM. Você participando conosco, mandando aí o seu alô, seu recadinho, seu toque de bom dia aqui pra gente através aí do nosso 985989950.
8: Bom dia, meu grande amigo Rodrigo Lúcio, Batistinha da cidade de Leopoldo de Bulhões, aqui na audiência com você. Passando para desejar você aí uma sexta-feira abençoada por Deus, né? Sextou, né? E vamos que vamos, um abraço aí a todos os ouvintes, um abraço especial a cada integrante dos Amigos da Madrugada, um abraço para Sara lá no Café da Madrugada, um abraço para Viviane, Andréia, um abraço especial a minha mãe Bebel e já estamos sentindo amorrinhos.
0: Valeu, Batistinha, um abraço para você, meu querido, tudo de bom.
9: Bom dia, Fio Fio, bom dia, Rodrigo Lúcio, você é o melhor locutor do rádio brasileiro, viu, Rodrigo? Eu queria pedir por gentileza, por favor, Rodrigo Lúcio, toca pra mim um sucesso aí com o de Paulo e Paulino, Miss da Passarela, toca aí pra mim, Rodrigo, por favor, por gentileza, queria dedicar aí pra Joana Gari, pra Cirlei, pro Doidão, pro Benedito Salvoro, pro Jurandir, pra Rosângela Vaz da Rocha, pro Ceará da Reciclagem, pro Bigode, pro Raimundo Conceição do Coité, Para todos os amigos da madrugada, 0 a 100 para não ficar fora ninguém. Para você e para todos os garis que estão ligados na 99,5 FM. A gente ouve porque gosta. Isaías Amâncio, Bahia de Goiás.
10: Valeu, Isaías. Um abraço para você, meu querido. Bom dia, viu? Bom dia, Rodrigo Lúcio. Sua Shirley do Jardim Primavera, passando para desejar uma abençoada sexta-feira para todos nós. Obrigado, Shirley. Bom dia a você também, amiga.
11: Bom dia, o Leozão. Ô, bonitão, como sempre, passando aqui na primeira hora para desejar um bom dia ao Padre Luiz, sua esposa Marcelina, Wilson Salão Planalto, Célio Santa Bárbara, Vanderlei Gato, Santo Antônio, Amara Gomes, nosso cantor do grupo em Bela Vista, Goiás, e todo o grupo da 99. E os meus dois amigos, aí o Antônio daqui Boas Mandioca, sua esposa Helenita. Ô, Rodrigo Lúcio, que Jesus abençoe esse programa de hoje. E vamos em frente, né, irmão? Não pode parar, hein?
10: Não pode parar, valeu demais, Leozão. Um abraço, meu querido, bom dia.
12: Bom dia, meu gato lindo. Te desejo uma excelente sexta-feira maravilhosa e abençoada. Rodrigo, ontem eu não ouvi você no aplicativo, que não estava funcionando, estava passando o horário do Neymar Grime. Nossa, eu fiquei tão triste que eu não consegui ouvir a programação indo para o trabalho. Vamos ver hoje, né? Bom dia aí a todos os amigos da madrugada. De zero a cem para não ficar falando ninguém do meu bom dia. Bora trabalhar, né, meu querido? Beijo, beijo, beijo, meu gato lindo. Fica com Deus.
10: Com Deus também, Soraya. Ontem um probleminha aqui na internet, aqui no nosso estúdio, mas eu creio que hoje já foi resolvido já, viu? Obrigado, minha amiga. Um bom dia, um bom trabalho para você, uma excelente sexta-feira. Bom dia, Rodrigão. Tô aqui ligadinho na 99,5 pelo aplicativo. Vai aí, um abração pra turma do grupo Amigos da Madrugada, pra galera do fã clube também, né? Tá lá o nosso grande amigo José Daniel de Campo Grande do Mato Grosso do Sul, diretamente da capital morena. Valeu demais, José Daniel, bom dia.
13: Bom dia, bom dia, bom dia Goiânia, bom dia Rodrigo Lúcio, Ivonilde aqui de Portugal, passando pra te desejar um ótimo sextou, né? Pedir você pra mandar um abraço especial pra minha família no Brasil, pra meus amigos, pra Lucimar, pra Vanessa, pra Ilma, pra Rosângela Vaz da Rocha, pra Marcelena, pra o Benedito Souro, pro Cowboy da Bélgica, pro Isaías Amans, pro Divino Teodoro, pro Renivaldo, pro Heloísa Padeiro, para todos os amigos da madrugada e pro fã-clube do 99,5.
10: Valeu demais, Ivonilde, muito bom dia, obrigado, viu, amiga, tudo de bom.
14: Bom dia, meu amigo Rodrigo Lúcio, meu amigo das madrugadas, estou passando para te desejar um ótimo sexto, bebê. É isso aí, hoje é o dia de tomar um soquinho da confusão, né? Manda um abraço aí para todos do nosso grupo da 99, João Giló, Léo Bonitão, seu Célio, Mara Gomes, Jane, Gleice Paula, Márcia, e para todos, de um a um, para não esquecer de nenhum. Cheiro, tchau, obrigado, até segunda.
10: Valeu, Crisna, bom dia para você, para toda a família também, viu? Obrigado, tá? Ah, que mais? O Juni Anderson, alô, Juni, bom dia.
15: Bom dia, meu amigo Rodrigo Lúcio. Sextou, bebê, sextou, passando aqui para desejar uma ótima sexta-feira para você, todos os ouvintes, a toda a família 99,5 FM. Estamos aqui grudados trabalhando, aqui no bar. Aqui se chama Camareiro.
10: Valeu demais, Juni. Mandou até um vídeo aqui pra gente, ó, de lá.
16: Na cidade de Bela Vista de Goiás. Alô, Cida Rodrigues. Também na cidade de Bela Vista de Goiás. Bom dia, amiga. 4 e 6.
10: Gostei do vídeo. Gostei, Juni. Vou postar lá no meu Insta, no arroba Rodrigo Lúcio Fiofio, lá nos meus stories. Obrigado, meu irmão. Que legal, viu? Que legal. Como é que é o nome lá? Do restaurante lá?
15: Aqui se chama Camareiro.
10: Camareiro, um abraço pra vocês aí no Camareiro, viu? Diretamente da Espanha, acompanhando lá a programação da 99,5 FM. Valeu, meu muito obrigado, Juni. Um abração, tudo de bom.
17: Bom dia, meu amigo Rodrigo Lúcio. Vamos juntos me estudar outra vez, né? Aqui é a Deus Sem Pedro, quando me enfio do Beado. Estou passando pra desejar um ótimo trabalho pra você, pra toda a sua equipe. Pedir pro Pai do Céu pra continuar abençoando seu paizinho, você e toda a sua família, toda a minha família. Toda a família, todos os ouvintes, abençoe todos os meus amigos do grupo da 99,5, abençoe todos os caras de Goiânia, do mundo inteiro, todos os meus amigos que trabalham no cinema. Um cheiro cheiroso pra você e meu amigo. Tchau, deixa eu trabalhar. Fui.
10: Valeu demais, Deusani. Muito bom dia pra você, amiga. 4 horas 41 minutos. Pra continuar, Rio Negro e Solimões. Chora Viola. Alô, minha amiga Soraya Mara. Indo pro trabalho.

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1: 15 minutos faltando agora para as 5 horas da manhã. Chitãozinho e Chororó. Ela fez minha cabeça. 15 para as 5, 985989950 é o número aqui do nosso WhatsApp para você mandar o seu alô, seu recadinho, o seu toque de bom dia.

0: Muito bom dia, minha gente. 10 minutos faltando agora para as 5 horas da manhã, 10 para as 5. Estamos aqui com o seu, com o nosso Bom Dia Goiânia, com mais mensagens, mais recadinhos que estão chegando. Nosso amigo Wellington Alves, partando aqui com a gente. Alô, Wellington, bom dia.
1: Bom dia, Rodrigo Lúcio, que é o Wellington, lá do setor dos Bandeirantes, passando aqui para desejar um bom dia para todos aí da rádio, para todos os ouvintes, especialmente aí para todos os motoristas de aplicativos que já estão na rodagem na hora dessa. Valeu, meu amigo, um bom programa para você.
0: Valeu, eu que agradeço, Wellington, um abração, muito bom dia. Alô, João Fernandes.
2: Bom dia, Rodrigo Lúcio, sextou, né? Graças a Deus. Oh, um abração aí, um bom dia a todos os ouvintes da 99,5, um bom dia a todos os motoristas da Cotego, um bom dia pro meu irmão Joaquim Fernandes, meu irmão Eduardo Fernandes, e um bom dia de trabalho para nós, meu amigo Rodrigo Lúcio.
0: Valeu, meu irmão, para nós todos. Super João Fernandes, um abração para você, meu querido, bom dia. O Milton Ribeiro Varanda, lá do Jardim Tropical, para Bruna Santos Vieira, do setor Palmares em Trindade, sempre lá ligadinhos conosco.
3: Bom dia, fio, Rodrigo Lúcio, aqui quem vos fala é Paulo Sérgio Ramos Barbosa, vigilante noturno no QAP dobrado, de 0 a 100 para não esquecer ninguém. Bom dia a todos os amigos da madrugada. Rodrigo Lúcio, fio, cadastra nós nas promoções aí, meu irmão, tamo junto.
0: Valeu demais, boa sorte pra você, meu querido.
4: Bom dia, Rodrigo Lúcio, aqui é o Rosinaldo Cadeirante, já ligadinho e passando para desejar uma ótima sexta-feira, tanto para vocês aí da rádio e a todos os ouvintes. Abraço, aqui é o Rosinaldo Cadeirante, do Caravelo Parque. Vamos que vamos. Bom dia, Goiânia, com essas músicas maravilhosas.
0: Valeu, meu querido Super Rosinaldo Silva, lá do Caravelo Parque, acompanhando aqui a programação da 99,5 FM.
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0: Agora vem chegando Solidão de Amigos, a música Leonardo, né? A música do Leonardo, 4:52, bom dia.

0: 4 minutos faltando agora para as 5 horas da manhã. Sérgio Reis, filho adotivo, ali tomar um cafezinho da tia Lourdes. Obrigado, tia Lourdes, pelo café. Bom dia, bom trabalho para a senhora. 4 para as 5.
1: Com os

0: Fique mais um pouco. Fátima aqui. Leão, fique mais um pouco aqui. 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

Gilberto e Gilmar, Fome de Amor, para continuar muito bem aqui o nosso Bom Dia Goiânia, nosso muito obrigado, uma excelente sexta-feira amiga, né? Da nossa madrugada amiga aqui do Sonzão da Primeirona. Gente, a hora certinha, 5:08.

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1: Candidato Caipira, comida direitinho que vai começar hoje, né? Dido Frank, mora aí, 5 e

bom dia, 5:16 na rádio que a gente ouve porque gosta. Muito bom ter você por aqui, meu amigo, ter você por aqui, minha amiga, e você mandando aí o seu alô, seu recadinho, fica melhor ainda, viu? Como é que tá os preparativos aí pra sua sexta-feira? Vai ser uma sexta normal, comum? Vai ser uma sexta-feira diferente? Final do expediente aí, você já tá pensando já no final do expediente já? Pra poder fazer algo aí com os amigos, com os familiares, poder pegar a estrada, ir final de semana visitar

0: E algum parente no interior aqui do nosso estadão de Goiás, vai ficar em casa para receber esses parentes que vão estar vindo do interior para chegar aqui em Goiânia, passar aí o fim de semana contigo, né? Aí já começa aquela correria de deixar a casa toda arrumada, toda bonitinha para poder receber aí os parentes e até mesmo amigos que faz tempo que você não os vê, né? Então é isso aí, né? Que coisa mais boa do mundo é o bom da vida é isso, né? É esse processo, né? De poder receber amigos, parentes, de poder revisitá-los também. Isso é muito importante, muito bacana, né? Ter isso enquanto você tem parentes queridos, poder ir vê-los e eles também ir ver vocês também e amigos assim também é muito importante, viu? É isso que faz a vida valer a pena, né? É isso que faz a vida valer a pena, né? E esse processo que eu acabei de falar aqui agora, você que já acordou aí, já está pensando já o que fazer aí no final do expediente, no final do dia, isso é muito legal, viu? Eu gosto é desse processo, de saber o que é que você vai fazer, né? O preparativo, e isso é bacana demais, e é isso que nos motiva. Vamos lá agora, 5:18, 5:18, gente, essa madrugada já não ventou aquele vento frio, né? De ontem mesmo, nossa, que ventania e que vento frio, agora hoje mais normal assim, né? Aquela coisinha mais tranquila que a gente já tá acostumado já, né? Pra alguns, tipo eu, assim, que sou calorento, já até suei nessa madrugada, viu? E você, como é que é, hein? Então vai lá, conta pra mim, 985989950. Deixa eu ver aqui o que a nossa amiga Maria de Lourdes está dizendo aqui na nossa mensagem. Oi, Maria de Lourdes, bom dia!
1: Bom dia, Rodrigo Lúcio, aqui é Maria de Lourdes aqui do Buriti Serena, Aparecida de Goiânia, passando pra falar um bom dia pra você, um bom final de semana, que Jesus abençoe nosso dia.
0: Amém, minha amiga.
1: Bom trabalho.
0: Obrigado a você também, Maria de Lourdes, lá do Buriti Sereno. Nosso amigo Eugênio Leiteiro, da cidade de Abadia de Goiás. Bom dia, amigo.
2: Bom dia, Rodrigo Lúcio. Tudo bem com você, meu amigo? Aqui é o Eugênio Leiteiro, Abadia de Goiás. Passando aí para desejar um bom dia a você, toda a equipe. Manda um abraço especial aos amigos da minha madrugada. Manda um abraço especial ao Ceará da Reciclagem, dona Joana Gari, em nome dela, todos os garis, ao senhor Aparecido, o Valder. Mandar um abraço especial a toda a minha comunidade de Abadia de Goiás. Abração, Rodrigo Lúcio. Fica com Deus. Que Deus proteja nós sempre.
0: Valeu, meu querido. Obrigado, Eugênio Leiteiro, da cidade de Abadia de Goiás. Bom dia, meu irmão. Bom dia, ótimo dia, abençoado. Clarice Rosinha, da cidade de Veracruzunha, Aparecida. Oi, Clarice Rosinha. Muito bom dia pra você também, amiga. Nosso amigo Nelson Mar Lagares, lá de Londres. Alô, Nelson Mar. Muito bom dia pra você, meu querido.
3: Bom dia, Rodrigo.
0: Bom dia.
3: Manda um abraço aí pro pessoal aqui de Londres, pro Carotinho e pro Feio, que tá aqui ralando no 12.
0: Alô, Carotinho, alô, Feio. É isso, é? Um abraço pra vocês aí, viu? Obrigado, Delsama. Obrigado, meu irmão. Obrigado mesmo pelo carinho da sintonia, viu? Rapaz, essa foto que você mandou aqui desse ônibus vermelho aí é diferente, hein? A frente dele, né? A frente desse ônibus vermelho aí, diferentona. Que legal, que bacana. Muito boa, por sinal, viu? Obrigado, Anselma. Obrigado pelas fotos e pelos vídeos também, viu, meu irmão? Obrigadão e tamo junto sempre. Super Nelson Mar Lagares, diretamente de Londres, na Inglaterra. Deixa eu ver mais mensagens. Alô, Antônia, bom dia, amiga.
4: Bom dia, Rodrigo Lúcio, Antônio do Vera Cruz. Quero mandar um bom dia para toda a minha família, um bom dia para todos da 99. Desejar uma sexta-feira abençoada para todos nós. Tenha um bom dia, um abraço, fica com Deus.
0: Com Deus também, Antônia Pereira, muito bom dia para você, amiga. O nosso muito obrigado, tá? Obrigado mesmo. Alô, Renivaldo, fazendo Alvorada.
5: Bom dia, Rodrigo Lúcio. Como é que você tá, meu amigo? Tudo jóia por aí? Aqui tá tudo bem, graças a Deus. Passando aí para deixar um alô a todos os ouvintes da Rádio 99.5. Com a todos os amigos da madrugada, com o Vanderlei Gato da Tratora de Goiás, com o Wilson da Fazenda Águas Clara, Chico que Joia, Ceará da Reciclagem, José Daniel, Divino Teodoro, Ângelo Divino, Soraya Mara, Marizete, para Rosângela Vaz da Rocha, para o Wilma Pereira, também para todo mundo aí, meu amigo. Que Deus proteja todo mundo aí. Falou, é o Renivaldo fazendo Alvorada.
0: Valeu demais, Renivaldo fazendo Alvorada. Bom dia. Bom dia, Rodrigo Lúcio. Uma sexta-feira abençoada para você, a sua família, a todos os ouvintes. Grande abraço. Cleia Vaz, do Sertão Moraes. Alô, Cleia Vaz. Muito bom dia, amiga.
6: Bom dia, Rodrigo Lúcio. Aqui é Ana Lúcia, do Araci Amaral, senador Canedo. Tô aqui já me arrumando para ir trabalhar e ligada na 99, viu? Uma sexta-feira abençoada para você.
0: Amém, minha amiga, que assim seja. Amanda André. Oi, Amandinha, Santa Joia, lá do Dona Elis 2, em Trindade, curtindo aqui o somzão da primeirona. 99,5. 5:02, Patinhos, Alagoas, 5:22. Edson Hudson, do Mundo Nada Se Leva.

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1: 5:27, Guilherme Santiago, do outro lado da cidade. Muito bom dia para você, 5:27.

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1: Muito bom dia, 5:36 agora.

0: Muito bem, depois aí do nosso show do intervalo, estamos aqui com o seu Conócio Bom Dia Goiânia, a hora certinha para você, 5:37. Estamos aqui com o nosso Bom Dia, trazendo o melhor da nossa música sertaneja, a sua participação chegando aqui pra gente, através aí do nosso WhatsApp, que é o 985989950. A Ivonete dos Santos Rocha, lá do Santo Hilário, está aqui participando com a gente. Oi, Ivonete, muito bom dia para você também, amiga, tudo de bom. Deixa eu ver mais um recadinho chegando.
1: Bom dia, Rodrigo Lúcio. Sextou. Uma ótima sexta-feira para todos os seus ouvintes, para todos os meus amigos do grupo Amigos da Madrugada. Joaquim Fernandes, Lucimar Oliveira, Renivaldo Tolentino, Soraya Mara, João Pereira, Wilson Rodrigues, Chico de Joia, Ivonildes, Rosângela Lavalle da Rocha. Para todos um ótimo final de semana, com a graça de Deus.
0: Obrigado, viu, Divino Teodoro. Um abração para você. Oi, Lucimar, bom dia.
2: Bom dia, meu amigo Rodrigo Lúcio. Passando para desejar uma sexta-feira cheia de bênçãos e vitórias para você, sua família, a equipe da 99 e aos meus amigos da madrugada. Um bom dia para o Wilson, Elane, Chico Joia, Angelita, Maria Angélica, Rosângela Vaz, Ivonilde, Vanessa de Barcelona, Marisete, Camila, Diógenes, Ângelo Divino, Renivaldo e Angelina, Divino Teodoro, Isaías Amâncio, Ceará da Reciclagem, enfim, a todos. Um abraço, Lucimar do Ano Moraes.
0: Obrigado, Lucimar, muito bom dia para você, viu, amiga? Tudo de bom, valeu mesmo.
3: Bom dia, Rodrigo Lúcio, aqui quem tá falando é a Marisete do Real Conquista, sextou, né? Passando aqui para desejar um ótimo dia para todos, né? Mandar um beijo aí pro povão aí do grupo da 99, pro meu cunhado Jefferson, Rogério e Reinaldo. Mandar um beijo pro meu filho Pablo Felipe, pro meu esposo Wendel Rodrigo. Beijo. Fica com Deus. Bora lá, né? Trabalhar.
0: Bora, né, Marisete? Bora. Obrigada, amiga. A Erondina Maria Marques Borges também está aqui participando com a gente. Oi, Erondina. Cê tá joia? Tudo de bom pra você, viu, amiga? Valeu.
4: Bom dia, meu amigo Cano Lúcio. É o Dorival Sena do Caneiro. Sextou, papai. Cadê a chuva,
0: rapaz? Onde é que você colocou essa chuva, hein, Dorival? Moço do céu, fiquei até feliz antes de ontem. Tava lá na Avenida Rio Verde, lá, 17:30, acho que eu comentei isso aqui, né? Choveu, que aquela chuva, assim, que você ficasse assim, acabava molhando, né? Eu costumo falar que é a chuvinha de molhar bobo. Mas fiquei feliz, rapaz do céu. Mas agora, cadê? Cadê a chuva, Dorival? O que você veio com essa chuva, moço? Um abraço, meu irmão. Tudo de bom, viu? Bom dia, Rodrigo. Excelente sexta-feira pra você. Deus abençoe você sempre. Beijos. Abadia. Oi, Abadia. Obrigada, amiga. Tudo de bom pra você também.
5: Bom dia, Rodrigo Luz. Sou o Vander Tobias, setor Moinho dos Ventos. Mandar um abraço pra você, especial pra minha esposa. A todos ouvindo pra rádio. Sextou. Tá chegando um feriadão prolongado aí pra nós. Bom dia a todos.
0: Tá chegando, né, Vander? Tá chegando, meu irmão. Um abraço pra você, pra toda a família também. Nosso super amigo Vander Tobias, do setor Moinho dos Ventos, tá sempre comigo. Obrigado, meu irmão. Tamo junto sempre, até depois do fim. O José Daniel, lá da Capital Morena, em Campo Grande, tá falando: o aplicativo tá nota 1000, meu garoto. Que bacana. Eu fico muito feliz, viu? Pessoal da técnica aqui. Trabalhou até mais tarde de ontem pra hoje, né? Pra tentar resolver logo esse negócio aí, né? Então, que bacana, bom que tá dando certo, viu, José Daniel? Obrigado pelo feedback, vou passar aqui pro pessoal aqui, tá bom? Obrigado, tamo junto! Deixa eu ver, mais mensagens, mais recadinhos chegando.
6: Bom dia, Rodrigão, como é que você tá? Estamos aqui na Londres, tomando chuva, é calor, é chuva, é tudo misturado. Estamos aqui, tudo na Santa Paz, graças a Deus. Eu sei, seu pai, tá todo mundo bem?
0: Bem, meu irmão, graças a Deus, papai tá lá, ainda continua lá com a recuperação dele, né? Ah, é um dia de cada vez. E é isso aí, viu? Meu papai é guerreiro, meu irmão. Meu papai é guerreiro, viu? Guerreiro mesmo, tá lá enfrentando, mas é isso aí, né? Tem que ser assim, desse jeitinho mesmo, viu? Desse jeitinho. Obrigado, meu irmão, tamo junto, viu? Até depois do fim.
7: Bom dia, meu amigo Rodrigo Louça, aqui é o Jubeleno, motorista pro aplicativo, tô na escuta da programação. Vamos começar mais um dia de trabalho, né? Sextou, Deus abençoe nessa sexta. Tchau, obrigado.
0: Valeu demais, Jubeleno. Tchau, obrigado, meu irmão. Muito bom dia. O Renato Cavalcante da Vila Nova. Alô, Renato!
8: Bom dia, Lúcio Fio. Meu nome é Renato Cavalcante, setor Vila Nova. Estou indo para o Colégio Marista. Trabalhar agora. Ouvindo a melhor rádio. Mandando boas para minha esposa Rosina do Cruzeiro. E o pessoal da Escuta de Vigilância e o pessoal da Rádio 99.
0: Valeu, obrigado, viu, Renato? Abração para você também. Bom dia!
9: Bom dia, Goiânia. Bom dia, Rodrigo Lúcio. Aqui quem fala é Josenice do Parque Ateneu. Deus abençoe a nossa sexta-feira, a todos nós. Tenha uma sexta-feira abençoada. Bom dia, Goiânia. Aqui é Josenice do Parque Ateneu. Deus abençoe todos os nossos ouvintes.
0: Amém, Josenice. Que assim seja, amiga. Alô, Mário Pedro.
10: Bom dia, meu amigo Rodrigo Lúcio. Mário Pedro, aqui de Parque Amazonas, passando para desejar um excelente dia a todos os ouvintes da 99,5 FM, ao grupo da Madrugada 0 a 100, para não faltar ninguém. Que Deus venha abençoar todos nós. E que Deus venha abençoar todos vocês da rádio. Rodrigo, manda um abraço para a Cálita e para o Francisco no Empório Potiguar. A partir de ontem começaram a ouvir a 99,5 FM. Francisco é o padeiro, já está lá uma hora dessa. Manda um abraço pra ele, meu querido.
0: Alô, Francisco, Empório Potiguar, é isso? Alô, Francisco, meu querido, bom dia, obrigado, viu? Francisco já tá lá, já ralando, né? E ouvindo aqui o sonzão da 99,5, obrigado, viu, Francisco? Alô, Carita, tudo de bom pra vocês aí no Empório Potiguar, né? O amigo Mário Pedro já falou aqui da gente, já falou pra eles poderem deixar o rádio lá ligado sempre, sempre, sempre na 99,5 FM. Obrigado, Mário Pedro. Mário Pedro é o nosso promotor, como eu costumo falar aqui, né? Na rádio, né? Tem ouvintes que realmente eles vestem a camisa e ficam promovendo a rádio. Você não sabe tanto que a gente fica feliz em saber que a gente tem, assim, amigos. Amigos que são mais que amigos, são irmãos, que na própria palavra, eu que sou cristão e acredito muito na palavra de Deus, fala que tem amigos que são mais que irmãos. Isso mesmo, tem amigos que são mais que irmãos. Então, a você, Mário Pedro, que faz aí, que promove a rádio. Ô, meu irmão, meu muito obrigado, principalmente com o nosso horário, né? O nosso Bom Dia Goiânia, né? Que é feito por pessoas guerreiras, pessoas batalhadoras. E é isso aí, meu irmão. Brigadão mesmo, ó, de coração. Super Mário Pedro. Alô, Francisco. Alô, Carita, Empório Potiguar. Abração pra vocês aí, ô Mário Pedro, que marcou um golaço aqui agora, ó. Jean Giovanni, gol do coração. 5:56, bom dia. Lembrando que daqui a pouquinho, às 6 horas da manhã, a nossa reflexão do dia. Não perca, minha gente. Reflexão muito bonita hoje, viu? Daqui a pouquinho, aqui na rádio, que a gente ouve porque gosta. 5:56.

Gino e Geno, linda cigana, aqui na programação da rádio que a gente ouve porque gosta. Muito bom dia pra você. Agora faltando 11 minutos para as 6 horas da manhã. 11 para as 6. Bom dia, minha família sertaneja.

Barrerito, dama do vestido longo do ano de 1987, aqui na programação da rádio que a gente ouve porque gosta, logo após essa canção, a nossa reflexão do dia, não perca!

Viva! É o tema da nossa reflexão do dia. Viver não é doar um pouco, é doar sempre. Não é apenas suportar a ofensa, é esquecê-la. Não é compadecer, é ajudar, mesmo que isso se torne incômodo. Viver não é simplesmente sorrir, é mais do que isso. É fazer alguém sorrir. Viver não é medir sua ajuda, é ajudar sem medir. Não é ajudar somente quem está perto, mas estar sempre perto para ajudar. Quem realmente vive e ama não faz o que pode, faz o impossível. Viver é sempre dizer aos outros que eles são importantes e que nós os amamos, porque um dia eles se vão e ficamos com a nítida impressão de que não os amamos o suficiente. Viva! Ame as pessoas ao seu redor. Diga o quanto elas significam para você. Perceba que a felicidade é uma coisa tão simples que você pode alcançá-la num só gesto, desde que esse gesto transmita tudo de bom que exista em você. Viva! Viva com sinceridade. Demonstre todo o seu amor. Ame as pessoas como se não houvesse amanhã. Porque se você parar para pensar, na verdade, esse amanhã pode não existir.

0: A linda canção, verdadeiro hino de Felipe Duran. Viva a vida. Tema da nossa reflexão do dia. Já vou estar postando ela no meu Instagram, lá no arroba Rodrigo Lúcio Fiu Fiu. Fica aqui o convite. Se você ainda não me segue, para mim vai ser motivo de muita alegria. Mas muita alegria mesmo ter você lá como amigo, como amiga na minha rede social, no arroba Rodrigo Lúcio Fiu Fiu, tá bom? Eu sempre estou por lá postando as nossas reflexões, mensagem de fé, de amor, de esperança. É o que eu gosto de fazer aqui na 99,5. Eu faço lá também no meu Instagram, viu? Pra você que começar a me seguir agora, daqui a pouquinho eu aproveito pra mandar aquele abração caprichado, personalizado pra você, viu? Isso mesmo, ó. O Johnny, lá da Espanha, já mandou um vídeo aqui pra mim, mostrando ele lá, trabalhando e ouvindo aqui a nossa programação. Já postei, tá lá nos meus stories. Dá uma conferida lá, arroba Rodrigo Lúcio Fiu Fiu, tá bom? E de vez em quando eu também posto algumas coisinhas lá da minha família, dos meus meninos praticando lá o basquete. Coisas simples, coisas do dia a dia, nada de ostentação, coisas do nosso cotidiano, e para mim vai ser motivo de muita alegria ter você lá juntamente comigo. E para você que já me segue, o meu muito obrigado. Arroba Rodrigo Lúcio Fiu Fiu, tudo junto.
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0: Oi, gente, bom dia. ZYC 542, Goiânia.

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1: E pra continuar, vem chegando agora Bruno e Marrone, o campeão. Alô, minha amiga Juliana, esposa do cachorrão. Ela que gosta muito de Bruno e Marrone. A hora certinha, minha gente. 6:10. Bom dia. Boa sexta-feira, minha gente.

0: Vamos aqui agora com a nossa frase do dia. Era uma vez um carro e um pato. Eles se casaram e nasceu o carrapato. Tchau, gente. Vou ali tomar o meu remédio de hoje, viu? Peraí, acabei de tomar já. Bom dia, Nilteira Goiabeira, meu casca de bala.
1: Bom dia, Rodrigo. Bom dia, família. Quase que engasga, hein, rapaz? Cuidado, hein?
0: Correndo ali, peguei já na bolsa aqui, já pronto.
1: Rapaz.
0: É que negocinho, ó. Pum, já engoli.
1: Você tá louco aí. Uma dessa daí, você engasga uma hora.
0: Ai. Nilteira, mas já reparou uma coisa já? Não sei se você vai concordar comigo, meu irmão, mas...
1: Diga.
0: A gente tá numa correria tão grande ultimamente, né, rapaz? Até aí, ó, acabei de tomar um remédio, mas tudo correndo.
1: Não.
0: E o pior disso tudo é que, às vezes, a gente não, digamos assim, não tem que fazer, digamos assim, não tem que ir pra algum lugar, não tem que fazer algo. É que a gente acostumou fazer tudo correndo e parece que quando a gente faz alguma coisa devagar, a gente fica agoniado. Por exemplo, escutar um áudio, a gente sempre coloca ali no 2.
1: No 2.
0: 1,5 ou no 2, né? Então tudo é rápido, cara. Tudo é numa correria, não é não?
1: Sim. Os dias de hoje exigem isso da gente, né? Só que a gente tem que parar e pensar um pouco. Será que realmente vale a pena viver nesse ritmo quando você não tá dentro de um contexto, por exemplo, de trabalho? Será que vale a pena?
0: Né? Tipo assim. Eu sei que é difícil, alguns geralmente saem atrasado, mas quando a pessoa sai com tempo, sai adiantado, tá ali no trânsito, mesmo assim a pessoa ainda anda rápido, porque já se acostumou com aquilo.
1: A mente tá tão programada, né?
0: Uhum.
1: Pro dia seguinte, que acaba entrando nesse automático e fazendo as coisas até às vezes sem perceber.
0: Exatamente. Que loucura. Que loucura, rapaz. Para o alto!

0: 6:15 na 99,5 FM. Bom dia.
1: Bom dia, bom dia. Vamos então para os destaques dessa manhã de sexta-feira. Defesa de homem que matou namorada enquanto era filmado pede júri se limite aos autos. Bom, essa informação aqui é destaque do site Mais Goiás. Eu penso que você vai lembrar desse caso. Foi realmente muito triste. A própria mulher filmou a sua morte. Que loucura, né, gente? O júri popular de Diego Fonseca Borges, acusado de matar a namorada Lely Gabriele Alves, de 23 anos, enquanto era filmado por ela, começou às 9:30 desta quinta-feira, dia 27. No fórum de Jataí, em nota, a defesa afirmou que espera que os jurados decidam exclusivamente com base nas provas e informações que constam nos autos. Segundo Mirelle Gonçalves, advogada do réu, o julgamento deve se estender até a madrugada dessa sexta-feira, ou seja, né, aconteceu aí. Participaram, na verdade, 7 jurados, 4 representantes da acusação, sendo 2 promotores e 2 assistentes de acusação, além de 4 advogados de defesa. Diego foi filmado atirando contra a namorada em novembro de 2023. Após o disparo, ele levou Lely ainda com vida ao hospital e afirmou inicialmente à polícia que os dois homens em uma motocicleta haviam atirado contra o casal. A versão foi desmentida pelo vídeo gravado pela própria vítima, que registrou o momento do disparo.
0: 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Eduardo Costa, te amo, te amo, te amo. 6:16, aqui no Sonzão da Primeirona. Bom dia, minha gente.

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3: Olá, torcedor! Olá, torcedora! Bom dia! Uma excelente sexta-feira! Ótimo final de semana para todo mundo! Hoje é dia de Goiás em campo pela Série B do Campeonato Brasileiro. É a abertura da 25ª rodada e o Verdão recebe o São Bernardo, partida que vai acontecer no estádio Ailê Pinheiro. Esse jogo marca um número importante para o goleiro Tadeu, que completa 400 jogos com a camisa esmeraldina na partida de logo mais. Hoje o Goiás também pode ter a estreia do atacante Felipe Clemente, jogador recém-contratado junto ao Gama do Distrito Federal. Foi um dos destaques da Série D do Campeonato Brasileiro e o Goiás o contratou, não havia regularizado ainda em virtude do transfer ban, mas com o fim dessa restrição ao longo desta semana, o Goiás já regularizou o jogador e hoje Felipe Clemente pode fazer a sua estreia na partida contra o São Bernardo. 7:30 da noite, rodada 25, Série B, estádio Ailê Pinheiro, Goiás e São Bernardo.
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18: 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Aí galera, aqui quem fala é o Ferrugem. Se liga nessa dica.

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8: Mas é claro que tem prêmios pra você. Do meu lado já está ela, Maria Vitória, que já chegou por aqui. Sextou, né, Maria Vitória?
9: Bom dia, Rodrigo Lúcio. Sextou. Bom dia,
8: Nilton
9: Santos.
10: Bom dia.
9: E bom dia, ouvinte.
8: Vamos lá, então. Os prêmios de hoje, Maria Vitória.
9: Hoje, quantas letras tem? Tá valendo R$800.
8: Isso tudo?
9: Isso tudo acumulou bastante.
8: R$800? Nossa, numa sexta-feira já ajuda, né, Nilton? Já fica bonito hoje, viu, com 800 contas assim,
10: 800
8: rapaz.
10: 800 contas.
8: Quer mais, Maria Vitória?
9: Hoje a gente tá cheio de prêmios. Também tem a garrafa de café personalizada, mais camiseta 99,5. E um kit super frango, com frango, presunto, linguiça, calabresa, requeijão e muito mais. E ainda leva o boné 99,5.
8: Que isso? Mas é muita coisa mesmo hoje aqui no nosso programa, no nosso horário. Como é que faz pra poder participar, hein, Maria Vitória?
9: Manda seu alô, seu bom dia, sua mensagem. Pro 62985989950.
8: Tá certo então. Obrigado, viu, Maria Vitória? Bom dia pra você, um bom trabalho.
9: Bom trabalho.
8: Valeu demais. Ela, a Maria Vitória, que tá ali, ó, atendendo você com todo amor, com todo o carinho do mundo.

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1: Atualmente na comunicação, minhas amigas e amigos, nós temos o rádio remoto. E agora, olha, aqui nosso estado fez um feito aí incrível. Médico no Chile opera paciente por controle remoto no Hospital do Rim, aqui em Goiânia. A informação é um destaque do site Mais Goiás. Um paciente de Goiânia foi operado por um médico que estava a cerca de 2.800 quilômetros de distância em Santiago, no Chile. O especialista Marcelo Ovieto comandou remotamente um robô cirúrgico instalado no Hospital do Rim, enquanto a equipe médica permanecia ao lado do paciente. O procedimento realizado na terça-feira, dia 25, foi a primeira telecirurgia de Goiás e também a primeira cirurgia de próstata feita remotamente no estado. A prostatectomia radical robótica durou menos de 2 horas. Segundo o hospital, o paciente terminou a operação acordado e segue em recuperação. O médico que comandou foi, né, o Marcelo Ovieto, e a gente, é claro, deixa aqui os nossos parabéns. Afinal de contas, é um profissional de mais de 20 anos, ele é urologista oncológico, então parabéns a ele e a toda a equipe envolvida.
0: 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Essa música é linda, né, gente? Anunciação, chegando pra cantar bonito pra você, Victor e Léo, aqui no Sonzão da Primeirona, hora certinha, 6:36.
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Surpreender é nossa tecnologia. 6:43, bom dia.

0: Anderson Pinto e Tom Carvalho.
1: O empresário árabe, compadre, soube que aqui no Brasil a mão de obra era muito barata pra construção, né?
2: É.
1: Rapaz, ele veio cá e encheu um avião de homem pra trabalhar lá. Só que no meio do caminho o avião deu um problema.
2: Ai,
1: e
2: ai,
1: eu
2: ai.
1: Teve que fazer uma aterrissagem assim, meia
2: forçada,
1: complicada, né? Os caras falaram, o que foi? Foi, não, nós estamos chegando. Eu já tô chegando com vocês aqui no local da obra. Ele desceu no deserto do Saara ali. Não tem nada a ver. Ó, que desceu, um olhou pra frente, só viu areia. O outro lado só viu areia. Um olhou pro outro e falou, Raimundo, quando chegar o cimento, nós estamos lascados. 99%
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15: Oi, gente, muito bom dia pra você. 11 para as 7 agora, aqui ó, no Sonzão.

Alô, minha amiga Reginete, muito bom dia. Obrigado por estar seguindo aqui o amigo Fio Fio no Insta. O Marcos Antônio Vieira também me seguindo lá agora. Um forte abraço. O que mais? Temos aqui também a Dorina Marcelina. Obrigado, viu? Seguindo aqui no nosso Insta.

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1: Grevistas que descumprirem decisão judicial terão pontos cortados em Goiânia. Informação no site Mais Goiás. A Prefeitura de Goiânia anunciou que poderá cortar o ponto dos servidores administrativos da educação que descumprirem a decisão judicial que exige manutenção de pelo menos 70% do efetivo em cada unidade. O Sinteco também está sujeito a multa diária de R$5.000 em caso de descumprimento. Segundo a Prefeitura, cerca de 5% dos servidores não estão cumprindo a determinação, afetando assim a rotina de aproximadamente 6 mil alunos. O município afirma ainda que ter encerrado as negociações com a categoria após apresentar uma proposta considerada o limite possível dentro da lei de responsabilidade fiscal. A proposta, então, prevê piso de 1.640 para o nível 1, reajustes progressivos até 2030, auxílio de locomoção, antecipação de data base e abono dos 2 dias de greve sem prejuízos salariais ou funcionais aos servidores.
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3: Calma aí, moço. Hoje é sexta.
1: Sexta-feira, de janelas abertas, você recebe aí a alegria da Rádio 99,5 FM e também tem um BTV para cantar ao pé do seu ouvido. Bom, Goiânia terá sol com muitas nuvens durante o dia e períodos de céu nublado. Noite com muitas nuvens, temperatura mínima de 22 graus, a máxima podendo chegar a 34 graus. E a umidade relativa do ar hoje fica assim, entre 26% a 60%. 99,5.
0: Hoje, sexta-feira, 28 de agosto de 2026. Bom dia.

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1: 3 minutos faltando agora para as 7 horas da manhã. Henrique e Juliano, logo após essa canção, horário reservado à propaganda eleitoral obrigatória. Vamos estar de volta às 7 horas 25 minutos.

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4: Agora é hora de cantar o que tá todo mundo cantando.

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0: Muito bom dia, agora 7 horas 28 minutos. 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
1: Vamos então para as ofertas dessa sexta-feira. Muito bem, tá pronto aí para anotar os WhatsApps da vida? Muito bem, vamos lá, atenção. Olha, hoje nós temos aqui várias ofertas. Vamos destacar alguns aqui bem interessantes para que você possa anotar e correr atrás aí, né? Daquilo que você tanto almeja. Vamos lá então, atenção, senhoras e senhores, anotando. Bom, olha, são várias vagas para atendente, isso mesmo, vagas para atendente, para trabalhar em Aparecida de Goiânia, lá no Aparecida Shopping. Quem tiver interesse nessa vaga de atendente é para trabalhar no Bob's, tá? Você pode mandar o seu currículo através do 629-9128-2884. Repito, vagas para atendente para trabalhar no Bob's. Os interessados podem entrar em contato no 629-8128-2884. Fala aí, Rodrigo.
0: Muito bem, chegando agora oportunidades para costureiro. Requisitos: experiência com máquina reta, ensino fundamental, disponibilidade para início imediato. Segunda a sexta, das 8 às 18. Salário a combinar. Tem benefícios, ó, café da manhã, lanche da tarde, cesta básica, plano de saúde, plano odontológico e vale transporte. E para a mesma empresa, vaga para vendedora. Requisitos, ensino superior completo ou cursando, perfil proativo, organizada e focada em metas. Oferece ambiente colaborativo, mais oportunidade de crescimento, mais remuneração compatível, mais benefícios. O WhatsApp para você poder enviar o currículo para a vendedora e também para o costureiro é o 629-9902-6505. 629-9902-6505. Vague também para auxiliar de produção. Maior de 18 anos, ensino fundamental completo, disponibilidade para hora extra e para possíveis viagens. Atuar nas rotinas de produção, auxiliando em corte e montagem de estruturas metálicas, vulcanização e acabamento de lonas, organização e separação de pedidos para expedição, conforme o setor de trabalho. Segunda a sexta, das 8 às 18 horas. Benefícios: café da manhã, lanche da tarde, cesta básica, vale transporte, plano de saúde e odontológico. Enviar currículo para o e-mail rh@visualtendas.com.br. rh@visualtendas.com.br.
1: Bom, mais um aqui para fechar. A gente tem vagas aqui para auxiliar de produção, para atuar na Vila Santa, né? Em Aparecida de Goiânia. Quem tiver interesse pode entrar em contato com a empresa que está disponibilizando aqui um WhatsApp. É vaga então aberta aqui para auxiliar de produção. Você vai estar atuando na separação, organização de organização e conferência de materiais, apoiando a montagem de equipamentos para coberturas de caçambas e também a limpeza do ambiente, auxiliando eventualmente em montagens externas e também na movimentação de materiais. Então, fiquei interessado. Então, tá bom. Vagas aqui para auxiliar de produção, para exercer essa função que eu acabei de explicar. A empresa oferece para você salário, mais vale transporte, treinamento e possibilidade de crescimento. Quem tiver interesse nessa vaga aqui, nessas vagas, né, de auxiliar de produção, vai entrar em contato com a empresa no 629-8161-4637. 629-8161-4637. Vagas para auxiliar de produção para atuar na Vila Santa, em Aparecida de Goiânia.
0: 99,5. 7 horas 32 minutos, iniciando, indo para Goiânia, 7:32. Bom dia!

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1: 7:35, Chitãozinho e Chororó, se Deus me ouvisse, é moda boa. 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

0: 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Doutor Flávio Machado, CRM 196-137. 7h40, bom dia!
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Muito bem, recebendo aqui os nossos amigos, pessoal que tá participando aqui com a gente, né? Rapaz, quando chega sexta-feira a gente fica assim desse jeito, né? O Nilton acabou de falar pra mim aqui agora que hoje eu tô meio acelerado, mas é porque assim, o cérebro, antigamente quando era menino eu falava celebrou. O celebrou, ele raciocina e a boca não dá conta de acompanhar, viu, Nilton? Mas você dá um desconto pra mim hoje, que hoje é sexta, né, meu irmão? Né? Depois da semana inteira, né, rapaz? Aí a gente fica daquele jeito, né? Daquele jeito. Vamos lá, as participações, recadinhos que estão chegando. A Rosa Maria está agora lá no Morada dos Pássaros, a Orlinda Lopes no setor aeroviário, temos aqui também o Júnior lá do condomínio Portugal, Arlete Corrêa do Jardim Tiradentes. Alô, Arlete! Bom dia! A Rosinalma Alves do Residencial Ravena, a Valquênia Vieira do Solar Garden. Bom dia, Rodrigo, estou aqui, ó, já ouvindo vocês, viu? Obrigado, Valquênia. Gilvânia de Oliveira do Alto Paraíso, a Maria Inês, lá do setor leste universitário, acompanhando aqui o sonzão da primeirona. A Ângela Maria Medeiros, do Jardim Real. Temos também o Célio Cavalcante, lá de Santa Bárbara de Goiás. Bom dia, Rodrigo Lúcio. Achei uma bela reflexão, muito bonita de hoje, viu, Célio? Obrigado, meu irmão. Obrigado mesmo pelo carinho, que bom. Eu fico muito feliz, viu, desse feedback aqui. Saber que vocês estão aí gostando das nossas reflexões. Gente que fica aí pesquisando todos os dias a mensagens, histórias aí, pra gente poder compartilhar aqui a partir das 6 horas da manhã na programação da 99,5. Obrigado, viu, Célio? Um abraço, meu querido. A Maria Cesária, lá de Anápolis. Bom dia, Rodrigo. Bom fim de semana a você também, Maria Cesária. O Jander Plácido, Cidade Livre. Bom dia, sextou. Rapaz do céu, olha aqui, ó. Xará do nosso amigo aqui, colega de trabalho, Jander Carvalho, Jander Plácido. Muito bem, valeu, Jander. Um abraço pra você, viu? Jander Plácido, Cidade Livre. Muito bem. 7h48. Amor de Trem, Tiãozinho e Alessandro, com a participação de Paulo e Paulino. Gostei dessa versão aqui. Ficou muito boa, viu? 12 para as 8, bom dia!

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1: Homem é preso por manter estoque ilegal de medicamentos para emagrecer aqui em Goiânia. A informação é do site Mais Goiás. Um homem de 33 anos foi preso em Goiânia suspeito de manter um depósito ilegal de tirzepatida, medicamento usado no tratamento do diabetes e que também ganhou popularidade para controle de peso. Ele foi abordado pela PM enquanto dirigia uma BMW e carregava uma mochila com frascos destinados à entrega. Na casa do suspeito, os policiais encontraram mais medicamentos armazenados na geladeira. Ao todo, 57 frascos foram apreendidos. O homem afirmou que comprou inicialmente para uso próprio, mas passou a revender após obter lucro. Ele foi autuado por comercialização de produto medicinal sem registro ou adulterado. A Polícia Civil investiga a origem dos medicamentos e a possível participação também de outras pessoas.
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Temos aqui agora a garrafa de café personalizada, mais a camiseta 99,5 Senegal para Rosinalma Alves Barbosa Paz, residencial Ravena. Alô, Rosinalma, bom dia, parabéns, se deu bem, hein? Faturando conosco aqui a super garrafa de café personalizada, mais a camiseta da Primeirona. E agora, o kit super frango, contendo frango, presunto, linguiça, calabresa, requeijão e muito mais. Mais o boné, 99,5 saindo agora para Ana Paula Santos de Lima, lá da Vila Fim Social. Oi, Ana Paula, parabéns, hein? Ana Paula Santos de Lima, Vila Fim Social, faturando então o kit super frango, mais o boné da 99,5 e a Rosinalma Alves do Residencial Ravena, faturando a garrafa de café personalizada da 99,5, mais a camiseta da

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Nas férias, tem o Igor Alves. Eu, Rodrigo Lúcio, volto só segunda-feira, às 4 horas da manhã, aqui na programação da 99,5. Final de semana aí, a minha folga dupla de escassão um bocadinho, viu? Peço pra você poder me seguir lá no Instagram, no arroba Rodrigo Lúcio Fio Fio, tudo junto. Prazerzão ter você lá, juntamente comigo. A nossa reflexão do dia já tá lá, já postei pra você poder.

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1: 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Bom dia, bom dia, bom dia. 99,5 Sexta-feira, dia 28 de agosto. Quando Jesus Cristo subiu ao Monte das Oliveiras para orar e disse aos discípulos: orai e vigiai, o inimigo se aproxima. Essa frase é um dos ensinamentos mais práticos e profundos deixados por Jesus. Ela nos lembra que a vida espiritual e a vida terrena caminham juntas. Fé sem ação, ela é incompleta. Essa semana nós conversamos muito sobre orar, sobre ter fé, mas é necessário também vigiar, fazer a nossa parte. Quero conversar com você sobre a importância de agirmos, de vigiarmos além da nossa fé. A oração é o momento em que buscamos a força divina, alinhamos nosso coração com a vontade de Deus e abastecemos a nossa alma com fé. É reconhecer que não podemos fazer tudo sozinhos e que precisamos da proteção do alto. Vigiar, fazer a nossa parte, é estar atento, ter discernimento e agir. O inimigo nem sempre se apresenta como uma força externa e visível. Muitas vezes, ele se aproxima disfarçado de desânimo, de maus pensamentos, de escolhas erradas, da procrastinação e de ambientes nocivos. Ter fé não significa cruzar os braços e esperar que Deus resolva tudo de forma mágica, que o milagre aconteça de forma mágica. Deus faz o impossível, mas o possível cabe a nós. Se queremos afastar o inimigo e as más energias, precisamos fechar as portas que nós mesmos abrimos. Vigiar significa cuidar do que assistimos, do que falamos, de com quem andamos e de como reagimos às provocações. Quando fazemos a nossa parte, agindo com retidão, estabelecendo limites saudáveis e trabalhando com dedicação, nós criamos uma barreira real contra o mal, contra o inimigo, impedindo ele de se aproximar ou até mesmo de nos pegar, de nos prender. Bora para a nossa oração de hoje, pedindo a Deus proteção para essa sexta-feira, que ele nos dê sabedoria, ânimo, para que possamos orar e também vigiar. Pai de infinita bondade e proteção, entro em tua presença hoje, reconhecendo a tua soberania e o teu amor por mim, por nós. Agradeço pelo ensinamento do teu filho Jesus, que me convida a orar e vigiar constantemente. Dai-me, Senhor, a sabedoria necessária para compreender que a minha fé deve ser acompanhada da minha atitude. Fortalece o meu espírito através da oração, Senhor, para que eu tenha forças diante das dificuldades. Mas também abre os meus olhos para que eu saiba vigiar os meus próprios passos e não cometer erros. Ajude-me a identificar e fechar as portas para o que me afasta do teu caminho, Senhor. Que eu vigie meus pensamentos, minhas palavras, minhas ações, para não dar espaço ao desânimo, à discórdia, às armadilhas do inimigo que está à espreita. Que eu faça a minha parte todos os dias, agindo com amor, justiça e responsabilidade. Entrego em tuas mãos, Senhor, o que foge do meu controle, confiando no teu livramento e na tua proteção. Guarda a minha vida, a minha família, os meus amigos, o meu lar de todo mal, visível e o invisível. Em nome de Jesus, amém.
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1: Sextou, bebê. E a gente começa com Gustavo Lima, tá chegando, hein? 12 de setembro, boteco com ele.

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1: Bom dia, bom dia, muito bom dia pra você, minha querida, bom dia pra você, meu querido. Com a graça de Deus, estamos chegando mais uma vez aqui ao seu lado com o nosso horóscopo do dia. E logo após o signo de peixes, como eu prometi, eu vou falar sobre os talismãs da sorte, hein? Quais os talismãs, os amuletos que você deve usar para conseguir isto ou aquilo, né? Depois de peixes, agora é Camila Ravanelli que chega, né? Com o horóscopo do seu signo. Bom dia, Camila.
2: Bom dia, João. Sextou, hein? Que sexta-feira maravilhosa. E eu já tô ansiosa pra esse talismã de isso ou aquilo, hein, João? Então vamos lá, vamos saber o que os astros prepararam pra gente hoje com o horóscopo do João Bidu. Ariano, o céu pede calma e paciência, especialmente nas conversas e relacionamentos, tá? Marte traz energia positiva à tarde, elevando sua alegria e produtividade no trabalho e também família. Na paixão, seja mais confiante e dialogue com o seu parceiro para superar obstáculos e conquistar o que deseja. Hoje a sua cor é cinza e os palpites são 40, 50 e 41. Touro, hoje cuide da sua saúde, tá? Evitando excessos e tendo disciplina. No aspecto financeiro, seja prudente e pense bem antes de gastar. Para o amor, seja paciente e controle a possessividade, especialmente à tarde, para evitar conflitos. Aproveite o dia com equilíbrio, taurina e taurino. Sua cor é azul e os palpites para hoje são 9, 11 e 29. Gêmeos. Oi, gêmeos! Hoje evite conflitos familiares, tá? Mantenha calma, controle aí a sua rebeldia. No trabalho, a lua cheia aumenta sua força e ganhos, mas cuidado com reações impulsivas. No amor, encante um crush, sempre defendendo sua privacidade, tá? Hoje a sua cor é preto e os palpites são 34, 52 e 9.
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0: Natanzinho Lima, Sonho de Amor. 8h15, sexta-feira, 28 de agosto. Já já a nossa oração da manhã já vai estar disponível lá no Instagram. Bruno Carvalho Rádio, segue lá, tá? Tô postando lá a nossa oração da manhã e também os detalhes da minha vida para você acompanhar por lá também. Bora com a nossa pesquisa de hoje?
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0: Maria Vitória, bom dia, tudo bem com você?
2: Bom dia, Bruno, bom dia, ouvintes. Eu tô ótimo, e você?
0: Tô maravilhosamente bem hoje.
2: Oh, coisa boa, né? Ah,
0: só que tá faltando ainda uma semana pro din-din cair na conta, né?
2: É verdade, é eterno essa semana.
0: Nossa, vai demorar a passar demais, né? Tomara que passe assim, ó, voando pra gente receber. Querida, no nosso disputa de hoje, eu vou colocar o pessoal aqui hoje numa dificuldade.
2: Ah,
0: é uma disputa literalmente goiana.
2: Eita.
0: Vamos ver?
2: Vamos.
0: Ó, essa aqui representando Goiânia. Eu sei, de Paulo e Paulino eles são mineiros, mas dizem que o mineiro é um goiano um tiquinho melhorado. Mas eles moram aqui em Goiânia, tem Goiás como a casa deles, então vamos colocar representando Goiânia.

0: você prefere essa dupla aqui, ó, representando Anápolis? Eles são lá de Itaguari, só que mudaram pra Anápolis em 1973. Estão representando Anápolis. André e Andrade. Hoje o bicho vai pegar. São duas duplas goianas, digamos assim. E eu quero saber de você, qual você prefere?
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0: Cara de sexta-feira, gente. Já no pique, assim, do final de semana, ó. De Paulo e Paulino representando Goiânia, amor de primavera. Ou André e Andrade representando Anápolis, deixa as águas rolar. Qual você prefere? 985989950. O que temos pra hoje?
2: Hoje a gente tem um kit churrasco completo com picanha, linguiça, asinha de frango e pão de alho e também...
0: Repete tudo de novo, por favor. Falando assim, bem devagarinho.
2: Kit churrasco completo com picanha, linguiça, asinha de frango e pão de alho.
0: Viu só?
2: Completo, viu?
0: Que mais?
2: E também tem um par de ingressos pro show Registro Histórico com Luan Santana, domingo, 27 de setembro, no Estádio do Olímpico.
0: Então, responda pra gente lá. Não quer responder a nossa pesquisa de hoje? Só mande o seu alô, conte pra mim onde é que você tá ouvindo aí a 99,5. Participe do Música da Minha Vida e também a revelação disso. É muita coisa aqui no programa, né?
2: É recheado esse programa.
0: Então, participe com a gente lá. Qual que é o WhatsApp?
2: 62985989950.
0: Então manda lá sua mensagem, a Maria Vitória tá por lá esperando, tá? Bora trabalhar?
2: Vamos, bom trabalho, Bruno.
0: Valeu, bom trabalho pra você também. Boa sexta-feira. Sexta, bebê!
3: Olá, muito bom dia. Chegando por aqui com a nossa primeira quentíssima do Mundo das Celebridades, Ana Castela se despediu de Barretos e, pelo jeito, já estava com saudade mesmo, era da comida de casa. A boiadeira passou vários dias curtindo a festa do peão, mas deixou o evento nesta semana e mostrou nas redes sociais a volta para casa. E sabe qual foi uma das primeiras alegrias da boiadeira? Um bom prato de arroz com feijão. Depois de dias no camping, fora da rotina da alimentação, Ana brincou que não acreditava que finalmente iria comer a dupla mais brasileira do mundo. A cantora compartilhou vários momentos da passagem por Barretos, mas pelo jeito não tem festa que ganhe daquela bela e boa comidinha de casa, né? A gente segue de olho no mundo das celebridades. Eu volto já já com mais uma quentíssima.
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0: Bom dia! 8h20.

0: acabo voltando. Alô, Silvinha, ouvindo a gente lá em Palmas, Tocantins, pronta para mais uma sexta-feira, né, Silvinha? Beijo. Meu amigo Luiz tá terminando as entregas lá em Alexânia, com a graça de Deus, né, o Luiz. E daqui a pouquinho tá pegando a estrada de volta lá pra Uberlândia, abraçando já a esposa Sueli, morto de saudades, né, Luiz? Então daqui a pouquinho ele pega a estrada de volta pra Uberlândia pra rever a esposa Sueli. Trabalho feito, concluído essa semana, graças a Deus. Que Deus acompanhe você na estrada, viu? Meu grande amigo Luiz. 99,5.
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7: 8:30, bom dia. Você tirou um tempinho para acompanhar o eclipse lunar essa noite? Pois é, o eclipse lunar parcial, conhecido como lua de sangue, aconteceu na madrugada de hoje e pôde ser observado em todo o Brasil. Muitas fotos pipocando aqui nas redes sociais. Eu confesso para você que eu acabei me esquecendo. Eu avisei aqui ontem que teria e acabei me esquecendo. Quer dizer, por volta das 9 eu me lembrei e depois eu me esqueci. E só me lembrei novamente agora pela manhã. Mas a lua ficou realmente bonita ontem, parcialmente coberta ali pela terra, né? A terra impedindo a luz solar de chegar até a lua, o que deu o famoso e conhecido como lua de sangue. A lua ficou vermelha. Bom, deixa eu mandar um bom dia aqui para Sheila Araújo. Ontem eu tive com ela aqui, tive aqui na rádio para resolver uns pepinos ontem à tarde e encontrei com ela. Tá lindona, a Sheila é lindona, né? Só que ela fica mais bonita ainda no vídeo, né? Lá no SBT Notícias, segunda edição, a partir das 6:15 da tarde, na TV Serra Dourada. Ela tá comandando o SBT Notícias muito bem, comandando muito bem, por sinal, o SBT Notícias segunda edição, SBT Notícias Goiás, a partir das 6:15, tá? Sheila Araújo, cheiro querida, boa sexta-feira.
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0: Aqui é Maria José da Cunha, cidade de Anápolis. E eu gostaria de ouvir uma música que marcou muito a minha vida, do Roberto Carlos, 140, 150, 200 por hora. Essa música me marcou porque eu fugi de casa com 14 anos para ver um grande amor e tô sozinha até hoje, com mais de 60 anos.
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0: Não sei por quanto.
1: 120, 150, 200 quilômetros por hora. O Rei Roberto Carlos aqui no nosso Manhã Viva, a música da minha vida.
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3: Existe uma teoria que se chama 90-10, onde uma pessoa tem 90% daquilo que você procura em alguém. Só que você foca naqueles 10% que falta. Aí você sai pra rua, se aventura, e realmente você encontra aqueles 10%, mas não se deu conta que perdeu os 90%.

0: Olá, bom dia, uma excelente sexta-feira para você e tá chegando agora a sua revelação dos sonhos. O Leonardo Ferreira, do Garavelo B, sonhou que comprava um par de botas para poder trabalhar. Indica preparação para uma fase que será de crescimento. A Vera Soares, da Vila Brasília, sonhou que fazia o café e aquele cheiro bom espalhava pela casa. Representa boas notícias que serão agradáveis, tá? Rodrigo Martins, do Parque Santa Cruz, sonhou que ajudava o pai a trocar uma cerca de arame. Mostra que o trabalho em equipe vai te trazer bons resultados. E a Mônica Helena, do Jardim das Oliveiras, sonhou que ganhava uma colcha feita à mão de uma tia. Indica proteção e muito carinho de pessoas próximas. Daqui a pouquinho tem mais Revelação dos Sonhos.
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3: Chico Rei Paraná, aqui no nosso Manhã Viva dessa sexta-feira. Um degrau na escada.

0: o talento de quem prepara as merendas servidas diariamente aos estudantes está sendo colocado à prova. É, foi colocado à prova ontem, né? Ao todo, 30 duplas de merendeiros e merendeiras participaram da etapa regional do terceiro concurso Sabores da Escola, realizado no Colégio Estadual da Polícia Militar de Goiás, Vasco dos Reis. A competição buscou valorizar o trabalho dos profissionais responsáveis pela alimentação dos alunos da rede estadual e reconhecer receitas desenvolvidas para compor o cardápio das escolas. Rapaz, por falar em merenda, eu me lembrei agora daquele arroz com charque. Eu adorava aquele arroz com charque. Tinha um leite com canela e rosquinha. Aquele também, eu era daquele que tava sempre pedindo pra repetir, né? Ô tia, pode repetir? 99% de
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2: Compadre.
3: Oi, compadre.
2: E o caboclo que tá lá na Praça Cívica?
3: Ah.
2: Chegou lá, rapaz, pegou um poste daqui lá e tá lá empurrando, sai, sai, o povo foi juntando tudo, pensou, gente, o homem é doido, que ele arranca um poste. Ele
3: empurrando
2: sai,
3: poste?
2: Sai, quando é feito, soltou um pulo. É, saiu?
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0: 9 para as 9. Bom dia.
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0: Faltando 7 minutos para as 9 da manhã, Luciano, ouvindo a gente lá de Londres. Alô, Luciano, grande abraço, parceiro, os brasileiros espalhado mundo afora, acompanhando aqui a nossa programação, né? Deixa eu mandar abraços aqui para Dejanira, pessoal lá de Jandaia, Goiás, acompanhando também a nossa programação, né? Tá lá sempre costurando e acompanhando aqui a programação do nosso Manhã Viva. Beijo, Dejanira. Dejanira dos Reis Sobrinhos, lá de Jandaia. Jandaia, gente, eu tenho uma recordação bacana, que meu pai abriu uma poupança pra gente lá em Jandaia, na Caixa Econômica lá de Jandaia, na época que era caderneta de poupança mesmo. A gente tinha que ir lá com a cadernetinha pro gerente e anotando o nosso saldo, né? Só que meu pai deve ter colocado 5 cruzeiros, 5 cruzados, não lembro o que era naquela época lá. E aí meu pai ficou acho que uns 6 meses sem ir lá sem acompanhar. Quando ele foi acompanhar, e ainda falou, não, tem meus filhos, tem dinheiro na poupança, meus filhos tem dinheiro na poupança. Quando chegou lá não tinha mais nada, a inflação já tinha comido lá nosso 5 cruzeiros. Ave Maria.
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0: 99,5 Guilherme Benuto, Panda.

0: Guilherme Benuto com Panda, eu duvido.
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0: Representando Goiânia, o embate hoje é goiano aqui na nossa disputa, né? De Paulo e Paulino são mineiros, mas mineiro é um goiano tiquinho melhorado, dizem isso, né? Mas moram em Goiânia, tem Goiânia no coração, então é um embate, empate goiano, embate, né? De Paulo e Paulino representando Goiânia.
2: O amor de primavera.
0: Ou você prefere André Andrade representando Anápolis?

0: Bom dia, Bruno Carvalho, sextou, né? Sextou. Aqui quem tá falando é a Marisete, do Real Conquista. Hoje já pode, viu, tomar o suquinho da confusão. Hoje também é sexta, ontem. Hoje pode tomar o suquinho da confusão já. E sobre a pesquisa de hoje, eu gosto muito da música de Anápolis, mas eu vou voltar pra Goiânia, né? Que eu moro em Goiânia, então eu vou voltar pra Goiânia.
1: Valeu, Marisete, grande abraço. Ó, tomei umas ontem já, né? Quinta-feira a gente já pode começar. Aí eu fritei lá umas pelota, umas bolota, umas almôndega, umas armonca, não sei como é que você fala. Cozinhei uma mandioquinha, coloquei um pouquinho de açafrão na mandioca, rapaz, mas ficou bom, viu? Rapaz do céu.
0: Bom dia, Bruno. Ei, Bruno, hoje tá difícil, hein? Porque eu gosto dos dois, mas tem que votar em um, né? Eu vou votar no de Paulo e Paulinho, que eu adoro eles. E adoro André Andrade também, mas a minha votação vai no de Paulo e Paulinho. Então, bom dia.
1: Rosenir,
0: Presidencial Caraíbas, Aparecida de Goiânia.
1: Obrigado, Rosenir.
2: Olá, bom dia, Bruno Carvalho, tudo bem, Bruno?
1: Joia.
2: Aqui é o Antônio de Mairi Potava, Fazenda São José. Bruno, opa, um abraço a todos aí. E sobre a pesquisa de hoje, eu vou ficar com Goiânia, de Paulo e Paulino. Abraço.
1: Abraço,
2: bom final de semana, bom trabalho, Bruno.
1: Valeu pra vocês aí também.
3: Bom dia, meu parceiro Brunão. Bom dia a todos aí da 99,5, que é o Hugo Leonardo, do setor comunitário. No desafio musical de hoje, eu fico com o Anápolis. Deixe as águas rolar.
1: Valeu. Deixa eu ver quem mais aqui.
4: Bom dia, Bruno. Eu me chamo Jurema, moro em Trindade,
1: oi,
4: Goiânia.
1: Jurema.
4: Eu vou ficar com a dupla de Paulo Paulinho, representando Goiânia.
1: Obrigado.
4: Então, bom dia.
1: Bom dia.
5: Bom dia. Sou Marlene, moro no bairro Independência de Aparecida. Eu vou votar em André e Andrade.
1: Valeu, Marlene. Obrigado, querida.
6: Bom dia, Bruno. Bom dia, Maria Vitória. Essa reflexão de hoje, Bruno, é certinha, né? Tudo verdade. E hoje eu vou ficar com Goiânia.
1: Valeu, Liene.
7: Bom dia, Bruno Carvalho. Bom dia, Vitória. Que é a Luciane do Nascimento da Vila Isaura. Sobre a enquete de hoje, eu vou querer que seja de Anápolis, que eu amo, adoro. Tchau, obrigado.
1: Valeu.
8: Bom dia, Bruninho. Bom dia, Maria Vitória. Eu fico com de Paulo e Paulino.
1: Valeu, Jaqueline.
9: Bom dia, Bruno Carvalho. Aqui é o Wellington Chagas da Fazenda Terra Roxa. Agora, agora você complicou nessa vida, hein? Todas as duas duplas é boa.
1: Demais,
9: pode dar empate, vou ter que ficar com o André Andrade, Anápolis. Valeu, Bruno. Você tem um ótimo final de semana. Valeu, Maria Vitória. Você tem um ótimo final de semana. Deus dá bastante paz e saúde pra vocês aí, né, de cá. Um abraço.
1: Valeu, meu amigo. Rapaz, eu fico feliz é com o pessoal das fazendas participando com a gente aqui, né? O Wellington lá da Fazenda Terra Roxa, o pessoal da Fazenda São Bento, bom demais.
10: Bom dia, Bruno. Bom dia, Maria Vitória. Respondendo a enquete de hoje, eu amo de Paulo e Paulino, mas André Andrade tem meu coração, porque eu lembro muito do meu paizinho que já morreu. Então, vou ficar com André Andrade hoje, viu?
1: Valeu, Jéssica. Obrigado. Deixa eu ver aqui. O Luciano Teixeira do Forteville, André Andrade, Maria Rodrigues do Forteville de Paulo e Paulino, Renato Cavalcante Dourado do Vila Nova, mandando abraço pra cunhada Renata e pra sobrinha Yasmin, Yasmin Lara Pereira Teixeira da Vila Concórdia de Paulo e Paulino, Ludmila Eva Pereira Teixeira do Sonho Dourado, André e Andrade, Valmira Vieira Goianira, eu fico com Goiânia, né? De Paulo e Paulino, Ednilson Moreira do Parque Amazônia de Paulo e Paulino, Maria da Conceição Silva do Grande Retiro também de Paulo.

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0: Elton John, Karen Pidgeon aqui no nosso Manhã Viva. 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
3: Bom dia, o melhor desta sexta-feira. Conseguimos vencer a semana, pelo menos estamos na reta final, né? Aqui Lucílio Macedo, eu falo da Central de Jornalismo da TV Serra Dourada, 10h45, nosso encontro marcado no SBT Notícias Goiás com os principais fatos das últimas 24 horas. Olha, a Prefeitura de Goiânia realiza nesta sexta-feira, na região sudoeste, o dia D de recolhimento de pneus. A ação acontece no ginásio de esporte José Porfírio de Almeida e é aberta a população. Comerciantes, borracheiros, grandes geradores, segundo a AMA, mais de 235 toneladas de pneus já foram recolhidas em ações semelhantes na capital. O material ele é destinado à logística reversa, né, evitando que os pneus se tornem criadouros do mosquito da dengue ou causem entupimento em galerias pluviais. Essa e outras notícias, a partir das 10h45, você também pode acessar o tvsdnoticias.com.br. Se você preferir, pode mandar um WhatsApp com aquele vídeo, com aquela denúncia, como é que está seu bairro, como é que está sua cidade, na segurança, na infraestrutura, na saúde. Tem CMEI aí perto da sua casa, tem vaga pro seu filho, 62-985-19-7000. Daqui a pouco eu volto com mais notícias.
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23: Quando uma família entrega alguém aos cuidados de um médico, existe uma palavra muito importante ali: confiança. 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Confiança não se pede, ela se constrói.
24: Doutor

330 impactam trânsito aqui na região metropolitana e também no entorno de cidades do sudeste goiano. O trânsito na rodovia 020 aqui na região metropolitana e na GO 330 no sudeste de Goiás será impactado em alguns trechos para a realização de obras, de acordo com a Agência Goiana de Infraestrutura e Transportes, o GOINFRA. A previsão é que as intervenções sejam concluídas neste segundo semestre de 2026. No caso da GO020, né? GO020 que liga Aparecida, Goiânia, Senador Canindo, Bela Vista de Goiás e Cristianópolis, serão duas intervenções. 30,72 quilômetros de pista entre a 153 aqui na capital e a 414 lá no distrito de Roselândia. Construção de um viaduto na confluência na rodovia com a GO536 no acesso a Senador Canedo. Já a 330, restauração, a primeira entre os municípios de Pameri e o povoado de Roncador, na divisa de Urutaí com Pires do Rio. Restauração do entrocamento com a GO020 e segue até Orizona. E duplicação do trecho entre Catalão e Ipameri. São as obras que serão feitas aí nessas rodovias nesse segundo semestre. Eduardo Costa, imagina eu.

financeiro. Hoje é dia de organizar as suas prioridades e evitar dispersar as suas energias. Cuide do seu bem-estar, valorizando sua saúde, especialmente na parte da tarde. No amor, mantenha a calma e deixe as coisas acontecerem naturalmente. Aproveite a lua cheia para fortalecer os seus laços e desfrutar de um sextou especial. Que delícia! Sua cor é branco e os palpites para hoje são 7, 52 e 20.

0: 20. Para você que é do signo de Leão, hoje é dia para cuidar da vida social e evitar conflitos, porque as tensões podem surgir facilmente. As finanças pedem cautela, então é melhor evitar gastos. Na paixão, a atração física fica mais forte. Mas pratique paciência e conheça melhor seu par antes de tomar decisões importantes. Sua cor é rosa e os palpites para hoje são 15, 6 e 4. Virgem. Alô, minha amiga de virgem, meu amigo de virgem, o céu pede diplomacia e paciência no trabalho, evitando confrontos com colegas e chefes, tá? A lua cheia indica perrengue, mas à tarde melhora, a convivência fica mais harmoniosa, então fica calma e fica calma, ok? No amor, dialogue para evitar altos e baixos e aproveite seu jeito carismático. Hoje a sua cor é amarelo e os palpites são 23, 14 e 60.
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4: De volta por aqui com mais uma quentíssima do mundo das celebridades e o Gustavo Lima aproveitou a passagem por Barretos para um encontro bem especial. O embaixador visitou o Hospital de Amor ao lado da esposa Andressa Suíta e dos dois filhos. Por lá conheceu de perto a estrutura da instituição, conversou com profissionais e principalmente com os pacientes. Gustavo disse ter ficado impressionado com o trabalho realizado gratuitamente pelo hospital. E teve um momento de muita emoção, viu? O cantor deixou uma mensagem de força aos pacientes, pediu que eles não desistam dos próprios sonhos e desejou que, quando voltar no ano que vem, todos já estejam longe do tratamento. E é claro, a visita terminou com música. Gustavo cantou para quem estava por lá. E é claro que todo mundo ficou feliz com a visita do embaixador. A gente tá de olho em tudo que acontece no mundo das celebridades. Eu volto já já com mais uma quentíssima.

0: Christian Ralph diz pra ela, a música lá de 1992. Hoje, 6h15 da tarde, lá na TV Serra Dourada, SBT, tem o SBT Notícias Goiás, segunda edição, com a Sheila Araújo, tá? 6h15 na TV Serra Dourada. 985-989950 para você participar com a gente aqui do nosso Manhã Viva. 99,5
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2: Autor de 2 dos 3 gols do Palmeiras na vitória sobre o Santos pela Copa do Brasil, o atacante argentino Flaco Lopes está próximo de renovar o seu contrato com o Palmeiras. O jogador, que tem vínculo até 2029, está em negociações para ter um novo acerto até, no mínimo, a temporada de 2030. Recentemente, o Palmeiras anunciou a renovação do zagueiro Gustavo Gomes, paraguaio, até 2030. E agora, o argentino Flaco Lopes pode ter o mesmo destino. Nesta atual temporada, Flaco Lopes marcou 21 gols e deu 9 assistências com a camisa do Palmeiras. Ele também foi um dos destaques da Argentina na Copa do Mundo dos Estados Unidos, México e Canadá. Flaco Lopes, portanto, muito próximo de renovar o seu contrato com o Palmeiras até 2030.
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10: 9:31.
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0: Nossa entrevistada da semana no Meu Médico, Meu Amigo é a doutora Doliana Martins, ela que é especialista em ginecologia e obstetrícia. Doutora Doliana Martins, o que são as DSTs?
3: DSTs são doenças sexualmente transmissíveis, hoje chamada também de ISTs, ou infecções sexualmente transmissíveis, que é a mesma coisa. Por exemplo, as principais no nosso meio, HPV, HIV, sífilis, clamídia e gonorreia. É, lembrando que algumas são curáveis, outras não, e algumas têm vacinas.
0: Como a mulher deve se prevenir, doutora Doliana?
3: A prevenção tem algumas formas, através do uso de preservativos, camisinhas, né? E é importante falar que mesmo no sexo oral, tá? Esses preservativos, a camisinha deve ser usada porque sexo oral também transmite. E evitar a promiscuidade sexual, e conversar sempre, conversar com o parceiro, conversar com o ginecologista, observar, sexo seguro mesmo. E as vacinas, aquilo que pode ser prevenido, como o HPV, a hepatite B, ser vacinado.
0: Nossa entrevistada da semana é a doutora Doliana Martins. Ela é especialista em ginecologia e obstetrícia.
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4: Essa moça é pra casar.
5: Vocês estão falando besteira.

0: Diego e Vitor Hugo, moça pra casar aqui no Manhã Viva. 9:38.
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2: Já estou de volta. O Carlos Pereira, do setor Sol Nascente, sonhou que caminhava por uma estrada de chão e encontrava uma nascente de água. É sinal de esperança, viu? Luciana Barbosa, do Parque das Nações, sonhou que entrava em uma loja para comprar uma bolsa e achava uma promoção. Representa oportunidades que vão surgir quando você menos esperar. José Moura, da Vila Moraes, sonhou que limpava a calha da casa antes de uma tempestade. Indica que você está se preparando para evitar futuros problemas. E a Patrícia Souza, do Jardim Tropical, sonhou que fazia um bolo de fubá e toda a família elogiava. Mostra satisfação, união e reconhecimento para você. E amanhã eu volto com mais Revelação dos Sonhos.
0: 9:39, bom dia, boa sexta-feira para você. Chitãozinho Chororó, não desligue o rádio.

0: Chidão sem chororó, não desligue o rádio. Faltando 17 minutos para as 10 da manhã. Daqui a pouquinho, mais um Detalhes da Minha Vida. Daqui a pouquinho, às 10h20, hein? 10h20, Detalhes da Minha Vida. É, meio-dia, meio-dia e 20, né? Começou o horário político, então meio-dia e 10 mais ou menos. O Ney Magrini comando Falando de Amor.
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2: Bom dia, faltando 10 para as 10.
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0: Menos é mais com Pablo, saudade inconveniente.
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0: Representando Goiânia, de Paulo e Paulino, amor de primavera. Hoje é um embate goiano, duas duplas goianas maravilhosas, né? Essa aqui representando Goiânia, de Paulo e Paulino, amor de primavera.

0: deixa as águas rolar. Gente, eu vou ser bem sincero, eu sou fã das duas duplas, viu? Se fosse para eu escolher, ainda bem que eu joguei essa bomba para vocês, né? Eu ficaria na dúvida. Eu colocaria as duas músicas para tocar e tomaria todas.
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2: Bom dia, Bruno. Respondendo a pesquisa, eu fico com a música de Goiânia, com a Nelma, do Residencial Santa Fé.
0: Valeu, Nelma.
3: Bom dia, Bruno. Eu vou dando em Gomes, do Residencial Carla Cristina. E a música de hoje eu vou ficar com Anápolis, André Andrade.
0: Valeu, Valdonei.
4: Oi, Bruno Carvalho. Bom dia pra bom vocês, dia. Meus queridos. Aqui é a Selma, do Senador Canedo, Residencial Dona Lindu. Então, respondendo aí a pesquisa do dia, meu voto vai pra de Paulo e Paulinho. E beijos pra vocês todos da rádio. Ficam todos com Deus. Tchau, obrigado. Selma.
0: Fica com Deus também.
5: Oi, Bruno, bom dia. Bom aqui dia. É Railda, de Aparecida de Goiânia. Oi, eu vou ficar com Goiânia.
0: Valeu.
6: Bruno Carvalho, eu me chamo Gerlane, estou aqui ligadinha sobre a pesquisa do dia. As duas músicas são maravilhosas, são. Mas eu fico com Goiânia. Um abraço em todos, um abraço pro fã clube, estou aqui ligadinha, trabalhando, mas estou aqui no aplicativo, ligadinha.
0: Valeu, Gerlane.
7: Aqui é meu amigo Bruno Carvalho, aqui é o Jubeleno, motorista por aplicativo, aqui na escuta da programação, hein? Manda um alô pra nós aí. Sobre a pesquisa do dia, eu fico com Goiânia. Paulo e Paulino, tchau, obrigado.
0: Valeu, Jubeleno.
8: Bom dia, Bruno. Bom dia, Maria Vitória. Que Deus abençoe o dia de vocês. Aqui é Maria Angélica do Parque Los Angeles, em Goiânia. E respondendo a pesquisa de hoje, eu vou ficar com a Anápolis. Essa música também é maravilhosa. É beijo, linda, né? Fica com Deus.
0: Fica com Deus também.
9: Aqui é Bruno. Aqui é Betânia do Rio Sereno. E eu vou ficar com a Anápolis.
0: Valeu, Betânia.
10: Bom dia, Bruno Carvalho. Eu, Alano, Solange Parque 2.
0: Fala,
10: na pesquisa do dia, eu fico com Goiânia, de Paulo e Paulino. E quem não gosta, né, de um pãozinho de queijo com leitinho com toddy.
0: Bom demais, né? A Maria Luísa da Silveira, de Bonfinópolis, André Andrade, Mislaine Alves, do Balneário Meia Ponte, Goiânia, Vanessa Alves, de Bonfinópolis, também Goiânia, Denis Evandro de Melo, do Santa Fé, Anápolis, Ana Paula do Irisville 2, vou ficar com Goiânia, Noêmia Benedita Pereira do Fim Social. Vou ficar com André e Andrade, Ivonete Oliveira Trindade, André e Andrade, Antônia Maria Carvalho do Santo de Trindade, de Paulo e Paulino. Cheiro, cheiro, Antônia. Márcio Souza Cruz do Veiga Jardim, de Paulo e Paulino. E a Irene lá de Abadia de Goiás, também de Paulo e Paulino.
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0: Por você, capítulo de hoje. Vanessa faz um acordo com Junqueira. Yara sugere que Bela se aproxime de Lucas. Peixe convida Suelen para sair. E Dalila sente ciúmes. Ricardo comenta com Bela que acredita que Gabriel ainda tem sentimentos por ela. Peixe, Glorinha, Ítalo e Samuca se preparam para fugir da casa de acolhimento. É o capítulo de hoje de Por Você. A oração da manhã de hoje já tá lá no meu Instagram, Bruno Carvalho Rádio, segue lá e daqui a pouco, segue lá que eu sigo de volta, tá? E daqui a pouquinho tem o Detalhes da Minha Vida, eu vou postar o Detalhes da Minha Vida dessa sexta-feira também lá no Instagram.
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0: Dan Fogelberg, Longer, linda recordação essa aqui, ó, 1979.

0: Pokémon com Longa. Linda essa canção, ó. Que recordação maravilhosa, né? Ai, ai, ai.
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2: Muito bom dia, aqui Lucílio Macedo, falo da Central de Jornalismo da TV Serra Dourada, tô de volta, claro, para falar para você. Daqui a pouco a gente começa ao vivo na TV Serra Dourada SBT, com a SBT Notícias Goiás, 10h45 da manhã, vamos juntos até 12h15. Então, se de repente você não tiver 10h45, chega 11, chega 11h20, mas chega, tá bom? Olha, os principais fatos das últimas 24 horas, tá? E claro, tem também a sua participação no 62985197000 para você mandar sua denúncia, aquele vídeo, como é que tá a sua cidade, como é que tá seu bairro. Pode falar que a gente vai entrar em contato com as autoridades, tá bom? Pode acessar também o tvsdnoticias.com.br para você ficar bem informado, bem informada. O Tribunal do Júri de Goiânia condenou Ítalo Vieira de Santana a 8 anos e 6 meses de prisão pelo acidente que matou a cozinheira Rosângela Ribeiro da Silva em novembro de 2024. A sentença determina que a pena seja cumprida inicialmente em regime fechado na penitenciária Odenir Guimarães. Rosângela estava a caminho do trabalho, de moto, por aplicativo, quando foi atingida pelo carro dirigido pelo réu no Jardim América. Ítalo deverá permanecer preso e a defesa e o Ministério Público podem recorrer da decisão. Lembrando que o piloto que estava conduzindo a moto que a Rosângela estava, ele se feriu, mas não morreu no acidente, ainda bem. Eu sou Lucílio Macedo, espero você 10h45 na TV Serra Dourada SBT.
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0: Agora 10:12.
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2: Libra, hoje com paciência e disciplina você supera obstáculos no trabalho e aproveita estímulos positivos para uma tarde produtiva. Evite mudanças radicais na rotina, tá? No amor é melhor manter a calma e ajustar experiências, aliás, ajustar expectativas. Concessões e equilíbrio trazem boas energias ao seu dia. Hoje a sua cor é salmão e os palpites são 9, 43 e 54.
3: Escorpião,
2: hoje o universo pede cautela e realismo nos seus planos, especialmente no trabalho e finanças. Evite riscos e mantenha o foco na segurança. No amor, a lua cheia traz energia positiva, animando o seu relacionamento e conquistando corações. Aproveite o dia para se divertir, combinado? Sua cor, amarelo. E os palpites são 57, 45 e 48.
3: Sagitário.
2: Alô, Sagita! Hoje esteja atento às suas ambições, avaliando bem as circunstâncias antes de agir. Contatos e finanças podem enfrentar altos e baixos, mas a tarde traz oportunidades boas para negócios. No amor, evite divergências e siga com paciência. Uma nova paixão pode surgir. Hoje a sua cor é verde. Os palpites são 8, 15 e 33.
0: O prefeito de Goiânia anunciou hoje que o SAMU vai voltar a usar as motolâncias, né? Interrompido em 2016. Esse atendimento do serviço de atendimento móvel de urgência com uso de motolâncias será retomado aqui em Goiânia. De acordo com a administração municipal, 7 motolâncias foram entregues para reforçar o atendimento de urgência e emergência. A proposta é reduzir o tempo de chegada das equipes aos locais das ocorrências, permitindo que os socorristas iniciem os primeiros atendimentos e adotem medidas para estabilizar os pacientes enquanto aguardam a chegada das ambulâncias. Então, o SAMU volta a usar as motolâncias, que foi interrompido o serviço, que foi interrompido em 2016, né? 10 anos atrás.
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0: 10:14, mais uma vinheta da promoção 30 anos 99,5, um cartão de débito de R$20 mil, hein? 10:14, 28/8.
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4: Chegando com mais uma quentíssima, olha, a cantora Lauana Prado já está se preparando para voltar aos palcos. Menos de um mês depois do nascimento do primeiro filho, Dom, a cantora retomou aos treinos, mas tudo com calma, é claro, e com exercícios adaptados para o pós-parto. Lauana contou que já perdeu 12 quilos desde o nascimento do bebê e que agora o foco é preparar o corpo para a rotina profissional. A volta aos palcos já está prevista para o fim do mês de outubro em São Paulo. E como estão as noites por aí? Agitadas, né? Disse ela. Lauana falou que segue virando madrugadas com Dom e brincou que o pequeno já puxou a mãe. De madrugada, ele dá um show. Mas entre treinos, mamadas e poucas horas de sono, ela garantiu, está muito feliz com essa nova fase. Parabéns a Lauana Prado por tanta determinação. E a gente já está daqui, ó, na expectativa para o retorno aos palcos. E que o Dom tenha muita saúde. Já já eu volto com a última quentíssima de hoje.
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0: 10:16 agora. Amanhã tem boteco, hein? 16h, no super fim de semana 99,5. 1996, se não me fala a memória.

0: lançado no final de 1993, mas ela fez muito sucesso ali em 1994. João Paulo e Daniel, que saudade linda, né? Malícia de mulher. Lembrando que amanhã, 16h, tem o Boteco 99,5. No domingo tem um flashback às 8, hein? E já já detalhes da minha vida, mais uma história contada aqui no Manhã Viva. 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
1: Hora certa. 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
2: 10h22.
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2: Valeu, valeu. Obrigado, Nilton. Grande abraço pra vocês aí.

Amigo Bruno Carvalho, eu sou uma mulher ativa desde muito novinha. Eu sempre quis ter meu dinheirinho. Aos 9 anos, eu fazia maquiagens. Primeiro eu comecei a me maquiar. Como ficava bom, minhas primas pediam para eu maquiá-las também. Logo, a vizinhança toda confiava em mim. Até para casamento, Bruno, eu fiz maquiagem. Já ganhava o meu dinheirinho e comecei a fazer alguns cursos. Unha, cabelo, barba, cursos de maquiagem mesmo. Eu ia me aprimorando e ganhando o meu dinheirinho. Aos 15 anos, eu já tinha meu salão e uma cartela boa de clientes. Gente de toda a cidade confiava em mim. E eu me sentia lisonjeada com isso. Mas sempre sonhando mais. Bruno, eu sonhava em construir um sobrado para mim. Com quintal grande, churrasqueira. Embaixo do sobrado eu queria montar meu salão do jeito que eu sempre sonhei. Um bom espaço para dar conforto aos meus clientes. E como eu era determinada, comecei a trabalhar para isso. Eu não queria reformar, Bruno. Eu queria comprar o terreno e fazer do zero, do meu jeito. Aos 21 anos, Bruno, eu já tinha uma boa grana guardada. E nessa época, comecei a namorar. Meu namorado era um guerreiro, sonhador, como eu. Então passamos a dividir os mesmos sonhos. Poucos meses depois, estávamos olhando o terreno para comprar. Ele também já tinha um dinheirinho bom, Bruno, juntado com esforço. Ele tinha uma oficina de motos e trabalhava muito. Decidimos que na frente seria meu salão e faríamos um galpão pequeno para a oficina dele. Além da oficina, ele disputava campeonato de motocross. Achamos o terreno, Bruno, do jeito que queríamos. Compramos e com o projeto em mãos, começamos a construir. Um tio dele, pedreiro de mão cheia, ficou responsável pela obra. Tudo indo muito bem. Acompanhávamos cada etapa. Tijolo por tijolo. A obra, Bruno, já estava com telhado, reboco, tudo bem estruturado. Num domingo estávamos em casa. Dormimos um pouco depois do almoço e quando acordamos, o meu namorado me chamou para irmos ver a obra e fazer alguma coisa lá. Molhar as plantas, decidir cor de piso, essas coisas. Naquele dia havia chovido muito e queríamos ver se estava tudo bem, se estava tudo em ordem com a casa. Que alegria a nossa, Bruno. Chegamos e fomos fazer o que tinha para fazer. Fui pro jardim cuidar das plantas, coisa que eu adoro fazer até hoje. Pouco depois subimos lá pro segundo andar da casa. Queríamos ver se não tinha nenhuma goteira, Bruno. Mas o guarda-corpo e o corrimão da escada ainda não tinham sido feitos. Então eu me desequilibrei e caí do segundo andar direto pro chão do primeiro andar, Bruno. Caí sentada. E sentada eu fiquei. Eu senti um forte estalo na coluna, Bruno, que fez doer todo o meu corpo.
A minha cabeça doía demais, Bruno. Mas eu não me desesperei na hora. Meu namorado, por ser acostumado com essas quedas nos campeonatos de moto, pediu para eu me acalmar e não me mexer. Só que eu não estava nervosa. Só aquela dor de cabeça que estava demais. Logo o socorro chegou, Bruno. Eu ainda estava lá, sentada, do mesmo jeito que caí. Quando me estabilizaram, me deitaram para pôr na maca, eu percebi, Bruno, que eu não sentia minhas pernas. A minha cabeça doía tanto que eu não tinha percebido a falta de sensibilidade nas minhas pernas, Bruno. Fui levada para o hospital, operada, Bruno, 3 dias depois. Com a minha cabeça estava tudo bem, a dor foi por causa da pressão causada pelo impacto. Mas os movimentos das pernas eu perdi. Eu tenho até uma certa sensibilidade, porque a lesão não foi completa, mas eu não tenho controle de movimentos. Foi um baque muito grande, Bruno, para toda a minha família, para mim. Eu mesmo demorei um bom tempo para aceitar a minha nova condição, Bruno. Para você ter uma ideia, eu não tinha coragem nem de sair na rua. Eu tinha medo das pessoas me acharem uma coitadinha, terem pena de mim. Eu era muito forte e de repente estava fragilizada. Mas aos poucos, as coisas foram se encaixando. Minha vida voltando ao normal, ao novo normal. Eu descobri que podia continuar atendendo meus clientes, mesmo que sentada nessa cadeira de rodas. Adaptei algumas coisas, Bruno, e logo estava trabalhando de novo. Adaptamos a casa para me acomodar melhor. Se eu te falar, Bruno, que é fácil, eu estarei mentindo. Mas somente o fato de estar viva me dá ânimo para acordar todos os dias e correr atrás para realizar os meus novos sonhos. Meu ex-namorado me deu muita força, nunca saiu do meu lado. Eu falo ex-namorado, Bruno, porque hoje ele é meu marido. Quando saí daquele hospital, tinha cartazes, corações desenhados e uma faixa enorme me pedindo em casamento. A ele, Bruno, meu parceiro de sonhos, de realizações, eu quero dedicar a minha história. Eu dedico toda a minha vida.

Guardar mágoa só faz peso dentro da gente, não é? Pode ser uma palavra maldita, uma decepção, algo que ficou atravessado. Essa simpatia é para quem quer soltar o que machuca e liberar espaço para sentir mais leveza. Em uma sexta-feira à noite, escreva num papel tudo o que ainda dói, que te incomoda. Pode ser o nome de alguém, uma situação ou um desabafo. Depois, dobre esse papel e coloque dentro de um potinho com água, pétalas de rosa e uma pedrinha de sal grosso. Tampe e deixe descansar até o fim do dia. Na manhã de sábado, jogue o conteúdo em água corrente. Pode ser num ralo e, ao jogar fora, diga: deixo ir o que já não me serve. Fico com o que me fortalece. Feito isso, lave o potinho e guarde limpo. Essa simpatia ajuda a tirar o peso do peito, a liberar ressentimentos e começar de novo. Às vezes, o que a gente precisa é apenas de um ritual de desapego para poder seguir em paz. Porque mágoa acumulada vira marra. E você nasceu para voar leve, com o coração limpo e aberto para o novo.

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6: Representando Goiânia, de Paulo e Paulino. Representando Anápolis, André e Andrade. Qual das duas? O pessoal passou a manhã toda na dúvida, né?
7: Bom dia, meu amigo Bruno Carvalho. Sou José Augusto de Vila de Maringá. Meu voto hoje aí é para Goiânia. Paulo e Paulinho. Tenha todos aí uma abençoada sexta-feira e um excelente final de semana a todos.
6: Valeu, meu amigo. Grande abraço.
8: Olá, Bruno. Olá, Maria Vitória. Meu nome é Valquênia Vieira Rodrigues. Moro no setor Solar Garden, Aparecida de Goiânia. Na disputa musical de hoje, eu vou ficar com o Paulo e Paulinho, da de Goiânia.
6: Valeu, Valquênia.
9: Olá, Bruno Carvalho. Bom dia.
6: Bom dia.
9: Ótima sexta-feira. Você faz eu chorar todo dia. Essa velhinha chora com essas mensagens lindas, maravilhosas, meu filho. Que você passa aí, viu? Mas hoje eu vou ficar com Goiânia. E Paulo e Paulinha, Cília Pereira do Ponta Caiana, Trindade.
6: Oi, Cília. Beijo pra você, querida. Que bom que você se emociona aqui com as nossas reflexões do dia. Grande beijo, tá? Adriana?
10: E para todos os ouvintes da 99.5, a melhor de Goiânia. E para todos os locutores maravilhosos que são. Eu sou a Adriana do Jardim Nova Esperança. Tenha um ótimo dia, abençoado para todos.
6: Valeu, Adriana, obrigado.
11: Bom dia, Bruno Carvalho.
6: Bom dia.
11: E todos da 99. Sou da Lídia Maria Ramos Matias, moro na Vila Cristina, Goiânia. Bruno, meu voto hoje vai para André Andrade, Anápolis.
6: Valeu.
11: Gosto demais dessa dupla.
6: Também
11: gosto. Bom dia,
6: gosto,
11: um abraço.
6: Abraço da Lídia.
12: Bom dia, Bruno. Bom dia, Maria Vitória. Bom dia a todos os ouvintes. Ah, com certeza eu fico com o de Paulo e Paulinho. Que é Juliano, do setor Jardim Marilisa. E ótimo vocês.
13: Bom dia.
6: Valeu, Juliana.
13: Bom dia, meu locutor favorito.
6: Opa.
13: Adoro vocês.
6: Obrigado.
13: Respondendo a nossa enquete do dia, eu vou ficar com o André e Andrade. Manda um abraço aí e um bom dia pro meu irmão Zé Adilson na Fazenda Brinquinho, no município de Araguaçu, ouvindo vocês.
6: Beijo.
13: Beijo pra todos.
6: Valeu.
14: Bom dia, Bruno Carvalho. Maria Vitória, tenha um excelente final de semana. Eu vou ficar com Goiânia. Primavera. É Simone do Canedo 3.
6: Valeu, Simone.
15: Meu querido Bruno Carvalho, tamo juntos. Alegria faz no coração de todos vocês. Sou Josivan Rocha, Colômbia Anguera. É, representando Goiânia, eu voto de Paulo e Paulino, amor de primavera. Valeu, amigão. Fui.
6: Valeu, Josivan.
16: Bom dia, Bruno. Bom dia, Vitória. Cleonice Alves, Jesus da Vaz Bonita e Senhor do Canedo. Hoje eu fico com Goiânia, de Paulo e Paulino. Quero mandar um beijo para o meu sobrinho Neto, completando 5 aninhos hoje. Beijo, Theo.
6: Alô, Theo, parabéns. A Rosa Maria, morada dos pássaros de Paulo e Paulino, Maria Silva Vaz, Vila Pedroso também, Antônia Campos da Silva do Jardim Caravelas de André Andrade, Gláucia do Itamaracá também André Andrade, Marilza Clemente do Fidelis de Paulo e Paulino, Maria Leandro de Almeida do Independência fica com Goiânia, Alessandra Maria Carvalho de Faria do Santa Luzia também com Goiânia, Keila Regina Ferreira Barbosa do Jardim Guanabara também, Ana Paula Ferreira Barros do Conjunto Margarida André Andrade, Ieda Correia Alves, setor imperial também, André Andrade, e a Maria Divina Borba, do Novo Horizonte, ficou com Goiânia, lembra minha mãe que faleceu. Prêmios, bora lá?
4: Vamos lá, Bruno, e quem ganhou o kit churrasco completo, com picanha, linguiça, asinha de frango e pão de alho, foi o Anderson Alto da Silva, do Jardim Tiradentes.
6: Hoje é sexta-feira, hoje merece um churrasco, não merece?
4: Nossa, combinou demais, né?
6: Tu combina? E o ingresso aí pro Luan Santana?
4: Ó, quem ganhou o par de ingresso pro show Registro Histórico com Luan Santana, domingo, 27 de setembro, no Estádio Olímpico, foi a Thalita Bernardo da Silva, do Independências Mansões.
6: Valeu, Thalita, vai curtir o Luan Santana no Registro Histórico, vambora?
4: Vambora.
6: Amanhã é sábado, a gente volta aqui às 8 da manhã, se Deus quiser, né?
4: Amém.
6: Vai encerrar o programa? Você encerra o programa pra mim? Você já aprendeu a encerrar sozinha? Eu vou ficar calado, não vou falar nada.
4: Agora é 11h56. Ou 10h56, perdão. Fiquei nervosa. E a próxima música é Amor de Primavera, do Di Paulo e Paulino.
6: Parabéns! Encerrando o nosso Manhã Viva de hoje.

0: Oi, Bruno, vamos que vamos? Sexta-feira chegou e junto com ela mais uma edição do Jornal do Meio-Dia. Eu, Luciana Finhold, já aproveito para convidar os nossos ouvintes da 99,5 FM para que nos acompanhem logo mais, ao vivo, a partir do meio-dia 15, e trago aqui já alguns dos destaques desta edição. 150 mil reais roubados de um frigorífico. A polícia localizou e prendeu dois suspeitos em Santa Helena de Goiás e todo o dinheiro levado no assalto foi recuperado. Morte por R$1 milhão. Mulher é presa, suspeita de mandar matar o próprio marido em Goiatuba. Segundo a polícia, ela teria planejado o crime e contratado dois ex-clientes para executar e ocultar o corpo. Fuga em alta velocidade termina com prisão em Minaçu. Suspeito de furtar um supermercado, tentou escapar da polícia, atropelou e matou um cachorro. As mercadorias furtadas foram recuperadas e a moto usada na fuga foi apreendida. Nota fiscal valendo R$50 mil. Morador de Anápolis leva o prêmio principal no sorteio de agosto. E você, hein? Já colocou o CPF na nota? Nós vamos mostrar como participar e concorrer a esse dinheiro. Tudo isso e muito mais a partir do meio-dia 15, hein? Tô te esperando. Participe conosco, registre a sua bronca. Você é o nosso repórter cidadão. 985197000. Esse é o WhatsApp do Jornal do Meio-Dia. No Instagram, @TV Serra Dourada e @Luciana.jornaldomeiodia.
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13: 11:05, bom dia.
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3: 12ª posição para Kleber e Cauã.

0: Kleber e Cauã aqui nas mais pedidas, mil adjetivos. 99,5
1: Capricórnio. Capricórnio, hoje tome cuidado com impulsos e nervosismo, incluindo na alimentação e rotina. Priorize a organização no trabalho para evitar tensões. À tarde, o clima amoroso aquece e quem está solteiro pode ter uma surpresa. Mantenha o equilíbrio e tenha mais positividade. Sua cor hoje é creme e os palpites são 14, 51 e 44. Aquário. Oi, Aquário! Hoje, desafios matinais podem exigir mais firmeza com o dinheiro, mas seus esforços trazem resultados positivos à tarde. Nos assuntos do coração, é melhor agir com calma devido a possíveis imprevistos e um toque aí de possessividade. Aproveite o dia com paciência para você conquistar o que deseja. Oba, eu sou aquariana, né? Então eu amo ler aquário. Hoje a sua cor é branco e os palpites são 54, 27 e 56. Peixes. E para você do signo de peixes, a lua cheia em seu signo traz energia e sorte no trabalho, ajudando a aumentar a renda à tarde. No lar, evite discussões e mantenha a calma. No amor, as picuinhas podem surgir, mas o clima fica favorável para conquistar alguém especial. Sua cor é vermelho e os palpites para hoje são 12, 10 e 48. E ele tá de volta, João Bidu, para finalizar essa semana de talismãs. Quero saber os de hoje. João, é com você.
2: Valeu, valeu, Camila. E vamos então aos talismãs da sorte, hein? Se o seu problema é dinheiro e por causa dele aparecem as discussões em família, carregue sempre uma pirita ou um citrino dentro da sua bolsa ou da carteira. Pirita ou citrino, né? São pedras. Agora, se quer mais tranquilidade e paz nos ambientes, você deve colocar uma ametista nesses locais, tá? É, principalmente se é, viver num local cercado de gente interesseira, invejosa. Cristal, hein? É uma pedra muito bem-vinda em qualquer situação e pode ser usada de diversas maneiras, principalmente para neutralizar as energias negativas. Valeu! Boa sorte! Amanhã espero todo mundo aqui com a graça de Deus. Um beijo, um abraço forte, saúde e sorte.
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0: Cidade Estranha, 11:19.
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3: Um empate encerrou ontem os confrontos de ida da fase quartas de final da Copa do Brasil. E foi no Grenal, no estádio Beira Rio, em Porto Alegre. Internacional e Grêmio ficaram no 0-0. Agora a partida de volta acontece na casa do Grêmio. Jogo na quinta-feira, às 8 horas da noite. Grêmio e Internacional, um novo empate leva para os pênaltis. Quem vencer estará nas semifinais da Copa do Brasil. Nos outros confrontos, teve empate também em Minas, entre Cruzeiro e Atlético Mineiro. O jogo da volta terça-feira na Arena MRV. Vitória do Vasco sobre o Vitória por 1-0, quarta-feira em São Januário. A partida de volta acontece na próxima quarta em Salvador. E teve também vitória do Palmeiras, 3-0 sobre o Santos, quarta-feira da semana que vem. Tem o jogo da volta na Vila Belmiro, definindo os semifinalistas da Copa do Brasil 2026.
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3: 11:22, bom dia.
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9: Ed Brito e Samuel, 11:27.

0: É de Brita Samuel, toda mulher aqui nas mais 99.
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0: Última vinheta aqui do nosso programa, daqui a pouquinho tem mais lá com o Ney Magrini. 11:31, anote aí, 28/8, 11:31.
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0: Imagina eu ocupando aqui a sexta posição das mais mais.
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4: Faltando 13 minutos para meio-dia.
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4: Quarta posição pro Rick Martin e Luan Santana. 27 de setembro, registro histórico com ele lá no Estádio Olímpico. 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

0: 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Adriana e Pedro comemoram quando Liris os avisa que Ulisses decidiu vender sua parte da joalheria. Contei o que vai acontecer hoje em Quem Ama Cuida.
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2: 9 minutos para meio-dia. Essa é a terceira posição, Menos é Mais com Pablo. Saudade Inconveniente. Daqui a pouquinho tem horário político e depois Falando de Amor.
3: E para encerrar nossas fofocas do mundo das celebridades, a gente fala sobre ela, Tata Werneck. Ela tomou uma decisão importante quando o assunto é a filha, a Clara Maria, de apenas 6 anos. A apresentadora contou que decidiu diminuir a exposição da menina nas redes sociais, principalmente por uma questão de segurança e privacidade. Tata disse que tem vários vídeos divertidos da filha, mas prefere guardar esses momentos para a família. Com milhões de seguidores, ela afirma que não tem como saber quem está do outro lado da tela. E tem outro motivo também. Tata quer que Clara decida quando crescer e se quer ou não ter uma vida pública. E do jeitinho dela, ainda brincou dizendo: vai que a menina resolve ser detetive particular. A apresentadora também defendeu mais proteção às crianças no ambiente digital e criticou a exposição infantil apenas para gerar engajamento. Bom, se a Tata falou, tá falado, né? E é com essa que a gente se despede. Mas amanhã tô de volta com mais quentíssimas do mundo das celebridades. Eu estarei esperando por todos vocês. Beijinhos, até amanhã, hein?

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1: 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Final do telefone 15. 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Bom dia.
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1: 4 minutos para meio-dia, vem aí a primeira posição, Gustavo Lima, Bala Alojada. Dia 12 de setembro tem um boteco com ele, tá? E amanhã a gente volta a se falar às 8 da manhã. Amanhã é sábado, tem dose dupla e o Não Diga Alô vai pagar R$500. Uma ótima sexta-feira pra você, fica com Deus que eu estou indo, faço o que posso e ele me ajuda, tá sempre comigo. Até amanhã.
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7: Agora é hora de cantar o que tá todo mundo cantando.

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1: Meio-dia 27, já uma ótima tarde para você, tudo de bom. A partir de agora, emoção sem limite, falando de amor no ar, lindas canções. Aquelas que mexem com os sentimentos da gente. Até as duas, aqui, ó.
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1: Nós vamos juntos até as quatro, depois de falando de amor, eu tocando sucesso.

3221-9950 o telefone, nosso WhatsApp 98598-9950 à disposição para você mandar o seu recado, a sua mensagem, participar com a gente. Então fique à vontade, viu? Orgulhosamente recebendo hoje a Gabriela, a Gabi e o Eduardo. O Dudu, ou Edu, vieram fazer um trabalho pro TCC da faculdade, que legal. Fique à vontade, viu? Estão acompanhando a gente aqui, batendo um papo bem bacana, bem legal. Para começar, o cantor mais amado do Brasil, Amado Batista e Leonardo. Cartas sobre a mesa, para você.

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14: Vamos lá, boa tarde. 10 minutos para uma hora em Goiânia. 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
14: Aqui, ó. Muita gente acompanhando aqui a nossa programação, mandar um abraço pro meu amigo DJ Roger, o rei do vinil colorido, tá ligado com a gente lá em Aparecida, grande DJ, um abraço pra você, mandou mensagem dizendo, Ney Magrini, próximo domingo estarei prestigiando você, acompanhando seu trabalho lá no Flashback, lá na cidade de Veracruz, lá na Feira Coberta, vai mesmo, vai lá, viu, a partir das 14 horas tem Flashback, vou estar lá tocando junto com vários DJs convidados. Vai ser só ouro, vai ser bom demais. É na Feira Coberta, cidade Vera Cruz, Aparecida de Goiânia. Vai ser top, viu? Um abraço, DJ Roger. Ângela Divina, também está em Aparecida, ligada com a gente. Muito obrigado. Emerson, alô Emerson, está no Garavelo acompanhando a gente. Que maravilha, viu? A Fabrícia, mãe dela, dona Iracema, o filho Rafael, estão acompanhando a gente lá na Vila Novo Horizonte. Muito obrigado, viu? A Márcia, Márcia Pires, também está ligada lá no residencial Porto Dourado. Que bom, brigadão, um abraço. A Tatiane está no Coimbra acompanhando a gente. O Luiz Carlos, o Lucas e o Tiago acompanhando a gente no Bueno. Obrigado, tá? Um abraço pra vocês que estão trabalhando, né? Bom trabalho aí, viu? Meu amigo Adalto Rocha, trabalha lá no Gesso Jazz, é cantor, é gente boa, tá com a gente, né? Muito obrigado pela companhia, pela audiência, viu? Uma tarde abençoada, feliz. A Sônia Honório, oi Sônia. Sônia Honório é nosso ouvinte todos os dias, ao lado do esposo José, o Zé, sempre ouvindo a gente, em Aparecida de Goiânia. Brigadão, viu? Uma tarde abençoada. Mandar um abraço, um beijo para Maria Maia e a filha dela, é a Michele Mesquita Maia, lá no Balneário Minha Ponte, sempre acompanhando a gente. Para nós aqui, motivo de muita alegria. Beijo para vocês, viu?

0: Música de Lady Gaga, Million Reasons. 1:06.
1: Serra Dourada Esportes.
2: A negociação entre o Flamengo e o Dínamo de Moscou deve ser efetivada a qualquer momento. E o atacante Gonzalo Plata não deve sequer participar do clássico contra o Botafogo domingo pelo Campeonato Brasileiro. Plata tem 25 anos de idade, é equatoriano e o Flamengo deve negociá-lo por cerca de 10 milhões de euros, o que corresponde a cerca de 60 milhões de reais com a equipe russa. O jogador equatoriano chegou no Flamengo na temporada de 2024, portanto está em seu terceiro ano vestindo a camisa do rubro-negro carioca. Plata, em 2026, disputou 29 jogos e marcou 2 gols com a camisa do Flamengo. E, portanto, está se despedindo agora, sendo negociado com destino ao Dínamo da Rússia. O jogador, portanto, não deve ficar à disposição de Leonardo Jardim para a partida de domingo no Maracanã.
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Ótima tarde pra você, tudo de bom? Falando de amor pra mexer com os sentimentos da gente, continue ligando 32219950 ou acessando rádio995fm.com.br. Mande seu recado, mande sua mensagem, participe com a gente aqui, viu? Vale muito a pena. Mandar um abraço pra Vânia, na Vila Pedroso, ligada com a gente, a Perpétua e a Dona Maria também, lá na Vila Pedroso, acompanhando aqui a nossa programação. Muito obrigado. Uma tarde abençoada, uma tarde feliz. Meu amigo João Giló, Fazenda Garapa. Alô, João. Ele, a esposa Gleiciane, acompanhando a gente lá na Fazenda Garapa. Um abraço pra vocês, viu? Uma tarde abençoada, feliz. Meu amigo DJ Criclec. Alô, DJ. Tá ligado com a gente, curtindo a programação. Ao lado da Yasmin Boiadeira. Ao lado das filhas Sofias, a Sofia 1 e a Sofia 2. Um abraço, viu? Meu amigo Zoim, lá do Bar Zoim, tá ligado com a gente, curtindo a programação, lá na cidade Vera Cruz. Ô Zoim, um abraço, viu? Um abraço pro JG, o Cowboy do Forró. Vai estar junto comigo, Ney Magrini, meu parceiro Serginho Bozano, fazendo um show lindo lá no sabadão, amanhã, a partir das 21 horas, entrada free pra todo mundo e vai ser bom demais. Um abraço pra vocês, uma tarde abençoada, feliz.

0: Saudade linda de Berlim, Take My Breath Away, na 99,5, no Falando de Amor, 1h25, o intervalo tá vindo aí, é rapidinho, já já tem música, tem recados, tem muita emoção. Uma noite para reviver grandes emoções, canções que fazem você viajar no tempo e lembrar momentos mágicos. 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

Pois é, 1h33, mandaram um abraço aqui pro meu amigo Darley, Cheras do Forró. Alô, Cheras, um abraço pra você, tudo de bom, sucesso, meu amigo, tá sempre ligado com a gente aqui. O homem é cantor, o homem é fera. Grande abraço, Cheras do Forró, sucesso pra você, grandes shows, né? Tudo de bom, viu? Mandaram um abraço aqui pro meu amigo Nonato, grande Nonato, lá da serralheria Nonato Metais, ligado com a gente. Ô Nonato, aquele abraço, meu amigo, uma tarde abençoada, uma tarde feliz, continue com a gente. Mandaram um abraço pro meu amigo Zoim, Bar de Zoim, Cidade de Veracruz. Ó, sábado, amanhã, tem festona lá, Ney Magrini, Serginho Bozani, Jota Gil, Cowboy do Forró, com muito forró, piseiro, flashback, vai ser bom demais, a partir das 21 horas, entrada free pra todo mundo. Domingo é dia de flashback lá na Feira Coberta, Cidade Veracruz, Rock em Rua Flashback, vou estar lá tocando junto com DJ Alex, DJ Healy, DJ Didas, DJ Paulinho, DJ Phantom, vai ser bem bacana, né? Só feras, vai ser bom demais. E hoje é dia de Bar do Gauchinho, Jardim América, tem Elisa Reis, Gil dos Teclados, tem Forró no Beat, vai ser bom demais. Bar do Gauchinho, Jardim América é top, é casa cheia a partir das 21 horas, todo mundo vai pra lá. O Leno, boa tarde, Ney. Estamos aqui no Mercadinho Celino Motos, em Campos Verdes, ouvindo a melhor. Manda um alô para todos os funcionários aqui, tá mandado. O João da Cobra, Bela Vista de Goiás. Ô, João, um abraço. Boa tarde, Ney. Boa tarde, viu, João? Eli, boa tarde, Ney Magrini. Essas músicas do programa são boas demais, adoro. Obrigado. Maria Marta, em Mozarlândia. Boa tarde, Ney. Ouço você todos os dias, adoro o seu programa. Que maravilha, Marta, um beijo. Meu amigo DJ Criclec, boa tarde, melhor locutor do Brasil. Um alô pra turma dos velhotes. Clube dos Carros Antigos, o diretor é o Van Rock, ouvindo a programação. Tá mandado, um abraço, DJ. Clarice Angélica, Serralheria do Galiga, era Goiânia. Boa tarde, Ney. Sextou com essas músicas lindas no Falando de Amor. Adeilson Ramos, boa tarde, Ney. Manda um alô pra mim, sou motorista de aplicativo. Manda um abraço pra minha filha, Maria Eduarda, minha esposa Maria de Lourdes e pra todos de Angical, na Bahia, terra boa. Usley, Nova Veneza, boa tarde, Ney. Manda um abraço aí para o Edivan, o Eduardo e o Jefferson. Deuseni Pereira, condomínio Vida Bela 2. Oi, Ney, estou aqui, viu, coladinho em você. Só estou trabalhando, mas ouvindo com foninho aqui. Beijos, obrigado. Hugo Leonardo do Colina Azul, boa tarde, Ney. Sextou. Uma linda tarde para nós, amém. Elias, boa tarde, Ney. Estamos aqui na rodagem. Manda um abraço aí para a turma da Casa das Poupas. 99,5, a melhor rádio. Obrigado, tá, Elias? Júnior, condomínio Portugal. Boa tarde, Ney. Boa tarde para todos da rádio. Estou trabalhando na Vieira Borracharia, Jardim Novo Mundo. Quero mandar um beijo para minha esposa. O nome dela é Cristiane. Valeu, Ney. Valeu. Uma tarde abençoada, uma tarde feliz.

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8 minutos para as 2 horas em Goiânia, falando de amor no ar, emoção sem limite. 32219950 é o telefone, WhatsApp 985989950 à disposição para você participar com a gente aqui na programação campeã. Então fique à vontade, viu? Mandar um abraço pro meu amigo Pedro Feliz. Alô, Pedrão! Pedro Feliz, gente boa demais. Nosso colega de trabalho, nosso amigo. Grande Pedro, um abraço. Aproveitar e mandar um abraço pro Júnior Baleiro também, nosso querido Balinha, lá do Bar do Gauchinho. E lá da loja, o Rei das Bugigangas, lá no Garavelo, tá lá sempre trabalhando e ouvindo a gente. Alô, Júnior, um abraço. Chique Joia. Alô, Chico, Chique Joia, sempre ligado com a gente, curtindo a programação 99,5. Um abraço, Chique Joia, gente boa demais. Sempre curtindo aqui a programação 99,5. Uma tarde abençoada, uma tarde feliz. Bênçãos aí, tudo de bom.

0: Shania Twain, You've Gone Away, fechando Falando de Amor desta sexta-feira. O programa volta na segunda ao meio-dia. Amanhã, sábado, é dia de Sabadão, 99,5 FM. Alegria, música, prêmios e a sua participação. Mas na segunda ao meio-dia, de volta ao Falando de Amor.
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8: 2:13, YC542, Goiânia.
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8: Aqui, ó.
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8: Pois é, 2:14, daqui a pouquinho, quantas letras tem? 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Começando com o Zé Felipe, ruim de coração.

0: Alok Ziba em Portugal de Man. Da Vinto de Ocean, aqui na programação 99,5, 2h28. Ótima tarde pra você, tudo de bom. 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
8: Hora certa. 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
0: 2h32. Boa tarde. Bom fim de semana.
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0: Esse é o Panda, aqui no Tocando Sucesso da 99,5 FM. Primeiro lugar é audiência, a gente ouve porque gosta. Música Corpo Nu, 2h43. Uma ótima tarde pra você, excelente final de semana, tudo de bom.
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0: James e Tones and I, Gone, Gone, Gone, aqui no Tocando Sucesso da 99,5 FM, primeiro lugar. 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

0: 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Vamos lá, 7 para as 3. Sempre. 99,5. Quantas letras tem? Pois é, participação ao vivo para falar comigo, a Orlinda Lopes, setor aeroviário. Alô, Orlinda.
1: Sim. Alô, oi, meu bem.
0: Boa tarde, tudo bem, Orlinda?
1: Boa tarde, tô bem, graças a Deus.
0: Amém, bom demais ter você.
1: Melhor agora falando com você,
0: eita,
1: viu?
0: Eita, obrigado, igualmente. Ó, você tem a chance de ganhar um prêmio maravilhoso, R$800 em Vale Compras. Para isso, basta acertar em 8 segundos quantas letras tem a palavra que eu vou dizer. Mas só vale a sua primeira resposta, só a sua primeira. Tem que ser antes do gongo, em cima depois não vale. Tá bom, Orlinda?
1: Tá bom, meu filho.
0: Boa sorte.
1: Pode falar.
0: Vamos lá, capricha aí, tá. Solta a voz e responda pra mim. Valendo R$800 em Vale Compras. Diga, quantas letras tem a palavra antrigenoncarcinotembriogênicos? Quantas letras tem?
1: 34. É.
0: Errou por duas. Tem 32. Ah. Por conta de duas letras, você não ganha o prêmio. Eita, que coisa. Não. Que pena. Ó, mas o prêmio
1: vai...
0: Mas
1: tá bom, Ney.
0: Que legal, que bom. O prêmio vai pra 825.
1: A importância é falar com você, viu, meu bem?
0: Eita, que maravilha. Obrigado, viu? Fico muito feliz.
1: Manda um abraço pro Fih, que me ligou. E pra você também, pra toda a rádio, viu?
0: Tá bom, é o Samuel, nosso telefonista, que é o Samuca, o Samuel, gente boa demais. Então tá, um beijo pra você, bom fim de semana,
1: fica,
0: viu?
1: Com Deus.
0: Amém, valeu, Orlinda. Prêmio sobe, já vai pra R$825 em Vale Compras, daqui a pouco já tem de novo. Se inscreva ligando 3221-9950 ou acessando rádio99.5fm.com.br. Quantas letras tem? 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

0: muito legal aqui na programação 99,5. Silence com Medusa e Honey. Uma ótima tarde pra você, tudo de bom? 3:03, continue aqui na programação que é campeã, programação 99,5. Agora a gente vai direto até a redação da TV Serra Dourada, hora de notícias no programa.
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2: Olá, ouvinte, uma ótima tarde pra você. Aqui Neila Santos chegando com informação. Gato milionário, a Polícia Civil de Goiás desmontou um esquema de furto de energia que envolvia empresários e até funcionários de uma concessionária. 3 pessoas foram presas na terceira fase da operação. A investigação começou depois da descoberta de uma ligação clandestina em uma fazenda em Jussara. Ao todo, já são 8 prisões e 9 mandados de busca e apreensão. Como funcionava o esquema e qual era a participação de cada envolvido? Você vai saber no Jornal Serra Dourada a partir das 10 para 7 da noite. A apresentação hoje é de Stephanie Araújo. A gente te espera. Até lá.
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0: 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Ótima tarde pra você, tudo de bom. 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
7: 3:08, boa tarde. Bom fim de semana.
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compras tem, prêmio está ótimo, são R$825 em vale compras, valor acumulado, R$825 em vale compras. Então se inscreva, participe, boa sorte, o telefone é o 3221-9950, site é radio995fm.com.br. Fred e Fabrício, sexta-feira.

0: responde Avit, saudoso Avit, Levels. 3h25, a gente vai pro intervalo, continue ligando, 32219950, acessando rádio995fm.com.br. Daqui a pouquinho, participação ao vivo no Quantas Letras Tem, prêmio maravilhoso, R$825 em vale compras, imagina, R$825 em vale compras, prêmio acumulado no Quantas Letras Tem, então se inscreva, participe, boa sorte. 99,5
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1: Hoje é dia de Série B do Campeonato Brasileiro e três jogos abrem a 25ª rodada. Além do Goiás, que joga contra o São Bernardo às 7h30 da noite, jogo no estádio Aile Pinheiro, que deve marcar a partida de número 400 do goleiro Tadeu com a camisa esmeraldina. Os outros dois jogos acontecem às 8h30 da noite. Na parte de cima da tabela tem Novo Horizontino e Sport Recife. Jogo às 8h30 no Jorge Esmaiel de Biase, na cidade de Novo Horizonte. O Novo Horizontino é o quarto na tabela de classificação, tem 40 pontos, enquanto que o Sport é o sexto, com 38 pontos conquistados. Hoje também tem Náutico e Atlético, partida no estádio dos Aflitos, às 8h30. O Náutico é o 15º na tabela de classificação, tem 31 pontos, enquanto que o Atlético é o 10º com 34. A liderança da Série B é do Juventude, com 45 pontos. O Criciúma é o segundo com 44, o Vila Nova é o terceiro com 41 pontos na tabela, o Atlético nono com 36 e o Goiás o 11º com 33 pontos.
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24: 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Parece que

0: John Newman na programação com Love Me Again, 3h42. 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
0: 10 minutos para as 16h em Goiânia. Sempre. Tá na hora.
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0: Vamos falar com a Vanessa Moreira Viana, lá de Abadia de Goiás. Boa tarde, Vanessa.
16: Boa tarde.
0: Muito bom ter você participando, seja bem-vinda. Está concorrendo a R$825 em vale-compras. R$825 em vale-compras é um ótimo prêmio. Para ganhar é só acertar em 8 segundos quantas letras tem a palavra que eu vou dizer. Vale a sua primeira resposta. Só a primeira, tem que ser antes do gong, em cima depois não vale. Tá bom, Vanessa?
16: Tá bom.
0: Então vamos lá, capricha aí, responda pra mim, quantas letras tem a palavra? S-coronografo-poxlarimetrografos, quantas letras tem?
16: Cinquenta.
0: Chutou muito alto, tem só 33 letras, 17 de distância, não deu. Faça inscrição, participe outras vezes, tomara que você ganhe um prêmio até melhor, tá bom?
16: Tá bom, obrigado.
0: Obrigado eu, bom final de semana, sobe o prêmio, já vai para R$850 em Vale Compras, daqui a pouco já tem de novo com a Bruna Fabrina, se inscreva, participe, boa sorte.
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0: Gustavo Mioto e MC Don Juan.

Igor, aqui na programação com Flash ao Vivo. Faltando 4 minutos para as 4 horas em Goiânia, finalzinho de programa, já vou embora. Vem aí a Bruna Fabrini e o programa Tati Show. Eu volto no domingo, ao meio-dia, com o Domingo Livre. Amanhã eu tô de folga, mas lembrando, hoje já me apresento, Jerry Magrini, Bar do Gauchinho, Jardim América. Bar do Gauchinho é top, uma das melhores casas do Brasil, hein? Você que conhece, sabe o que eu tô falando, que não conhece, merece conhecer. Tá lá por lá, junto com Elisa Reis, Gil dos Teclados e Forró no Beat. Amanhã, Jerry Magrini, Serginho Bozan e o J. Gil lá no Bar Zoaim, Cidade Vera Cruz, a partir das 21 horas, entrada free pra todo mundo. E no domingo, lá no Rock Rua Flashback, feira coberta da Cidade Vera Cruz em Aparecida, a partir das 14 horas. Vou estar lá junto com o DJ Paulinho, DJ Didas, DJ Alex, DJ Phantom, DJ Healy. Vai ser bem legal, vai ser bem bacana. Esperando você com o Flashback lá na feira coberta, Cidade Vera Cruz, domingão. Um abraço, um beijo, fica com Deus e a gente se encontra aqui na rádio no domingo ao meio-dia. Tchauzão!

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1: Oi, gente, uma ótima tarde pra você. Neila Santos de volta por aqui. Olha, e uma mãe transformou um problema da rotina escolar em uma solução de tecnologia. Priscila Martins criou um aplicativo que ajuda a organizar e dar mais segurança na saída dos alunos da rede municipal aqui de Goiânia. Integrados à lousa digital, o sistema avisa a equipe quando o responsável chega e exibe o nome do estudante que deve ser liberado. A ideia já é usada em uma escola e está sendo doada para outras unidades que tiverem interesse. Como esse aplicativo funciona e como ela mudou a saída dos alunos, você vai ver no Jornal Serra Dourada a partir das 10 para 7 da noite. A gente te espera, não perde não.
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1: Oiê, tudo bem? Sextou, dia 28 de agosto de 2026, 4 horas, 9 minutos e a partir de agora... Tarde

Essa sexta-feira, essa tarde, sexta-feira, eu queria te contar o seguinte, gente. É tão importante ter bom senso, né? E respeitar o limite das pessoas. Nem tudo precisa ser perguntado. Nem tudo é da sua conta. Tem coisas que são íntimas, que carregam histórias, dores, decisões. E ninguém é obrigado a explicar. Nem todo mundo precisa dizer porque ainda não se casou, quando pretende ter filhos, ou o que aconteceu no fim do relacionamento, ou porque escolheu sair do emprego. A gente precisa entender que nem tudo que dá vontade de perguntar deve ser perguntado. Maturidade também é saber recuar, é perceber o limite do outro sem precisar que ele desenhe. Porque respeito não é só sobre o que você faz, mas principalmente sobre o que você escolhe não invadir. Pra você que chegou agora, que bom que você já tá por aqui. Bora começar esse programa? Olha, pra você que tá aí escutando, curtindo, tem quantas letras acumulado? Imagina só, plena sexta-feira, final de agosto, e você levando R$850 em vale-compras pra casa? Na pergunta do dia, tem uma panela elétrica maravilhosa pra facilitar a sua vida. Mais o boné 99,5. Além disso, tem par de ingressos para o Open Bar. Eu até me confundi aqui. Par de ingressos Open Bar. Ouviu, né? Pro Boteco com Gustavo Lima, Leonardo, João Bosco e Vinícius, Calcinha Preta. É sábado, dia 12 de setembro. Bora? Bora?

0: Ah, não, gente. Pergunta do dia. Deus. Com ela.
1: Jenny Hipólita. A mais perturbada.
0: Tudo bem, Jennifer?
1: Boa tarde, Bruna. Boa tarde, ouvintes. Eu tô bem, você?
0: Tô ótima.
1: Oi, Equaliza. Oi, Pete. Como é que você tá, Pete? Cantando pra gente? Finalmente chegou sexta-feira. E eu tô contando. Deixa eu contar pra vocês. Daqui. 29, 30, tem um. Daqui 3 dias acaba agosto. Que foi rapidão. Não foi rapidão?
0: Foi, foi.
1: Esses dias eu tava reclamando de agosto, do início de agosto?
0: No segundo dia você tava reclamando. Isso. Perguntando se já podia passar, né?
1: Isso. E já agora reclamar. 3 dias pro fim de agosto. Então, assim, passou voando esse mês. Eu já tô sentindo já o fim do ano. Que delícia. Obrigada. Setembro tem várias coisas boas. Nós temos o Boteco Gustavo Lima. A gente tem o registro histórico do Luan Santana. A gente tem a primavera que no Brasil...
0: A prima chega, né? A primavera.
1: É.
0: E tem também previsão de chuva em setembro, ó. Tantos acontecimentos.

0: ser mais 10 pontos, 45 graus aí. 35 graus nesse exato momento e o pôr do sol hoje é às 18h10.
1: Gente, mas a lua ontem tava linda demais.
0: Tava. Nossa, mas na hora que eu saí daqui, ela tava meio que se escondendo. Tipo assim, ai, não me acho, não me acho, não me acho. E tava bonita do mesmo
1: tava
0: jeito.
1: Tava linda. E hoje de manhã ela ainda ficou um tempo. Até umas 6h20 ela tava no céu. E aí, Jennifer, qual a pergunta do dia de hoje?
0: Vamos. Eu tô vendo aqui o Gustavo rindo pra mim. Vamos, gente. Ai, essa é tensa. Presta atenção. Ouvinte diz: meus sogros sempre disseram que eu não era parte da família. Agora, meu sogro adoeceu e meu marido quer que eu tire férias pra cuidar dele. Recusei dizendo que não sou da família. Fui fria?
1: Ai, vai dar polêmica, você sabe, né? Ai.
0: Ela contou, gente, que em alguns momentos da vida, assim, deles, em algumas decisões, eles pediam pra ela se retirar.
1: Nossa.
0: Já que ela era só nora.
1: Que horror.
0: E que não fazia parte da família. Então, assim, conversava. Eles são três irmãos. Conversava com os irmãos e tudo mais, mas ela não fazia parte. Agora, o sogro adoeceu, teve um AVC aí, tá precisando de gente pra ir lá cuidar. E o marido dela disse que é todo mundo muito ocupado. Se ela não pode tirar férias pra cuidar do sogro. E aí, foi o momento dela usar, né? O que ela sempre ouviu. Ela disse que se recusou dizendo que não é da família. Porque ela disse que quando ouviu que não era da família, ela mudou o comportamento.
1: Imagina.
0: Deixou de se importar tanto, deixou de fazer as coisas porque não era considerada da família. Enfim, ela foi fria ou não? Conta pra gente. Valendo panela elétrica, mais boné da 99,5 FM, 32219950 ou através do nosso WhatsApp.
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0: Sogra e sogro, ou você tem muita sorte ou é da galera do azar, que são terríveis. Essa ela é do terrível. Eu não ficaria, não. Não sou família, eu, hein? Só.
1: Ai, gente. Quero saber a sua opinião. Participa aí.

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0: 4:30.
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10: Agora, 4 horas 33 minutos. 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
2: Que perigo essa pergunta do dia de hoje.
3: Ai, gente,
2: a umidade também tá um perigo, viu, gente?
3: Eu vou falar um trem pra vocês, viu?
2: A umidade tá só 23%. Se hidratem.
3: Deserto.
2: E se você tem idoso em casa, cuida mais ainda, porque esse senso de sede e de desidratação, eles perdem um pouquinho.
3: Mas só se você é idoso, te considerar da família, se eu não te considero.
2: Que horror, Jennifer. Que coisa mais maluca e diabólica. Qual que é a pergunta do dia de hoje? Socorro.
3: Por muito menos as pessoas são canceladas.
2: Muito menos, tá?
3: Ouvinte diz, meus sogros sempre disseram que eu não era parte da família. Agora meu sogro adoeceu e meu marido quer que eu tire férias pra cuidar dele. Recusei dizendo que não sou da família. Fui fria?
2: A Joyce respondeu.
4: Boa tarde pra todo mundo aí da rádio, pra todos os ouvintes. Olha, se tá certa, se tá errada, eu não sei. Eu sei que eu faria a mesma coisa. Me conhecendo, do jeito que eu conheço, eu faria a mesma coisa. Porque se eu não sou da família, por que que nas horas difíceis eu, né, eu tenho que estar lá? Eu, na minha opinião, eu acho que tá certo. Mas se realmente é o certo, eu não sei dizer. Mas que eu faria do mesmo jeito.
3: Selma de Freitas, de Senador Canedo. Pois é, a gente é parte da família quando a necessidade é deles. E depois a obrigação é dos filhos, e não dos agregados. Boa tarde a todos.
2: Laís.
5: Certíssima em não ir. Eu também não iria. Provavelmente, se você ficasse doente, como você não é da família, ninguém tiraria um tempo pra te dar um copo de água. Tá certo, a gente tem que fazer pelos outros o que fazem pela gente. Não vai mesmo, não foi fria não, foi certíssima. Às vezes a gente tem que ser assim pra poder ter paz.
3: A Sheila Carla, olha, eu não iria, meninas. Falaria pra chamar alguém da família pra cuidar, já que ela não era considerada da família. Não faz sentido ela cuidar dele. Ele nem vai querer, né? Uai, não é da família? Eu vou querer alguém que não é da minha família cuidando de mim? Não vou, né?
2: Rafael.
6: No meu ponto de vista, fez certinho. Se a pessoa foi ignorante, foi arrogante, falou que não era da família e agora que tá acamado, tá com a doença, agora serve? Eu sei que o mal não se paga com mal, mas dessa forma ele tem que tratar mal mesmo. Não pode ser bonzinho, não, porque senão o que melhorar vai continuar falando a mesma coisa. Vai sempre ficar falando que não faz parte da família, mas aí na hora que precisa, serve. Na hora que precisa, é da família, faz parte, é uma peça preciosa, né? Tem que deixar se lascar.
3: Betulina, respondendo a pergunta de hoje, eu cuidaria sim, pois sou uma pessoa boa, de coração, e tentaria ajudar essa pessoa nesse momento difícil. Para quem sabe, Deus trabalhar na vida dele. Faria isso com maior amor, mas também colocaria limites em algumas coisas. Faria pelo meu esposo também.
2: Mas não faça esperando uma validação dessa pessoa. Não. Porque se essa pessoa age desse jeito, ela é assim, indiferente do que você fizer, ela não vai mudar. E eu acho que muita gente tem frustração na vida esperando uma validação de gente que não é capaz de dar. E aí faz pensando, ah, mas eu vou ser bacana, eu vou ser legal porque essa pessoa não sei o quê. Tá, uma coisa é você falar, não, eu sou assim, eu vou sem esperar nada em troca. Aí lindo, parabéns, vai que é sua. Agora não vá esperando uma reciprocidade.
3: Tipo assim, agora vão me considerar da família.
2: Não, jamais.
3: Massa, né?
2: Tem que ter um agregado pra pôr culpa, gente. Ana Paula.
7: Ana Paula de Taquera, olha, meu sogro, eu falo pro meu marido que eu gosto mais do meu sogro do que dele, entendeu? Ele faz tudo pra mim. Então, olha, ele é tudo pra mim que eu tenho, entendeu? Porque vale mais do que o filho, tá assim? Beijo!
3: Beijo! Deixa eu contar pra vocês a minha experiência. Eu já fiz isso com a minha ex-sogra, que é, inclusive, a avó do meu filho. E, tipo assim, ela sempre me detestou, me odiou. Ela nunca escondeu isso pra ninguém. Já falou pra mim, já escreveu, depois vinha atrás, etc e tal. Um inferno. Aí teve um momento, e eu já era ex-nora. Teve um momento que ela estava aqui na cidade, que ela não era daqui. E precisou de alguém, porque ela estava internada e precisava de alguém pra fazer transferência dela de ambulância. E você não faz transferência sozinho. Nenhum dos filhos, são dois filhos que moram aqui, meu ex e a irmã dele. Os dois não podiam, minha ex-cunhada falou que não iria. Eu, lindamente, estava desocupada, fui, gente. Com o maior boa vontade, um coração melhorzinho do mundo. Vai lá, vocês vão escutar o que ela fala de mim hoje em dia.
2: É porque é da pessoa. Eu vou te falar uma coisa, as pessoas dão o que elas têm pra dar.
3: Exato.
2: O que você tem pra receber e que você acha que você merece, é você que se dá. Não espera, não. Não espera, não.
3: Você espera, fica aí, triste.
2: É triste mesmo, eu duvido.
3: Gratidão. Por mim pela rua.

0: Eu duvido, Guilherme Benuto com Panda. Pra você que tá ligado com a gente, ó, não se esqueça não que tem vários sorteios aqui no programa. Tarde Show tá no ar. 99,5.
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22: 4h55. 99,5. 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Agora 4h56.
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23: Você tá entendendo? Ó, ó. Ó o passo, ó. É assim, ó.

0: pergunta do dia de hoje. Então essa nora não tá querendo cuidar do sogro, não.
1: Não, porque esse sogro é muito gente boa, graças a Deus, sabe? É aquele sogro que a gente gostaria de ter, né? Zoeira, gente. Olha só, pra vocês terem noção do que nós estamos falando hoje. A ouvinte contou pra gente que os sogros sempre disseram que ela não era parte da família. E agora, o sogro adoeceu e o marido quer que ela tire férias pra cuidar dele. Ela se recusou dizendo que não é da família. Ela quer saber se foi fria.
0: José.
2: Boa tarde, meninas. Boa tarde a todos. É, o mundo não gira, ele capota. Então você colhe o que você planta. Então quer dizer, o sogro sempre falou que ela não fazia parte da família. Agora eles querem que cuida do coroa, né? Bom, como o mundo gira e ao mesmo tempo capota, se eu fosse ela, eu iria. Você entendeu? Porque amanhã pode ser ela. Faça por amor ao próximo, não pela pessoa.
1: Ah, acho que se for ela, eles não cuidam não, hein? Eu acho. Marcos Vinícius, ela não foi fria. E ainda tem uma probabilidade de ainda falarem assim pro filho. Meu filho, você merece algo melhor. Não fica com essa pessoa. Eu acho. Esse tipo de pessoa, eu, hein, gente? A gente pode nem chegar muito perto, porque vai que pega, né? Marcos Vinícius, ela não foi fria, foi sincera e colocou eles no lugar deles. Agora ele adoeceu e você tem que parar sua vida pra cuidar? Isso é obrigação dos filhos, não da nora. Agora, se eles tivessem sido receptivos com você, considerando você como parte da família, aí seria outra história.
0: Isabela.
3: Oi, Bruninha. Oi, Jennifer. Oi. Boa tarde. Boa Bom, respondendo a pergunta do dia, eu acho que a moça não foi errada, porque se o sogro dela disse, olhou pra cara dela, mas a sogra falou que ela não fazia parte da família, mesmo estando casada com o filho deles, por que é que faz sentido o cara pedir? Pedir pra ela tirar férias pra cuidar do sogro? Quem deveria fazer isso era o filho, uai. Beijo, meninos.
1: Beijo. Luzineide Batista, boa tarde. A mulher sabe edificar a casa, mas o homem tolo destrói o casamento. Esse marido, sabendo que a família não tem consideração pela esposa, não era nem pra pedir pra ela tirar as férias pra cuidar do pai dele. Eles, a família, que cuidem ou paguem alguém pra cuidar. É obrigação dos filhos. Se eles não a consideram membro da família, então ela não tem que se sacrificar pra agradar alguém ou ajudar ninguém. Eu jamais aceitaria. Eu queria mostrar outro ponto, né? Que homem banana, gente, se é meu relacionamento, meus pais, olha e fala que meu namorado, meu marido não é da família, eu falo assim, então, pais, se vocês não o consideram da família, então assim, é a minha família, então eu também não sou família de vocês.
0: Menina, eu também penso que a partir do momento que o pai e a mãe não respeita tanto a nora como o genro, automaticamente não te respeita, porque é uma escolha sua.
1: Exato, e é sua família, então não é família de quem? Então você também não é família, você não considera a pessoa, sabe? Eu acho que às vezes esses conflitos entre sogros e genros, noras, eles só continuam porque o outro lado, que é o filho, E que tem que se posicionar, não se posiciona. É um banana ou uma banana.
0: Então bora levar essas bananas pro boteco.
1: Aos sábados, amanhã no caso, 16h, viu?
0: Vai que amadurece, né, gente?
1: Ai, eu gosto de uma banana, mas essas bananas não é boa, não.
0: Decida.
1: Banana Nica é uma delícia.
0: Decida.
1: Nossa, a maçã, então.
4: Decida.

0: torcida. Milionários do Zé Rico, pra te lembrar que amanhã é dia de Boteco 99. E agora é hora de se informar, né? E a gente vai lá pra redação da TV Serra Dourada.
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2: Uma ótima tarde para todos. Aqui Neila Santos mais uma vez. Ataque de cachorros termina com a morte de um animal e deixa moradores com medo de 3 pitbulls. Segundo a tutora, costumam ficar soltos pelas ruas e atacam a cachorrinha Chola. O ataque foi registrado por câmeras de segurança. Chola ficou gravemente ferida, foi levada ao veterinário, mas não resistiu. A dona diz que não recebeu ajuda dos responsáveis pelos animais e agora pede providências para evitar uma nova tragédia, inclusive com crianças. 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
1: Tem uma galera que tem uma língua felina aí, por aí afora. Por que felina? Não sei, gente. Dizem que felina é terrível. Vamos lá para nossa pergunta do dia de hoje, que é a seguinte. Ouvinte diz, meus sogros sempre disseram que eu não era parte da família. Agora, meu sogro adoeceu e meu marido quer que eu tire férias para cuidar dele. Recusei dizendo que não sou da família. Fui fria?
0: Ô, Jennifer, deixa eu te falar uma coisa. É porque você falou e eu fiquei com essa dúvida e eu precisei, tá? Não é felina, é língua ferina. É porque, na verdade, vem de fera, ou seja, algo que fere, entendeu? Alguém que fala algo maldoso, língua ferina, não felina.
1: Não, eu falei felina o resto da minha vida inteira.
0: Eu fiquei com a dúvida, pesquisei aqui e tava certo. Realmente não é felina, mas tá valendo. Bom que a gente aprende juntos. Ó, a Caimara participou, deixa eu ver se eu já ouvi a Caimara. Ah não, bora ouvi-la.
2: Boa tarde, meninas. Boa tarde, 99,5. Respondendo a perguntinha de vocês do dia aí. Eu acho que não, acho que ela não foi fria não. Porque a pessoa nunca teve nenhum pingo de amor, né? Não teve convívio com ela. Nunca fez questão da presença dela. Agora vai muito do coração e da boa índole dela. Se ela for uma pessoa de bom coração e fazer de bom agrado, aí já é uma coisa dela. Beijo, menina. Meninas, é a Caimara do bairro
0: do
2: Vitória.
0: Caimara, tá vendo?
1: É isso, hein, Caimara. Esse é o problema, né? Daniele, pra mim, agiu da forma correta, não é considerada como parte da família. Então não tem por que cuidar do sogro agora, somente na hora da doença.
0: Deixa eu te falar uma coisa. Eu acho tão triste uma situação. Tem
1: Diga.
0: Pessoas que te colocam num lugar, aí quando você devolve o lugar que elas te deram, elas ficam magoadas.
1: Elas acham ruim.
0: Elas te desrespeitar, tá de boa.

0: fala pra caramba, mas você falar alguma coisa…
1: É um problema.
0: Dói.
1: Como é que você pode falar isso desse jeito? É desse jeito.
0: Paulina.
2: Meninas, tudo bem?
1: Tudo jóia.
2: Olha, respondendo a pergunta da Tati, né? Olha, eu acho que, tipo assim, o mundo dá voltas, né? É sempre aquela pessoa que não vai precisar de você, uma hora ela acaba precisando. E querendo ou não, a gente não pode guardar, né, rancor no coração, né? Que Deus fala, perdoai o próximo, né? Pra você ser perdoado. É, então, acho que ela deveria, sim, cuidar. Esquecer que o sogro falou e cuidar. Beijão pra vocês.
0: Beijo, Paulina. Eu acho que quando você fala perdoar o próximo, é o próximo sogro, né? Porque esse aí já queimou na história dela.
1: Não, mas eu acho que perdoar não é você manter a pessoa, não.
0: Não, eu tô brincando, eu também concordo com você. Ela nem precisa saber que eu perdoei.
1: Não.
0: É pra você mesmo, perdão.
1: Gente, deixa eu falar um negócio pra vocês. Agora, sério, é, do mesmo jeito que a pessoa fala as coisas pra te magoar, ela tá falando, ela tem uma noção do que aquilo vai causar em você. Então, se ela tá fazendo isso de livre, espontânea vontade, isso não quer dizer que você, quando você devolve aquilo, você tá fazendo maldade, não, gente. Você tá sendo recíproco. Então, assim, você só tá fazendo de volta. Se a pessoa não tem consideração, por que que eu vou ter consideração por ela? Às vezes a gente adoece de tanta consideração que a gente dá pros outros que não tem a mesma por nós. Não é sobre ser bom, você tá sendo bobo. Se você acha que você tá sendo bom, não, você tá sendo bobo, porque quem adoece é você.
0: Tem um negócio chamado habilidade social. É o fato de conviver e não adoecer por conta das coisas que essa pessoa faz contigo.
1: Porque isso aqui, ela não esqueceu. A Gisele falou assim, ela está certíssima, eu faria do mesmo jeito. Tem gente que não é da família e que é bem melhor. Mas nesse caso aí, eu não ficaria. Se vira com a família dele, mas aí é complicado.
0: Yasmin.
3: Oi, meninas. Olá. Boa tarde, tudo bem? Eu acho que ela fez certo, sim. Mas não é nem questão de frieza, né? Talvez está chateada pelo fato do sogro sempre ter falado essas coisas. E ela não pode parar a vida dela para cuidar do sogro, né? Com certeza que esse sogro deve ter mais filhos. Outros parentes, não é nem questão de ser fria. Se fosse uma pessoa de boa, tranquila, que tivesse respeitado ela, né, não tivesse magoado, tudo bem. Mas uma pessoa que só falou essas coisas pra magoar, nunca teve afeto, não tem por que ela parar a vida dela pra cuidar dele.
1: Madalena, sobre a pergunta de hoje, essa questão de nora e genro acharem que fazem parte da família dos cônjuges não existe. Nora e sogro jamais serão parentes. Agora, a questão de estarem precisando dos cuidados dela já é outro processo, pois aí entra o bom senso dela. Sabe aquele ditado, faça o bem sem olhar a quem? É isso, o que fazemos pelo outro aqui na Terra é bom pra gente mesmo. Vai lá, enxerga todos os cuidados com o sogro, sem esperar nada em troca. Deus será o seu retorno, ok? Espero ter ajudado. Ai, gente, eu acho que esse fazer o bem, quando você faz pensando no mal, ah, sei lá.

0: Mané, 5h33 e a gente volta já já.
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3: Hora certa. 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
4: 5h35.
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4: Agora 5h39, a gente tá de volta.
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4: Sextou, e o seu sextou é melhor por aqui, viu? Participa. A pergunta do dia tem presente, tem ainda, sabe o quê? Convites pro showzaço do Gustavo Lima. Ah, os ingressos são open bar.

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2: Existe uma teoria que se chama 90-10, onde uma pessoa tem 90% daquilo que você procura em alguém, só que você foca naqueles 10% que falta. Aí você vai pra rua, se aventura, e realmente você encontra aqueles 10%, mas não se deu conta que perdeu os 90%.

0: 5h51, é a música? É Meu Destino Te Escolheu. E a gente volta já já. 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

0: dia de hoje. Meu Deus do céu, a galera tá revoltada. Tem gente que acha que ela agiu certo. Tem gente que acha que ela agiu errado. E aí, Jennifer, quem agiu certo ou errado nessa história? Qual é a pergunta de hoje?
1: Quem agiu certo ou errado? Ouvinte diz, meus sogros sempre disseram que eu não era parte da família. Agora, meu sogro adoeceu e meu marido quer que eu tire férias pra cuidar dele. Recusei dizendo que não sou da família. Fui fria?
0: Bruno, e aí?
2: Boa tarde. Sou a Bruna daqui de Trindade. Respondendo a pergunta aí, você não foi fria com eles. Aí você tá no seu serviço, aí você vai pedir férias pra poder cuidar deles. Então, assim, as pessoas têm que aprender a dar valor, né? Te recusavam, não te consideravam da família, aí adoeceu, e agora você tem que cuidar. Aí eu acho que, se fosse eu acho que você não foi fria, não. Cuidar, tudo bem, né? Porque a gente é um ajudando o outro, mas sair do serviço pra cuidar, eu não iria. Sou a Bruna daqui de Trindade, do Jardim Imperial 2.
0: Valeu, Bruna. Selma?
3: Selma Simões, moro no Forte Vila Extensão. Na pesquisa de hoje, na pergunta aí, ela não foi fria, não, já que ela não fazia parte da família pra dar opinião. Então, na hora da doença também, ela não faz parte da família.
0: Mais ouvintes, Andressa.
4: Boa tarde, eu sou a Andressa, aqui do sítio Santo Luizinho. Sobre essa pergunta aí, eu acho sim que ela foi muito fria. Porque no caso, a gente não sabe o dia de amanhã e ela deveria dar uma segunda chance, né? Porque às vezes quando a pessoa adoece, foi idoso, às vezes foi desculpa, perdão, tudo que ocorreu. Eu acho que todas as pessoas deveriam dar uma segunda chance na vida, né? Então eu acho que ela foi fria sim, ela deveria dar uma segunda chance pro sogro dela. É mais na parte da doença, porque Deus recompensa quem a gente ajuda.
0: Natalício.
5: Boa tarde, Bruno. Boa tarde, Jennifer. Como é que vocês estão?
0: Tudo bem?
5: Quem fala é Natalício Ribeiro e participando da pesquisa do dia aí. Ela tá certinha. Se ela não era bem-vinda nos momentos bons, nos momentos ruins ela deve se retirar. Tá mais que certa.
0: Darlene.
6: Boa tarde, meninas. Aqui é Darlene do Parque Anguera 2. Na minha opinião, ela não deve olhar o sogro, já que ele não considerou ela da família. Eles não consideram que eles se virem, arrumam um que é da família, tira férias, procura o MEI, falta o serviço e vai lá cuidar. Ele não quis ser bom demais, então ela não vai. Não faz isso não. Fica quietinho onde você tá, vai pro seu serviço, vai cuidar de você, de sua casa, mas não vai cuidar dele não, pra largar, porque agora que tá doente, tá precisando.
0: Felipe.
7: Boa tarde, boa noite, meninas. Bruna, Oi. James, excelente programação. Oi. Bom final de semana pra vocês.
0: Valeu.
7: Também. Sobre a pergunta aí, da tarde barra noite, eu acho que se a família não acreditava que ela era nora, não acreditava ela essa confiança, ela não fazia parte da família, tem por que ela agora ajudar nesse momento. Família é pra todos os momentos, mas ela não é parte da família, como eles mesmos dizem.
0: Valeu, Felipe. Beijo pra Janessi, pra Kelly, pra Cristina, pra Elismar, pro Wellington, pra Vanessa, pra Érica, pra Whirley, pra Ana Maria, pra Flávio, pra Maria Aparecida, pra Ana Lúcia, Elaine, Ângela, Leia, Sirlene. Beijo também pra Maria de Fátima, pra Paulina, pra Margarete Aparecida. Ô, Jennifer, só uma deixa. É que as pessoas esquecem que pessoas boas ou pessoas ruins, elas também envelhecem. É que quando as pessoas envelhecem, elas se esquecem, às vezes, de como foi esse plantio até chegar essa colheita, né?
1: Eu vou ficar calada, que eu tenho muito pra ler aqui por vocês. E o Luciano, de Brasília, olha, eu acho que ela não agiu errado, não. Porque pra começo de conversa, quem sempre a excluiu foi a família dele, né? Então, ela só está retribuindo. Cleonice, de Senador Canedo. Ela deve ajudar, sim. Nós não ajudamos só os parentes. Sabe o que aconteceu? Foi quase parecido comigo. Quando fui morar com meu marido, minha sogra, uma irmã dele e as filhas dela não me aceitavam. Nem a mim, nem as minhas filhas. Isso foi em 2010. Quando foi em 2018, ela ficou doente e a própria cunhada, que não nos aceitava, me pediu pra ficar com ela. Ir uma vez por semana, fazer janta e dormir com ela. Eu fui e fiquei 2 anos ajudando-as. Então, eles me viram com outros olhos e começaram a me tratar de outra forma. Minha sogra faleceu em 2020. Meu sogro fez 90 anos, eu sempre falo pra elas. Se precisarem de mim, estou aqui. Márcio de Souza, você não precisa pagar mal com mal, você vai se sentir muito gratificado e vai receber de Deus. Lucimeire, é muito mais prudente contratar uma pessoa pra cuidar do sogro do que a nora, que não é querida pelo sogro. Pouparia muitos falatórios e constrangimentos. Contrate uma pessoa especializada. Ângela Maria do Pontal Sul, essas pessoas que ficam falando que a mulher não tem o direito de cuidar do sogro são pessoas sem coração, que não gostam nem dela. Pessoas que só pensam nelas mesmas, pessoas sem coração e rancorosas. A gente não paga o mal com o mal. Pergunte se essas pessoas leem a Bíblia. Já a Jace, Ela não foi fria, foi inteligente e sensata. Eu, no lugar dela, faria o mesmo ou pior. Bem escorpiana. Beijo, meninas. O Rogério, de Senador Canedo. Olha, na minha opinião, não. Mas eu tenho um ditado. Se você plantar arroz, não tem como colher feijão. Então, semeie o bem que tudo dá certo no final. Mostre pra ele que você não é igual a ele. O Paulo Henrique de Adelândia, você está certa. Se você não faz parte da família, não é obrigada a cuidar de ninguém. E outra coisa, fala pra eles que você não é enfermeira nem cuidadora. Quando eles disseram que você não era parte da família, eles nunca pensaram que um dia poderiam precisar de você. Já Kathleen falou o seguinte, eu não recusaria não. Iria lá e tiraria as férias pra cuidar deles sim, pra mostrar que sou uma pessoa diferente deles. Até porque ninguém sabe o dia de amanhã. Hoje são eles que precisam de cuidados, amanhã pode ser ela. Mas eu posso com... Eu garanto pra vocês que eles não cuidariam dela, não, viu? A Irani, boa tarde, maravilhosa. Pois eu iria pra mostrar pra ele que temos que pensar no amanhã. Nunca se sabe o que pode acontecer com a gente. Tem também aqui a Cecília. Na minha opinião, você está certíssima, porque ele falou que você não era da família. Então está tudo bem. O seu marido não pode tirar férias para cuidar do seu sogro, mas, por outro lado, ele é o pai do seu marido e tem que fazer um esforço. Quem sabe assim eles começam a te considerar parte da família. Escuto vocês todos os dias e tenho 13 anos.
0: Ai, que linda! Eu amo vocês,
1: meninas. Ah, Cecília, um beijo para você. Saber. A gente amou aqui seu recado. Continue participando sempre, tá bom? Caroline... Jenny e Bruna, tudo bem? Estou aqui no ônibus, indo embora pra casa e ouvindo a rádio. Sextou, hein?
0: Oba.
1: Respondendo a pergunta, eu acredito que é melhor ela tirar as férias e cuidar do sogro. Afinal, o mal não se paga com o mal. E no final, ele vai perceber que foi duro com ela sem necessidade. Vou ler mais a da Gabriela Cardoso e eu vou ter que mandar abraço, gente. Gabriela Cardoso, sei que o momento é difícil e quero te apoiar, mas usar minhas férias para cuidar do seu pai ultrapassa meus limites, especialmente pelo histórico de exclusão que vivi com eles. Posso te ajudar a organizar os cuidados ou buscar um profissional, mas o cuidado direto eu não vou assumir. Vou mandar beijo, porque vocês arrasaram muitas participações, a gente amou, mas não dá tempo. Então vou mandar um beijo para Lucimeire Correia, para a Jéssica do Nova Esperança, o Claudemar Marista Sul, a Rosângela, a Vanessa, a Luciene do Jardim Mirabel, Maria de Jesus também aqui com a gente, a Jucimeire, a Jeane, Deuseni Pereira do condomínio Vila Bela 2, Eliane, tem aqui comigo também a Andréia, o Sebastião Batista, Irlani do Solange Parque, Alessandra do Solarville, a Celi, Erineu de Trindade, João Batista do Parque Ayala. Tem também a Marlete, a Ana Beatriz, a Glaubia. Comigo também a Ângela Regina, a Geice, a Marisete do Real Conquista, a Valquíria do Mato Grosso e a Alice Cristina do Jardim América. Gente,
0: um beijo,
1: muito obrigada pela
0: mundo.
1: Participação de vocês. A gente ama aqui receber, mas tem dia que o programa tá tão recheado que a gente não consegue falar a todos, mas um bom fim de semana. E agora vamos ao vivo.
0: Falar com a Alessandra. Oi, Ale.
1: Oi, Alessandra.
8: Oi, meninas, tudo bem?
1: Tudo bem com você?
8: Graças a Deus, bem.
1: Alessandra de Deus, eles falaram, ela contou pra gente, que eles falaram pra um dia, pediram pra ela se retirar, já que eles iriam tratar de assuntos da família e ela não era da família. E desde então, ela tinha muita consideração por eles. Desde então, ela entendeu e parou de fazer as coisas, parou de se importar e tudo mais. Agora, o sogro adoeceu e o marido quer que ela tire férias pra cuidar do sogro. O que, que você faria? Você acha que ela foi dura em falar que não cuidaria?
8: Eu acho que ela foi certíssima.
1: Uhum.
8: Agora, eu até cuidaria, mas eu cobrava como cuidadora. Já que eu não sou da família, então não preciso fazer por ser parente, por ser da família. Eu cobrava uhum. pra cuidar dele.
1: Tem uma pessoa que levantou uma questão aqui. Pode falar.
8: Por que o marido não pode tirar férias e ela tem que tirar férias para cuidar de uma pessoa que não é parente dela?
0: É porque a sociedade acredita que as mulheres que são responsáveis pelo cuidado, né?
8: Não.
0: Também
8: não
0: concordo com você.
8: Não.
0: Eu acredito que essas coisas precisam ser mudadas mesmo.
8: É, Zuzana, por que só a mulher tem que cuidar? Por que só a mulher tem que deixar o trabalho dela? Por que só a mulher tem que habitar e o homem não?
1: E mais ainda, por que esse marido, em momento nenhum, na hora que os sogros falaram isso pra ela, ele não interviu e falou assim, ela é minha família, então assim, é parte da família, né?
8: Justamente, uai. Por que ele não defendeu ela? Agora ele quer que ela vai cuidar dele? Eu não cuidava, não. Eu cuidava, mas cobrando, já que eu não sou da família.
1: Alessandra, muito obrigada pela sua participação. A gente amou. Você leva uma panela elétrica, mais um boné da 99,5. Muito obrigada por participar com a gente,
9: obrigada,
1: tá?
9: Obrigada, menina.
0: Um beijo enorme. Até a próxima. Tchau, tchau.
9: Até, tchau, obrigada.
0: Jennifer, tem mais sorteio? Conta aí.
1: Temos um par de ingressos open bar pro Boteco com Gustavo Lima, que já é sábado, 12 de setembro. Tá saindo pra Marta Aparecida da Silva, da Vila União. Parabéns, Marta.
0: Bom, Jennifer, tá na hora de dizer tchau. Bom fim de semana pra você.
1: Às vezes a gente acha que a gente tá sendo bom, mas a gente tá sendo bobo, viu? Cuidado. Beijo pra vocês. Juiz, bom fim de semana, até segunda.
0: E aquela máxima, né? Se você não está gostando daquilo que está recebendo, toma cuidado com o que você está emitindo. Presta atenção nisso.
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17: 6:15.
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0: 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E aí, tá no trânsito, T63, tem trânsito intenso na altura da S1, sentido Praça da Nova Suíça. Onde é que você tá agora? Tem trânsito complicado aí na sexta-feira? Manda pra gente, 985-98-9950.
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2: O Goiás tenta voltar a vencer no Campeonato Brasileiro da Série B após 3 rodadas daqui a pouco. A partir das 19h30, a equipe esmeraldina tem pela frente o São Bernardo no estádio Ailê Pinheiro. A última vitória do Goiás no Campeonato Nacional da Segunda Divisão foi no dia 10 de agosto, 1-0 sobre o Londrina. Desde então, a equipe esmeraldina perdeu fora de casa para o Criciúma, perdeu em casa para o Juventude no estádio Ailê Pinheiro e na última rodada empatou 1-1 com o Cuiabá na Arena Pantanal. O jogo de hoje deve marcar a estreia do atacante Felipe Clemente com a camisa do Goiás, recém-contratado junto ao Gama. E tem também um marco importante, que são os 400 jogos de Tadeu com a camisa esmeraldina. O provável Goiás, comandado pelo técnico Mozart Santos, com Tadeu, Rodrigo Soares, Luiz Felipe, Lucas Ribeiro e Nicolas, Lourenço, Felipe Machado e Lucas Lima, Jean Carlos, Felipe Clemente e Cadu Souza. O Goiás, na tabela de classificação da Série B do Campeonato Brasileiro, busca voltar às primeiras posições. A equipe esmeraldina, nesse momento,

0: na posição de número 11, com 33 pontos. Uma a mais em relação ao São Bernardo, que é o 13º. Com 32.
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4: 6h31.
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6: Ah, e eles estão aqui, ó. Ed Brito, Samuel, toda mulher. Ótima noite, que seu fim de semana seja maravilhoso. Tá no trânsito? Dirija com cuidado, tá? Sua vida é um bem valioso. Você sabe disso, né?

Imagina eu, Eduardo Costa, e pra você aí que tá imaginando levar 20 mil reais pra casa, tá na hora de anotar mais um horário, tá? 6h44.

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Dia 27 de setembro tem registro histórico com Luan Santana, vamos te levar. E um beijo carinhoso para um quarteto fantástico que está na estrada agora curtindo a programação. Beijo para Vânia, para Ana Beatriz, para Maria Alice e para o Henrique. Obrigada pela companhia. 6h52.

0: Saudade inconveniente.
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0: Tem trânsito parado, Marechal Rondon, na altura da Avenida B, sentido Avenida Leste-Oeste.
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0: Enquanto isso, tem Ana Castela cantando pra você. É que eu não te esqueci, né? 6:58.

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0: noite, ouvintes.
1: Boa noite, Igor.
2: Sextou.
1: Opa.
2: E tem kit super frango hoje, hein, gente? Com frango, presunto, linguiça, calabresa, requeijão e muito mais. E boné 99,5.
1: Gol!
2: Tem que parar de falar antes da vinheta. 99,5.
1: Igor, esse agosto surpreendeu tanto que teve chuvinha e teve rapidez.
2: Você achou
1: rápido?
2: Que passou rápido?
1: Nossa,
2: e geralmente o pessoal fala que de agosto demora, né?
1: Todo mundo fala. No dia 2
2: de agosto. Que não tem feriado, né?
1: Mas no dia 2 de agosto eu já vi pessoas na internet falando: será que já tá bom pra reclamar? Que tá demorando a passar?
2: Nossa, e já vamos entrar em setembro, hein, gente? 4 meses pra acabar o ano.
1: Nossa.
2: Setembro, outubro, novembro, dezembro. É, mas tá chegando o feriado aí, dia 7, né?
1: É, dia 7 tem feriado.
2: Tem quantos feriados agora em setembro? Acho que 2, né?
1: Eu tô lembrando que a gente trabalha com rádio.
2: Pra nós não muda nada. Muda nada,
1: ô,
2: trabalho
1: Igor,
2: do mesmo jeito.
1: Depois desse balde de água fria, me conta, quais são as manchetes do dia de hoje?
2: Bom, gente, cientistas criaram uma barata ciborgue que pode procurar pessoas soterradas e aplicar medicamento nelas.
1: Legal isso, né? Que doideira. Tudo bem que a gente ainda tá meio maluco com toda a tecnologia e tudo que ela tá... né? Tudo que a gente tem descoberto, assim, de inovação. Mas essa aí é muito bacana. Pode ajudar bastante.
2: Gente, eu tô curioso pra saber disso. A Fabiana Justus, ela explicou uma restrição que ela colocou proibindo crianças em um casamento. E rebateu críticas.
1: É polêmica essa história, né?
2: Jantar sem roupa? Como assim? É, gente, um restaurante cobra R$1.500 por casal para a experiência inusitada.
1: Jantar sem roupa.
2: Um jantar em que os clientes ficam completamente nus.
1: Gente do céu.
2: Que coisa, hein? É cada uma. Snoop Dogg, que a Bruna já me falou que é um cantor.
1: Isso
2: não conhecia.
1: Aí.
2: Ele tá oferecendo R$51.000 por mês para quem quiser trabalhar provando sorvete.
1: Já pensou que legal? Topa?
2: Vai, bora.
1: Ele é um rapper.
2: Ah, rapper.
1: Uhum.
2: Snoop Dogg. Vou dar uma pesquisada aqui. Gente, é um rapper mesmo. Ele tá procurando um degustador de sorvete. Ué, pode chamar a gente, né?
1: Você gosta de sorvete?
2: Gosto.
1: Cara, eu fico chocada com as criatividades que existem pra sorvete aqui em Goiânia.
2: E detalhe, não precisa morar lá nos Estados Unidos, não, viu?
1: E detalhe, aqui em Goiânia, pertinho da gente, tem uns sorvetes tão inusitados. Esses dias descobri um de bacon.
2: Como assim, gente?
1: Sério?
2: Sorvete de bacon?
1: De bacon.
2: Essa é nova pra mim.
1: Ixi, tem muita coisa nova, assim, tem muita inovação aqui em Goiânia.
2: O sorvete é doce, como é que vai ter? Será que é um sorvete de sal?
1: É tecnologia pura.
2: Ah, não, gente, sério, tem umas coisas que não dá.
1: Ah, você não gosta de agridoce?
2: Não, eu não.
1: Ah, não, Igor?
2: Não, não gosto.
1: Passas, nem fala.
2: Nada agridoce.
1: Ah, meu Deus, tadinho das passas.

0: em Fortaleza. Muito obrigado, galera.
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2: Agora 7:19.
3: Pois é, cientistas criaram uma barata ciborgue que pode procurar pessoas soterradas e aplicar medicamentos nelas. Escutem isso, gente. Cientistas estão treinando baratas para salvar vidas. É, pesquisadores da Austrália desenvolveram as chamadas Paraborgs, baratas ciborgues, que receberam equipamentos capazes de ajudá-las a localizar pessoas e transportar medicamentos em emergência. A missão era simples no papel: entrar em locais onde humanos ou robôs poderiam ter dificuldades de chegar, localizar uma vítima e, se necessário, aplicar um medicamento. Na prática, as baratas tiveram um desempenho surpreendente, viu? Quando precisaram realizar uma injeção a aproximadamente 15 centímetros do alvo, acertaram 95% das vezes. Quando a tarefa ficou mais complicada e envolveu navegar pelo ambiente e depois realizar a aplicação, o índice de sucesso foi de 72%. Os cientistas fazem questão de explicar: a tecnologia não pretende substituir as equipes de emergência. A ideia é oferecer uma ferramenta extra para encontrar e ajudar pessoas em situações nas quais o acesso direto, né, seja possível, né? E aí,
2: bacana,
3: gente, quem
2: isso,
3: tem medo de barata,
2: né?
3: Hein?
2: Ah, não, mas essa barata aí, ela salva, né? Essa aí não dá asco. Agora, eu descobri que as baratas têm o mesmo nojo que nós temos delas. Sabia disso?
3: Ah,
2: a gente
3: é?
2: Já até contou aqui na hora extra.
3: É, geralmente elas correm da gente, né?
2: Elas gritam e elas se lambem a patinha se ela encostar em você. Você acredita nisso?
3: Não.
2: O mesmo nojo que a gente tem, elas
3: têm. Você tem medo de barata, Bruna?
2: Medo, não. É uma palavra muito forte pra mim. Mas eu não sou a pessoa mais amiga da barata,
3: eu
2: né?
3: Vi uma, gente, tem barata que voa, né?
2: Tá doido. Talvez
3: final de semana, lá na roça, tem uma baratinha. Ela viu uma baratinha. Eu falei, gente, uma baratinha. Eu olhei pra ela, do nada ela começou a voar. Eu falei, meu Deus do céu.
2: Mas é esse o problema da barata. Ela é legal, ou quer dizer, não é legal, mas ela é menos aterrorizante até ela começar a voar, meu querido.
3: Nossa, é tensa, hein?
2: Terrível. Olha só, e a gente fica feliz, né? Porque a inteligência artificial avançando aí em pesquisas, tem muita coisa boa que vai acontecer aí, vai ter a possibilidade de salvar muitas vidas, tenho certeza. Tem muita gente comentando, então bora ouvir essa turma. Chegando aqui a Cibele.
4: Sobre as baratas ciborgue, eu acho que é uma boa ideia.
2: Gostou?
4: E sobre o casamento, eu creio que a noiva tem razão. O casamento
2: tem.
4: É dela, ela faz a festa da forma que ela quiser.
2: Ih, mas ficou chato essa história, porque ela proibiu entrada de criança. Mas tinha várias crianças dela lá, né? Sobrinhos, filhos e alguns filhos de amigos. Então quem foi barrado no baile aí ficou meio chateada. Chegando aqui mais ouvinte participando, deixa eu achar aqui, a Flávia.
5: Boa noite, Bruna, Boco, Flávia Maria Jardim, Luiz Alessandro do Canedo. É, barata é muito ceboso. E esse negócio aí da festa aí que não pode levar criança, que mulher é essa aí que não gosta de criança? Que não pode levar criança pra festa? Eu acho que ninguém vai nessa festa, que quase todo mundo tem criança. A maioria tem criança. É difícil, gente, não ter criança. Eu não iria.
2: Tá vendo? É isso que eu tô falando. As pessoas, cada uma pensa de um jeito, né?
3: É, verdade.
2: Tem restaurante que já proíbe a entrada de criança. Pousadas que não é permitida a entrada de criança. Então, assim, antigamente, digamos assim, teve um momento que as crianças eram super bem-vindas e

0: Igor, mas você sabia que pelo IBGE tem mais cachorros nos lares do que crianças?
1: Sabia.
0: Isso é triste, porque eu vejo que as crianças estão perdendo uma fatia muito forte na sociedade. Elas não são tão bem-vindas como já foi em alguns tempos. E as pessoas estão precisando melhorar a sua inteligência emocional também, porque criança às vezes só age como criança. E aí todo mundo fala, ah, mas olha isso, mas olha aquilo. Claro, gente, existem crianças que todas precisam, né, de normas e regras. Existem alguns pais que são mais tranquilões, é fato, e isso acaba incomodando quem está próximo. Mas eu percebo que há uma falta de paciência gigantesca em cima de criança. Hoje em dia, a criança começa a fazer qualquer som, as pessoas já entregam um telefone para ela ficar muda, quietinha, ali do lado. E às vezes ela só precisa agir como criança, às vezes ela só está brincando.
1: É.
0: Chegando aqui a Rosalina.
2: Oi, meninos. Bruna e Boco.
0: É,
2: boa noite, tudo
1: boa
2: bem?
1: Noite.
2: Ah, eu me chamo Rosalina Francisca da Silva, moro no Parque Santa Cecília. Ai, respondendo essa enquete aí, a das baratas, meu Deus do céu, eu tenho medo de barata. Menino, eu entro em pânico. E depois que me deu a AVC, eu entro mais em pânico. Se eu ver um andando assim, eu já fico louquinho.
0: Eita.
2: Aqui em casa eu jogo veneno pra não aparecer barato. Mas tem hora que elas vêm de fora, voando, entra pela janela. Beijinho, fica com Deus.
0: Um beijo. Igor, e o mais estranho, né, das baratas, assim, é que se separar o corpo delas, a cabeça do corpo, elas demoram alguns dias pra dormir, pra morrer.
1: Pra morrer?
0: Aham, mas sabe por que elas morrem? Não é porque o corpo tá separado. É de fome.
1: Sério?
0: Pode pesquisar.
1: Eu fiquei sabendo que elas podem passar cerca de um mês sem comer.
0: Tá vendo?
1: E uma semana sem ingerir água.
0: É,
1: e outra coisa, elas conseguem ficar sem respirar por até 40 minutos.
0: Aí. Tá.
1: E elas existem antes da gente, viu, gente? As baratas chegaram primeiro, respeita.
0: Eita, o mundo é das baratas, então.
1: Elas estão na Terra há mais de 300 milhões de anos. E o ser humano tá um pouco mais de 400 mil.
0: Bora de música.

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2: Agora 7 horas 38 minutinhos, então a gente sabe que mudou a forma de convidar as pessoas para casório.
3: É, a Fabiana Justus contou que sua festa de casamento era exclusiva para adultos e que a informação estava claramente indicada nos convites. De acordo com a Fabiana, se todos os convidados levassem os filhos, seria necessário dobrar o tamanho da festa. Ela também contou que o hotel escolhido para acomodar os convidados não comportaria todo mundo. Ela falou assim, ó, porque a festa, gente, teria que ter o dobro do tamanho se todos levassem os filhos. É por isso. Ela disse ainda que os próprios amigos aprovaram a decisão. A explicação, porém, provocou críticas. Internautas acusaram, como sempre, ela de ter sido deselegante e questionaram por que filhos, sobrinhos e a irmã dela participaram da celebração. É sério que as pessoas estão questionando por que deixei meus filhos, sobrinhos e irmã irem, já que eram só adultos na festa? Acho muito louco que os convidados que vieram não acharam ruim, mas pessoas que não foram convidadas estão ofendidas.
2: Talvez não falaram pra ela, né?
3: Ah, eu entendi ela, gente. Sério.
2: Você é aquariano, Igor.
3: Eu entendi.
2: Você não chamaria ninguém.
3: Eu entendi.
2: Tô mentindo? Tô
3: eu entendi. Eu já fiz rolê na minha casa que eu falei assim, convidado não convida.
2: Ah, não, mas aí eu acho muito ridículo mesmo um convidado convidar.
3: Convidado é não triste. Convida. Aí fica assim, ai, posso levar fulano? Posso levar a pessoa que eu tô ficando? Não. Convidado não convida.
2: E aí, continua a amizade?
3: Foi.
2: De boa?
3: De boa.
2: Mantém ainda?
3: Mantém, até hoje.
2: Gracinha. Bora ouvir o que a galera tá dizendo sobre isso. Marlete.
4: Boa noite, aqui é Marlete do Jardel, do Paraíso, Aparecida de Goiânia. A minha opinião é, tipo assim, se é proibido levar criança, então ela não tinha que levar nenhuma criança. Nem os dela, nem de amigos mais próximos. Se é proibido levar criança, não pode ir. E nenhuma criança.
2: Laídes.
5: Ai, Bruna, até que enfim arrumaram alguma coisa útil pra barata, né? Bruna, e a respeito da festa aí. E esse convite não precisava nem mandar pra mim. Que aonde minha filha não cabe, eu também não, né? E eu quero ganhar esse kit maravilhoso. Tem muitos dias que eu tô tentando ganhar esse kit.
2: Boa
5: eu quero
2: sorte.
5: Ganhar esse kit.
2: Boa sorte. Chegando aqui a Raimunda.
6: Boa noite, Bruna, tudo bem?
2: Tudo.
6: Aqui é Raimunda do Livramento Rodrigues do Recadaço, Minas Gerais. Se é proibido pra crianças, ela levou os sobrinhos dela, tá errado. Criança, criança, não importa de quem seja. Totalmente errada. Ou seja, as crianças dela são que idade? Que eu saiba, criança até 12 anos. A não ser que as brincadeiras eles podem participar também.
2: Eita, Raimunda, Cleijane.
7: Nossa, falta de respeito demais com os convidados. Beleza que a festa era dela, mas ao colocar no convite que era proibido crianças, os adultos se programaram para ser uma festa de proibido criança, né? E aí chega lá e tá cheio de criança, convidados dela. Pra mim não fez sentido e foi falta de respeito sim com os convidados.
2: A Clarice.
8: Boa noite. Sextou. Todos os dias eu vi na hora extra.
2: Oba.
8: Clarice Angélica, Serralheria do Galego, aqui em Araguaína, tomando aquela geladinha nesse calor. Sobre essa noiva que não quer criança, que é uma festa para adulto, a gente tem que entender, porque é uma festa para adultos. Depois, com certeza, terá uma reunião que as pessoas poderão levar as crianças, a família, para fazer a confraternização. Ok?
2: Um beijo, Wellington.
9: Boa noite, Bruna. Boa noite, Igor. E
3: boa noite.
9: Lá do setor dos Bandeirantes. Rapaz, esse rap aí, será que ele não quer me contratar, não?
2: Tá bom, né?
9: De boa. Ah, rapaz, pensa num serviço dos sonhos esse daí. Valeu, gente. Bom programa pra vocês.
2: Valeu, Carlos.
10: Sobre a enquete, a dona da casa está certa sobre escolher quem vai e quem não na casa dela. Pois o aniversário é dela e o ambiente é dela. Né, se você tem criança na casa, porque as crianças são filhos dela, né? É exceção isso. Meu nome é Carlos Eduardo da Silva Pinheiro, moro no residencial Campos Dourados, Goiânia.
2: Valeu, Carlos. Jaqueline.
11: Boa noite, meus lindos, maravilhosos. Bruna e companhia. Deixa eu te falar, Bruna, onde não cabe meus filhos, não cabe eu, entendeu? Então eu não iria, não fazia nem questão de ir no casamento. Podia ser de gente muito famosa, eu não iria. Não queria fazer parte. Se meus filhos não pudessem, o que, que eu ia fazer lá? Entendeu? Se couber eu e minha família, tudo bem. Se não couber, não faço nem questão de ir. Beijinho, tchau, tchau.
2: Jaqueline, Jardim Buriti. Valeu, Anderson.
12: Boa noite, Igor. Boa noite.
3: Boa noite.
12: Aqui é o Anderson Medeiros. Então, esse negócio de provar sorvete, eu adoro aí. Sorvete é bom demais. Ainda ganhar dinheiro, esse tanto de dinheiro aí, tô dentro. Pode chamar, chama.
2: O Igor, o sorvete que eu falei que tem aqui em Goiânia, eu vou te falar qual é o sabor. É o uísque com bacon caramelizado.
13: Uísque?
2: Aham.
13: Aí você sai do sorvete, vai, pá, cai na blitz.
2: Daqui a pouquinho a gente comenta sobre essa história do sorvete.
13: É.
2: Nossa, blitz aí você sacaneou, hein? Verdade.

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1: Temos participações aqui, Bruna. A Beatriz Calisto Dias, ela mora no Porto Maranata. Ela falou assim, tá errado, né? Só ela pode levar as crianças e os convidados? Não, acho injusto. Marilza, da Espaço Mix Café. Boa noite, estou em um carro de aplicativo.
2: Ah, que legal, hein?
1: É, tá, Jéssica tá ligadinha em você, manda um abraço pra ela. Um abraço, Jéssica, Marilza, todos os motoristas de aplicativo, todos os passageiros também, né?
2: Todos os taxistas, carreteiros.
1: É, taxistas.
2: Galera da entrega, né?
1: Galera da entrega, você que é moto Uber, né? O pessoal que trabalha aí nas entregas também, nos aplicativos de comida, né? iFood.
2: Também.
1: 99, que ficou ouvindo também pelo fone, muito obrigado, né? Manda um abraço pro meu amigo Cid, locutor, lá no Maranhão. Grande Cid, um abraço, meu irmão, sucesso, hein? A Selma também tá com a gente, tá mandando um abraço para todos do Village Garavela, em Aparecida de Goiânia. Erineu de Silva tá em Trindade também nos ouvindo, e a Vânia Alves, do Residencial São Leopoldo. Ela falou assim, boa noite, estou eu, meu esposo Henrique e nossas filhas, Ana Beatriz e Maria Alice, curtindo vocês. Sobre esse jantar sem roupa, eu não teria coragem, tem que estar em forma, hein, para ir. Valeu, Vânia, um abraço para você, pro Henrique, Ana Beatriz e Maria Alice.
2: Por aqui, tá chegando a participação da Ângela.
3: Noite pra vocês todos. Eu acho assim, Bruno, eu acho assim que um lugar que proíbe entrada de crianças, um restaurante, um lugar, né, um lugar mais social, um lugar de família, eu acho que criança não tem nada a entrar. Então, se proíbe entrada de criança, porque não é um lugar de família aí, né? As pessoas não ir, não frequentar esse lugar.
2: Valeu, Ângela. Isso é bela.
4: Oi, Bruninha. Oi.
2: Tudo bem?
4: Oi. Ai, gente, história é essa aí da barata que pode pegar, te salvar e te medicar. É uma boa ideia, né? Não é ruim, não.
2: Gostei.
4: Porque
2: também
4: tem gente aí do lado de socorro, quando tá com a pessoa, não consegue acessar o lugar onde a pessoa tá, né? Aí vai lá, manda essa baratinha lá e salva a pessoa. Agora essa parte aí da moça que não proibiu, né, parcialmente, as pessoas de levarem criança no casamento, foi bem chato. Porque metade das pessoas aí no casamento com certeza tem criança. Beijo, gente.
2: Beijo, Isabela. É um prazer te receber aqui no programa. Wendel.
5: Boa noite a todos. Aqui é o Wendel Gilberto. Então, sobre esse caso aí do restaurante, rapaz, não falta inventar mais nada, não, né? Esses dias foi. Tá na água, dentro da água com a sereia. Agora nu, que mais, qual será a próxima agora, hein?
2: Verdade.
5: Um abraço a todos.
2: Wendel, bem lembrado. José.
6: Boa noite, Bruna Fabrina.
2: Tudo bem?
6: De Guapó. Hoje é meu aniversário, hoje eu tô fora aqui de
1: quente.
6: Todo logo, porque eu e minha esposa aqui no rancho, que Deus abençoe vocês. Manda uma música pra mim.
2: Agora.
6: Aniversário, que Deus abençoe todos vocês. 99,5 FM, a gente ouve. Não é porque gosta, não, porque ama mesmo.
2: Que bonitinho, saúde e vida próspera pra você, amigo. Érica.
7: Boa noite, aqui é Érica Rodrigues dos Santos, do Jardim Tiradentes. Sobre essa enquete aí do Hora Extra, muita inteligência, né? Eles fizeram com essas baratas rebonjas aí. E sobre essa pessoa aí famosa que fez o casamento e proibiu levar a criança, nossa, ela foi super errada, porque já que não era pra levar, então, né? Mesmo o casamento sendo dela, ela não tinha que levar, né? Que coisa, hein? Se essa moda pega.
2: E a Cleonice?
8: Boa noite, amores. Cleonice Salve Jesus da Baixa Bonita, Estrada do Canedo. Na minha opinião, ela está errada. Porque mesmo que seja casamento dela, ela proibir de levar criança e chegar lá a ter crianças da família dela, de amigos, é errado. Agora, se ela proibisse de não ir criança, nenhum criança, tudo bem. Aí sim. Mas escolher as crianças que vai, de amigos e parentes, aí não. Abraço pra vocês,
2: outro.
8: Boa noite.
2: Valeu. É legal demais quando vocês participam com a gente, viu? O Hora Extra tá quase acabando, mas tem um tempinho pra galera correr pro telefone agora e participar do sorteio já já, né, Igor?
1: Já tem sorteio de kit Super Frango.
2: E essa música vai pra todos os aniversariantes de hoje. Não olhe pra trás, hein? Agora é focar no futuro. José Fabiano, parabéns, felicidade.

0: Muito bem, Bruna. Que
1: é
0: temos?
1: Hora de dizer tchau.
0: Hora de dizer tchau. Antes tem kit super frango, hein, gente? Com frango, presunto, linguiça calabresa, requeijão e muito mais. E boné 99,5. Cleidiane da Silva Duarte, do São José.
1: Parabéns.
0: Parabéns, Cleidiane da Silva Duarte, do São José. Kit super frango pra você, viu?
1: E agora tá na hora de dizer tchau, mas na sequência tem a Voz do Brasil. E
0: isso.
1: Ainda hoje...
0: Tem Boa Noite Goiânia, Namoro no Rádio. Aproveita que hoje é sexta-feira, você tá aí, né? Carente. Vem deixar seu perfil aqui pra você arrumar uma pessoa pra te fazer companhia nessa sexta-noite. Vai que dá tempo ainda. Qualquer coisa marca pra amanhã.
1: Valeu demais a companhia aí nesses dias.
0: Obrigado, Bruna. Foi ótimo. Ah, é. Segunda-feira o Boco tá de volta, né?
1: Verdade.
0: E amanhã você vai estar aqui no Boteco?
1: Não.
0: Amanhã é sua folga?
1: Amanhã
0: é. Domingo você tá aí?
1: Domingo eu tô.
0: Então tá, bom trabalho. Foi
1: Valeu.
0: Ótimo estar aqui. Logo eu volto.
1: Foi bom estar com você.
0: Foi ótimo, como sempre.
1: Tchau, Igor. Se cuida. Beijo.
0: Com Deus.
1: Tchau, ouvinte. Beijo carinhoso. Bom fim de semana.

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0: Está no ar a Voz do Brasil. As notícias do governo federal que movimentaram o país no dia de hoje.
1: Olá, boa noite.
0: Boa noite para você que nos acompanha em todo o país.
1: Sexta-feira, 28 de agosto de 2026.
0: Vamos aos destaques do dia.
1: Emprego.
0: Brasil registra a criação de mais de 58 mil novas vagas de trabalho formal em julho. Raquel Mariano.
2: O estoque de vínculos de trabalho formal ultrapassou os 48 milhões de empregos.
1: Na Mongólia, o país participa de Convenção das Nações Unidas para o Combate à Desertificação.
0: No debate com mais de 190 países está a recuperação de áreas degradadas e educação ambiental. Gabriela Noronha.
3: O país apresentou como meta a recuperação de mais de 350 milhões de hectares de áreas degradadas até 2030.
1: Atenção quem é dono de uma microempresa ou pequena empresa.
0: Solicitação para o ingresso no Simples Nacional foi antecipada para setembro.
1: A mudança veio com a reforma tributária. Para explicar, conversamos com o Tiago Esfredo, chefe da equipe nacional do Simples.
4: Antes eles podiam estar no Simples Nacional, que agora a gente está chamando de Simples Puro. Agora vem uma alternativa intermediária, que está sendo chamada de Simples Nacional Híbrido. Cada empresa precisa verificar o seu negócio para ver onde ele vai ficar melhor.
0: Hoje, na apresentação da Voz do Brasil, Luciano Seixas e Luciana Vasconcelos.
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0: O Ministério do Trabalho e Emprego divulgou hoje os dados mensais do novo CAGED, o Cadastro Geral de Empregados e Desempregados.
1: Em julho, o estoque de vínculos formais chegou a 48 milhões de postos formais de trabalho.
2: O Brasil criou em julho 58.568 novos empregos com carteira assinada. Com isso, o estoque de vínculos de trabalho formal ultrapassou os 48 milhões de empregos. Em 4 dos 5 grupos das atividades econômicas, houve crescimento da oferta de trabalho. São eles: serviço, construção, agropecuária e indústria. Somente o grupo de comércio apresentou queda. O ministro substituto do Trabalho e Emprego, Chico Macena, detalhou os números.
5: O maior crescimento do emprego formal ocorreu no setor de serviços, com saldo de 591.509 postos formais de trabalho. E aqui destaca-se informação, comunicação, atividades financeiras, imobiliárias, profissionais e administrativas, administração pública, defesa e seguridade social, educação, saúde humana e serviços sociais.
2: No acumulado de 2026, foram 972.203 novos postos, um crescimento de 2% em relação ao mesmo período do ano anterior, com maior crescimento no setor de serviços. Todos os dados fazem parte do CAGED, o Cadastro Geral de Empregados e Desempregados, apresentado nesta sexta-feira pelo Ministério do Trabalho e Emprego. Reportagem Raquel Mariano.
0: O Conselho Monetário Nacional ampliou o prazo de pagamento para taxistas e motoristas de aplicativo que financiarem a compra de carros novos pelo programa Move Brasil.
1: Agora, a quitação do empréstimo poderá ser feita em até 84 meses. Antes eram 72 meses.
0: O Conselho ratificou portaria que elevou o teto de valor para os carros financiados pelo programa, que passou de 150 mil para 200 mil reais.
1: Também, a partir de agora, estão incluídos, entre os veículos elegíveis, os híbridos com diferentes combinações de fontes de energia, integrando motor elétrico e motor a combustão, que utilize álcool, gasolina ou ambos.
0: A Receita Federal e o Ministério Público Federal investigam um grupo empresarial suspeito de crimes como sonegação fiscal e lavagem de dinheiro relacionados à exploração de apostas de cota fixa, as chamadas bets.
1: É a Operação Jogo das Sombras, realizada hoje em 3 estados.
0: O grupo teria movimentado mais de 5 bilhões de reais em apenas em 2025.
6: A operação investiga suspeitas de sonegação fiscal, evasão de divisas e lavagem de dinheiro praticadas por um grupo de empresas de apostas esportivas, conhecidas como bets. Foram cumpridos 6 mandados de busca e apreensão em Pernambuco, Paraíba e São Paulo. Segundo a investigação, um grupo empresarial responsável por uma plataforma de bets teria movimentado mais de 5 bilhões de reais apenas no ano passado. As possíveis irregularidades irregularidades teriam ocorrido tanto antes quanto depois da regulamentação das BETs no Brasil. O secretário especial da Receita Federal, Robson Barreirinhas, explicou que há indícios que esse grupo tenha criado uma empresa de fachada em Curaçao para simular que as operações ocorriam fora do Brasil.
7: Nós temos elementos que comprovam que essa organização já estava presente aqui no Brasil, com funcionamento no Brasil, com beneficiários aqui no Brasil, com funcionários aqui no país, mas sem pagar nada de tributos, sem se sujeitar à regulação brasileira. Posteriormente aqui no Brasil, nós temos indícios fortes de que ilegalidades prosseguiram mesmo após essa regularização.
6: Os órgãos também investigam a suspeita de envio de recursos para o exterior. Parte desse montante teria voltado ao Brasil sob a forma de pagamentos por prestação de serviços. Esta é a segunda operação de investigação de irregularidades ligadas ao mercado de bets, com a participação da Receita Federal e do Ministério Público Federal. A lei

0: A chegada das modificações proporcionadas pela reforma tributária no Simples Nacional e dar mais tranquilidade para o planejamento das empresas.
1: Para entender melhor as alterações, nós conversamos com Tiago Esfredo, chefe da equipe do Simples Nacional. Vamos conferir.
0: Tiago Esfredo, chefe da equipe nacional do Simples da Receita Federal, muito bem-vindo à Voz do Brasil, prazer recebê-lo por aqui. Vamos falar sobre essas mudanças aí para escolher o regime de tributação. A partir de agora, a decisão que antes era tomada em janeiro deve ser feita com antecedência, né? O senhor pode explicar essa mudança pra gente?
2: Claro, obrigado, satisfação estar aqui. Realmente, é uma das mudanças principais que a gente teve com a reforma tributária no Simples Nacional, elas vêm agora, anteriormente a 2027, aí que fica a grande questão que causa surpresa, né? Então, a gente tem uma preocupação muito grande, justamente, de alertar os contribuintes para que eles não percam a oportunidade, porque não é mais em janeiro. Então, é setembro. Então, vai começar a semana que vem, abre-se a janela 1º de setembro até 30 de setembro. Aqueles que não estão no Simples Nacional, ou, importante, que estão no Simples, mas possuem algum registro de exclusão futura, que isso acontece muito, eles precisam estar atentos a verificar o cadastro, verificar a mensagem na caixa postal, que a gente está alertando, está mandando mensagens, né? Enviando para que eles possam não perder a oportunidade de solicitar nova opção e continuarem no Simples ou começarem, né, a vida desde o Simples.
1: O que eles devem fazer? Tem o Simples e um outro regime. O senhor pode explicar como funciona?
2: Eu acho que o senhor diz o outro regime seria o Simples Híbrido, acredito.
1: Isso, Simples Híbrido, isso.
2: Justamente, essa é uma inovação, né, da reforma também, onde agora os contribuintes vão ter a oportunidade de uma alternativa. Então, antes eles podiam estar no Simples Nacional, que agora a gente está chamando de Simples Puro, e dali eles estariam fora do Simples, seria a outra alternativa. Agora vem uma alternativa intermediária, que está sendo chamada justamente Simples Nacional Híbrido, que é realmente um intermediário de você estar fora num lucro presumido ou você estar no Simples Puro. E qual que é a grande diferença? Você mantém alguns dos tributos dentro da cesta do Simples, com todo o regime simplificado, recolhimento único, em guia única, ou você pode manter tudo, ou você mantém quase todos e sai só IBS e CBS. Então, é uma opção pelo regime regular de IBS e CBS que os contribuintes do Simples podem fazer. Então, eles ficam num sistema misto.
0: E agora, essa mudança prevista na reforma tributária acarreta algum novo imposto aos micro e pequenos empresários?
2: Não, de maneira alguma, né? Nós temos a substituição do PIS e da COFINS, né? E do ICMS e ISS por IBS e CBS. Agora, a CBS, a IPI também a nível federal, começa então a CBS agora em 2027, o IBS ainda entra num regime de transição um pouco, mas de maneira alguma isso acarreta um novo tributo, digamos assim. A gente ainda não tem a alíquota de referência ainda para ter um comparativo, mas a gente pode dizer que não tem um tributo novo.
1: E o senhor pode explicar para a gente o que é o IBS, o que é o CBS, para o empresário entender melhor também se ele vai para o Simples, para o Simples Híbrido, como é que ele vai fazer, o que vai acontecer na vida dele?
2: Esse é um cálculo que a gente, né, brincamos hoje num outro evento que nós tivemos, de que se existisse uma fórmula matemática para a gente apresentar para os contribuintes, para eles só preencher aquilo e falar, opa, para mim é melhor isso ou aquilo, seria o mundo ideal, né? Infelizmente, a gente não consegue fazer isso, então o papel hoje da Receita é tentar orientar e mostrar vantagem e desvantagem de cada um, né? Então a gente tem mais ou menos assim, um ponto principal que o contribuinte tem que olhar. Se para ele, dentro da operação que ele tem, se a cadeia dele de clientes, esses clientes desejam comprar, adquirir, seja mercadoria ou serviço, de alguém que gere crédito para ele, porque muitas empresas querem crédito para poder descontar do débito que eles vão ter lá na frente. Isso pode ocasionar uma preferência por contribuintes que não fossem do Simples, né? Então a ideia é que, junto do imposto, né, sobre bens e serviços, que é o IBS, e a contribuição sobre bens e serviços, que é CBS federal, IBS é estados e municípios, tivesse essa oportunidade para os contribuintes migrarem dentro da cadeia deles, optarem e falaram, para mim é melhor, os meus clientes querem adquirir de alguém que gere mais crédito, ele tem a opção de ir para esse regime híbrido. Se não for, por exemplo, aquelas empresas que prestam serviços ou vendem mercadorias diretamente ao consumidor final, em tese
1: é mantendo
2: mantê-lo no Simples puro, né? Porque ele não tem a necessidade de gerar crédito para o consumidor final. Então o débito dele é

0: menor como simples.
1: Entendi.
0: Puro, né?
2: O senhor disse que não tem uma fórmula, né, para todo mundo, mas esse sistema de créditos pode fazer com que uma empresa do Simples se torne menos competitiva diante de empresas que estão no regime normal de tributação?
0: Justamente o menos competitivo seria de acordo com a cadeia. Se uma empresa que vai, o cliente, né, ele tem a opção de ele vai olhar, ele tem dois fornecedores para ele escolher para comprar. Se as duas mercadorias custarem R$100, ele vai olhar quem está no Simples e quem está com o regime regular de IBS-CBS, seja híbrido, lucro presumido. Por quê? Porque ele vai ter mais crédito. Então compensa ele pagar os R$100 e ter o crédito do que ele pagar os R$100 e não ter crédito, ou ter menos crédito, porque o Simples ele gera um pouquinho um crédito menor, né? É limitado ao valor do montante devido. Então, como o débito é menor, o crédito de quem adquire também é menor. Não sei se ficou claro?
1: Então ele vai ter que entender, né, como funciona o negócio dele para poder ver em qual situação melhor ele se encaixa.
0: Justamente, é um estudo, um planejamento, procurar uma assessoria tributária, contábil, né, profissionais que possam ajudá-los a planejar, verificar. Cada empresa precisa verificar o seu negócio, a sua operação, para ver aonde ele vai ficar melhor.
2: E ele tem de 1º a 30 de setembro para fazer isso. Se ele não fizer, ocorre algum problema?
0: O problema é que ele fica fora em 2027, né? Então, o que a gente tem conversado e falado é que, assim, a janela abre em setembro e existe uma oportunidade de desistência até 30 de novembro, é a data que está hoje, né? Então, o contribuinte pode, mesmo está em dúvida, não deu tempo de planejar, não consegui ainda, faça a opção. Seja do regime pelo Simples, faça opção pelo regime regular, se houver a possibilidade de que ele vê que aquilo pode encaixar. E se eles entenderem com 2 meses a mais de planejamento de que aquilo não vale a pena, ele vai ter a oportunidade de desistir. Então, assim, o prejuízo dele é ele perder realmente uma janela em 2027. Então, essa é a nossa preocupação, para que ele já se planeje ao máximo para saber o que vai acontecer em 27. Tem que saber em setembro.
2: A gente está falando de empresas. Essa mudança impacta os MEIs, o microempreendedor individual?
0: Para o MEI não mudou. O MEI continua fazendo opção em janeiro, com aquele lá no meio do mês, efeito retroativo, da mesma forma, então eles não precisam se preocupar tanto agora com setembro.
1: Tá ótimo, só para a gente encerrar então, é um modelo que vai trazer mais transparência, né, na arrecadação de impostos, tudo mais, mas não necessariamente vai, não são impostos novos para o empresário, né?
0: Não, como havia citado antes, né, é como se mudasse o nome dos tributos, mas mudando também toda a estrutura e toda a dinâmica do cálculo, enfim, de todas as regras, né, aplicáveis.
2: Muito bem, nós conversamos com o Thiago Esfredo, chefe da equipe nacional do Simples da Receita Federal. Muito obrigado pela entrevista à Voz do Brasil.
0: Eu que agradeço. Obrigado.
1: Foi publicada hoje no Diário Oficial lei que autoriza em caráter extraordinário a redução de tributos federais sobre combustíveis.
2: O objetivo é reduzir os efeitos do choque no mercado internacional de energia decorrente do conflito no Oriente Médio.
1: A norma também estabelece medidas de proteção tributária ao etanol, cria crédito fiscal para projetos de produção de fertilizantes e prevê benefícios para setores estratégicos, como minerais críticos.
2: Hoje foi o último dia da 17ª Conferência das Partes da Convenção das Nações Unidas para o Combate à Desertificação, a COP17.
1: O encontro foi realizado em Ulan-Ambatar, na Mongólia, entre 17 e 28 de agosto.
2: E o Brasil apresentou como meta de recuperação de áreas degradadas até 2030.
3: Manejo e restauração de florestas em terras secas, recuperação de áreas degradadas e educação ambiental foram alguns dos temas discutidos na 17ª Conferência das Partes da Convenção das Nações Unidas para o Combate à Desertificação. Realizada entre 17 e 28 de agosto na Mongólia, a COP17 reuniu representantes de 197 países, incluindo o Brasil. Na ocasião, o país apresentou como meta a recuperação de mais de 350 milhões de hectares de áreas degradadas até 2030. Alexandre Henrique Bezerra, diretor do Departamento de Combate à Desertificação e Mitigação dos Efeitos da Seca no Ministério do Meio Ambiente e Mudança do Clima, comentou que o compromisso assumido pelo Brasil está alinhado à agenda global.
4: É como se fosse uma grande meta que a convenção estabeleceu para garantir que a gente avance na agenda de restauração de terras degradadas, de redução do processo de degradação, obviamente está associada ao combate ao desmatamento, ao combate às queimadas criminosas, e vai contribuir para a grande meta global, que é de 1 bilhão e 500 milhões de hectares sendo restaurados, conservados até 2030.
3: Durante a COP17, a delegação brasileira apresentou o Plano de Ação de Combate à Desertificação, que inclui a recuperação dos recursos naturais, adaptação às mudanças do clima, desenvolvimento sustentável e participação das populações que vivem em áreas suscetíveis. Segundo o presidente do Centro de Pesquisas Ambientais do Nordeste, Severino Ribeiro, os riscos apresentados pelo processo de desertificação dos solos ultrapassam a questão ambiental.
5: A desertificação, ela não apenas afeta negativamente a biodiversidade, as árvores, os animais. Ela afeta diretamente o bem-estar humano. Porque se eu esgoto a capacidade que o solo tem de produzir, por exemplo, alimentos, eu estou colocando em risco uma série de atividades econômicas que dependem desse solo sadio, produtivo.
3: O Brasil integra a Convenção das Nações Unidas para o Combate à Desertificação desde 1997. Além de representantes dos 197 países, a COP deste ano reuniu organizações internacionais, sociedade civil, setor privado, comunidade científica, povos indígenas e comunidades locais. Reportagem Gabriela Noronha.
1: Até domingo, indígenas da região Marajuá, no Amazonas, serão assistidos com atendimento médico especializado para a realização de consultas e exames.
6: Nesta etapa, estão previstos 800 atendimentos especializados, como explica a secretária de saúde indígena, Lucinha Tremembé.
7: Levando especialidades como pediatria, ginecologia, oftalmologia, saúde da mulher como um todo, clínica geral, entre exames, consultas, diminuindo assim tanto o tempo de espera dessas pessoas na fila de regulação, mas também diminuindo que essas populações que têm peculiaridades culturais específicas saiam de seus territórios, das suas aldeias, para ir para as cidades grandes.
1: As ações no estado ocorreram durante todo o mês de agosto, também nos povos Yanomami, em Boa Vista, e no território Piraã, no Amazonas.
6: Segundo o Ministério da Saúde, a expectativa é realizar cerca de 4 mil atendimentos especializados na região.
1: O Centro Nacional de Monitoramento e Alertas de Desastres Naturais, o CEMADEM, oferece uma plataforma que permite acompanhar a situação da seca em diferentes regiões do Brasil.
6: É possível consultar informações por município e acompanhar a evolução da estiagem ao longo do tempo.
1: Um dos principais indicadores é o Índice Integrado de Seca, que considera dados como chuva, umidade do solo e condições da vegetação.
6: O acesso é gratuito e está disponível no endereço alertasecas.cemadem.gov.
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1: Céu aberto, pouca chuva e paisagens que ganham novos contornos. É época da seca no Cerrado, que também deve movimentar o turismo.
6: Na Chapada dos Veadeiros, em Goiás, a expectativa é de mais visitantes em busca das cachoeiras, dos rios e das trilhas da região.
1: O parque é gerido pelo ICMBio, o Instituto Chico Mendes de Conservação da Biodiversidade, em parceria com a iniciativa privada.
6: E o turismo também movimenta as comunidades locais, como a Calunga, que oferece experiências de base comunitária.
9: No Parque Nacional da Chapada dos Veadeiros, em Goiás, a paisagem muda conforme a estação. Na época das chuvas, cachoeiras e rios ganham volume. Já no período da seca, a água diminui, o céu fica limpo e o cerrado revela outras cores, outros caminhos e outras possibilidades de vivência. É um período que exige atenção redobrada com as queimadas, mas que também pode ser aproveitado pelo turismo. A região do Parque Nacional da Chapada dos Veadeiros é compartilhada entre o Instituto Chico Mendes de Conservação da Biodiversidade, o ICMBio, e a iniciativa privada, que hoje é responsável pela administração do parque. Com isso, a preservação da área caminha ao lado da visitação e da atividade turística. E quem percorre as trilhas nessa época do ano percebe que a seca também tem suas vantagens. É o que conta o guia Adão dos Santos Rosa, que também trabalha como brigadista e monitora a região durante o período de estiagem.
10: Nesse período de seca que é o ideal, né? Que você vai encontrar as águas, né? Tudo cristalina, tudo verdeada, né? Porque no período de chuva não é, assim, não é confiável, né? Porque a mesma hora que não está chovendo, chove, né? Todas essas cachoeiras que eu te falei aí, era, não dá para nadar, né?
9: Caminhar pela chapada durante a seca é também perceber essas mudanças de perto. O som da água pode ficar mais distante, o chão fica coberto de folhas secas e o cerrado, que parece dormir em alguns trechos, continua cheio de vida. Mas a experiência de conhecer a Chapada não termina nas diversas opções de trilhas. Para quem quer ir além dos cartões postais, o turismo de base comunitária aproxima o visitante de quem vive no território. Uma das formas de fazer isso é dentro da própria casa dos moradores. No território Calunga, a comunidade Vão do Moleque, localizada na zona rural de Cavalcante, é a maior de Goiás. E é lá que está a dona Santina Cesário dos Santos, que recebe turistas em casa e transforma a hospedagem em uma experiência inesquecível.
11: Aí oferece café da manhã, almoço, almojante, se você quiser. Mais tarde tem um docinho, que tem doce também. E eu tenho meus produtos calmos que eu faço, com geleia. Se quiser levar também para conhecer, para levar para saborear depois na sua casa, tem também.
9: Ainda segundo dona Santina, para o visitante é uma oportunidade de conhecer a Chapada por outro ângulo. Para a comunidade, o turismo representa renda, valorização da cultura e uma forma de manter vivas as tradições do território.
11: As pessoas que vêm aqui amam, volta, todo mundo querendo voltar. Falando que vai tornar a voltar, outros vêm, vêm embora chorando, porque aqui é uma paisagem, sabe? Depois chegou aqui, é só alegria, muita água, bem fresquinho. Além de que o tempo tá ficando mais quente agora, devido ao tempo, né? Mas não tem barulho nenhum, silêncio, eles amam.
9: E entre trilhas, águas, casas e histórias, o visitante descobre que conhecer um destino também pode ser uma forma de ajudar a preservá-lo e colecionar memórias. Com sonorização de Reinaldo dos Santos, reportagem Karine Melo.
1: Na próxima sexta-feira, às vésperas da Independência, nós vamos falar sobre a Estrada Real, uma das maiores rotas turísticas do Brasil, que liga o interior de Minas Gerais ao litoral do Rio de Janeiro e São Paulo.
6: Vamos falar um pouco da história, quando no século XVIII, a coroa portuguesa pavimentou esses caminhos para transportar e fiscalizar o ouro e os diamantes extraídos das minas. Hoje o trajeto preserva cidades históricas, igrejas barrocas e calçamentos de pedra da época colonial.
1: E essas foram as notícias do governo federal.
6: Uma realização da Secretaria de Comunicação Social da Presidência da República.
1: Com produção da empresa Brasil de Comunicação.
6: Fique agora com as notícias do Poder Judiciário e do Congresso Nacional. Boa noite, um bom fim de semana.
1: A gente volta na segunda-feira. Boa noite.
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14: Presidente do STF e CNJ, ministro Edson Fachin, reforça as ações no combate à violência contra a mulher.
15: STJ garante em ações penais prazo em dobro e intimação pessoal a núcleos de prática jurídica.
14: Homem trans é indenizado por sofrer assédio sexual e transfobia.
15: Boa noite, eu sou o Arthur Filho.
14: E eu sou Walter Lima.
15: O presidente do Supremo Tribunal Federal e do Conselho Nacional de Justiça, o CNJ, ministro Edson Fachin, destacou a importância de proteger as meninas brasileiras e garantir que cresçam com liberdade, dignidade e segurança.
14: Ele participou hoje da jornada Maria da Penha em Campo Grande, Mato Grosso do Sul.
16: Toda a infância deveria ser feita de achadouros, de descobertas, de sonhos, de brincadeiras e de afetos, nunca de marcas de violência.
15: Um homem trans que trabalhava numa empresa de alimentos na Paraíba foi indenizado por assédio sexual e transfobia.
14: A Justiça do Trabalho adotou o protocolo antidiscriminatório da Corte Interamericana de Direitos Humanos. Samanta Flor.
17: A segunda turma do TRT da Paraíba entendeu que, em casos de assédio sexual, o depoimento da vítima é uma prova fundamental e vale por si só, já que esse tipo de violência quase sempre acontece sem testemunhas. Os desembargadores também consideraram comprovado o tratamento hostil e transfóbico do empresário contra o trabalhador. Além das duas indenizações, a empresa terá ainda de reconhecer o vínculo de emprego e pagar adicional de insalubridade. Ainda cabe recurso.
15: Corte Especial do STJ decide que núcleos de prática jurídica das faculdades de direito públicas ou privadas têm prazo em dobro para recorrer.
14: A regra já incluía os processos da área civil. Fátima Uchoa.
18: A Corte Especial do STJ entendeu que os advogados integrantes dos núcleos também têm a prerrogativa de serem intimados pessoalmente dos atos processuais. Segundo o relator ministro Luiz Felipe Salomão, o Código de Processo Civil, ao ampliar o alcance da prerrogativa da Defensoria Pública, busca compensar a estrutura limitada dos núcleos de prática jurídica, garantindo condições de igualdade na defesa dos assistidos, efetivando o princípio constitucional de acesso à justiça. Assim como não existe norma específica na lei processual penal, o dispositivo foi aplicado por analogia.
15: Prazo da Justiça Eleitoral para nomeação de mesários, pessoal de apoio logístico e auxiliares de auditoria que irão atuar nas eleições gerais 2026 encerra hoje, sexta-feira.
14: As nomeações incluem as sessões de voto em trânsito e as instaladas em estabelecimentos penais e unidades de internação de adolescentes. Vitor Struck.
19: O Tribunal Superior Eleitoral encerra nesta sexta-feira o prazo para nomeações de mesárias e mesários, membros das equipes de apoio logístico e auxiliares de auditoria das eleições. Os nomes devem ser publicados em edital pelos juízes e juízas das zonas eleitorais. Partidos políticos, federações partidárias e coligações têm até 5 dias para apresentar contestações. O mesmo prazo concedido para a recusa dos nomeados. Esta sexta-feira também é o último dia para que mesárias e mesários, pessoal de apoio e agentes das forças de segurança habilitem a votação em sessão distinta da de origem.
15: Justiça condena 2 réus por corrupção e lavagem de dinheiro em obra de hospital no Paraná.
14: Decisão atende a pedidos do Ministério Público Federal. Sabrine Menezes.
20: De acordo com as investigações, um ex-servidor do município e o sócio-administrador de uma corretora envolvidos na construção do Hospital Regional de Toledo fracionavam os valores desviados da obra em depósitos menores para dificultar o rastreamento dos recursos. Segundo a sentença, o esquema provocou prejuízo de mais de R$1 milhão para os cofres públicos. Os réus foram condenados à pena de 11 anos de reclusão em regime inicial fechado, além do pagamento de multa e reparação dos danos em valor correspondente a pouco mais de R$2 milhões.
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15: A você uma boa noite.
14: Bom fim de semana e até segunda-feira.
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22: Eu sou Paula Groba.
23: E eu sou Ricardo Nakaoka.
22: E estes são os destaques de hoje do Jornal do Senado, que começa agora.
23: Escala 6x1. Redução da jornada para 40 horas semanais está pronta para votação.
22: Senadora Leila Barros vai relatar MP que zera taxa sobre compras internacionais.
23: Eleições 2026. Atenção aos votos para o Senado. Neste ano, são 2 vagas.
22: Boa noite.
23: Boa noite.
22: Trabalhar menos, descansar mais e sem perder salário. A proposta que pode mudar a jornada dos trabalhadores brasileiros está pronta para ser votada na Comissão de Constituição e Justiça do Senado. A votação deve ocorrer na próxima semana.
23: A PEC reduz de 44 para 40 horas a jornada máxima semanal e garante 2 dias de descanso por semana, sem redução de salário. O relator da proposta sobre o fim da escala 6x1 recomenda a aprovação do texto que veio da Câmara e rejeita as emendas apresentadas pelos senadores. A reportagem é de Bruno Lourenço.
0: Em sessão no Senado Federal, o presidente da União Geral dos Trabalhadores, Ricardo Patá, afirmou que categorias como a dos comerciários mal têm tempo de ver a família por conta da escala de 6 dias de trabalho por apenas 1 de descanso, e defendeu a PEC.
2: Não é isso que nós queremos. Nós queremos ter um país cidadão e um país não de castas.
0: Já o presidente da Federação do Comércio de Bens, Serviços e Turismo do Estado de São Paulo, Ivo Dall'Acqua, alertou que não existe uma única realidade empresarial e a redução da jornada deveria acontecer por meio de negociação coletiva.
2: O pequeno comércio do interior enfrenta desafios diferentes daqueles de uma empresa exportadora. As necessidades do comércio atacadista não são as mesmas do varejista.
0: De acordo com o texto já aprovado na Câmara dos Deputados, a transição será gradual. 2 meses após a promulgação da futura emenda constitucional, o teto da jornada semanal cairá para 42 horas com 2 dias de folga. Ao final de um ano, o limite máximo será fixado definitivamente em 40 horas semanais.
22: E a senadora Leila Barros foi escolhida como a relatora da comissão da medida provisória que acabou com a chamada taxa das blusinhas. O presidente do colegiado é o deputado Reginaldo Lopes.
23: A próxima reunião da comissão que analisa a MP será na segunda-feira, quando pode ser apresentado e votado o relatório de Leila. Repórter Rodrigo Rezende.
4: A chamada taxa das blusinhas é o imposto de importação de 20% cobrado sobre compras internacionais de até $50, cerca de R$250. A cobrança foi criada em 2024 e suspensa em maio deste ano pela medida provisória 1357. A relatoria da comissão que analisa a MP ficou com a senadora Leila Barros, do PDT do Distrito Federal. Ela afirmou que concorda com o texto inicial da medida, mas irá ouvir a todos os setores produtivos para a construção do relatório.
5: É isso que eu quero deixar muito claro, que é uma característica minha de conversar com todos, ouvir a todos, mas o texto inicial que já foi apresentado para nós já nos agrada, mas não abriremos mão de conversar com todos.
4: A próxima reunião da comissão, na qual deve ser apresentado o relatório, será nesta segunda-feira, 31 de agosto, às 16h. Nesse mesmo dia, deputados e senadores da comissão podem votar o texto. A ideia é que a MP seja aprovada na Câmara e no Senado durante o esforço concentrado que ocorrerá até 4 de setembro, antes do prazo de perda de validade da medida, que é 8 de setembro.
22: Avançou no Congresso a medida provisória que cria uma nova linha de crédito para motociclistas profissionais.
23: O texto foi aprovado pela comissão mista e seguiu para a votação em plenário. Repórter Patrícia Oliveira.
24: No caso dos motociclistas, o dinheiro poderá ser usado na compra de motocicletas, motonetas e ciclomotores novos. Também poderão ser financiadas motos e bicicletas elétricas, além de equipamentos e infraestrutura ligados à atividade. O relatório aprovado incluiu também o transporte escolar e definiu ações específicas para profissionais mulheres e pessoas com deficiência. Para a presidente da comissão, senadora Leila Barros, do PDT do Distrito Federal, a medida provisória ajuda a melhorar as condições de trabalho desses profissionais.
5: Para milhões de brasileiros, o veículo não é um bem de consumo, é um instrumento de trabalho. É o que coloca comida na mesa e sustenta uma família.
24: Para ter acesso ao financiamento, entregadores e motociclistas que trabalham por aplicativos terão de comprovar pelo menos 6 meses de cadastro na plataforma e um mínimo de 100 corridas ou entregas. Cada beneficiário poderá financiar apenas um veículo. A medida provisória ainda precisa ser aprovada pelos plenários da Câmara e do Senado.
22: Um projeto que começa a ser analisado pelo Senado pode dar mais transparência ao processo de registro de medicamentos para doenças raras.
23: A proposta obriga a Anvisa a tornar público cada passo da análise dos pedidos de registro, para que pacientes, famílias e profissionais de saúde saibam em que etapa está o processo. A medida não muda a autonomia técnico-científica da agência. Repórter Márcio Maturana.
25: O novo projeto foi anunciado pelo senador Hermes Klan, do PL de Santa Catarina, na quinta-feira,
3: durante uma audiência pública na Comissão de Direitos Humanos sobre a suspensão de um medicamento para distrofia muscular de Duchenne.
7: Acabo de dar entrada em um projeto de lei para aumentar a transparência da Anvisa nos processos de registros de medicamentos destinados a doenças raras, trazendo segurança e informação a todos.
3: Doenças raras atingem cerca de 13 milhões de brasileiros. Quando existe tratamento, os remédios costumam ser caros e precisam passar por um processo de testes até a aprovação pela Anvisa. O objetivo do projeto é dar previsibilidade a pacientes, famílias e profissionais de saúde sem interferir na autonomia técnico-científica da Anvisa.
8: Eleições 2026.
10: O Tribunal Superior Eleitoral e o Google fecharam um acordo para identificar o uso ilegal de inteligência artificial nas eleições.
11: Uma ferramenta vai identificar o uso indevido de imagens de candidatos. Repórter Pedro Pincer.
25: A tecnologia chamada de Likeness ID está disponível para usuários maiores de 18 anos e é capaz de identificar conteúdos gerados por inteligência artificial que reproduzem a imagem de uma pessoa. A iniciativa busca ampliar a capacidade de rastreio no YouTube de materiais sintéticos e falsos que explorem indevidamente a identidade de quem está na disputa eleitoral. O presidente do TSE, ministro Cássio Nunes Marques, afirmou que a iniciativa busca preservar direitos fundamentais no ambiente da internet e contribuir para a confiança nas eleições.
26: O momento em que celebramos essa parceria é crucial. Isso porque é de conhecimento comum o potencial danoso do mau uso da inteligência artificial generativa.
25: Para aderir ao sistema, a candidata ou o candidato precisa ter uma conta no YouTube e acessar o YouTube Studio, na área destinada à busca de conteúdo por semelhança. Depois de um cadastro, a plataforma cria um registro biométrico da aparência do usuário. Cabe ao candidato analisar o material localizado e decidir se houve uso indevido da sua imagem. Se entender que sim, poderá solicitar a remoção. Havendo violação das regras da plataforma, o conteúdo poderá ser retirado do ar.
10: E neste ano, o eleitor vai votar em dois senadores, mas atenção, são dois senadores diferentes. Um voto para cada candidato ou candidata. Primeiro, o eleitor escolherá um candidato e confirmará a escolha. Em seguida, registrará o outro voto. Se o eleitor repetir o mesmo número nas duas oportunidades, apenas o primeiro voto será considerado válido. O segundo será anulado automaticamente pela urna eletrônica.
11: E para ajudar o cidadão a se informar melhor, o Senado Federal criou uma página especial para a cobertura das eleições. O site pode ser acessado por meio do endereço link.senado.leg.br/eleicoins. Com trabalhos técnicos de Eliseu Caires, o Jornal do Senado fica por aqui. Acompanhe agora as notícias do Tribunal de Contas da União e da Câmara dos Deputados. Boa noite.
10: Boa noite e um bom fim de semana.
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27: Nos dias 31 de agosto e 1º de setembro, o Tribunal de Contas da União realiza seminários sobre o financiamento e a organização do SUS, o Sistema Único de Saúde. O encontro vai discutir como os recursos da área são distribuídos entre estados e municípios e os desafios para garantir financiamento sustentável. Outro ponto de destaque é a integração dos serviços de saúde e o atendimento por região. O objetivo é melhorar a organização da rede e garantir que os serviços funcionem de forma integrada. O seminário vai reunir gestores, especialistas e representantes das três esferas de governo para trocar experiências e discutir melhorias para o SUS. O evento será transmitido ao vivo pelo canal do Tribunal no YouTube. Saiba mais em tcu.gov.br.
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28: Câmara pode votar projeto que fixa idade máxima de 15 anos para táxis.
29: Hugo Mota pede que a população acompanhe o trabalho parlamentar.
28: Serviço de emergência médica deverá oferecer acessibilidade para surdos.
1: Boa noite. Os deputados analisam um projeto que obriga os serviços de emergência médica a oferecer acessibilidade para surdos. O texto já foi aprovado pelas comissões de saúde e de defesa dos direitos das pessoas com deficiência. Saiba mais sobre o assunto na reportagem de Mônica Tati.
6: Projeto em tramitação na Câmara prevê a criação de atendimento para pessoas surdas na urgência e emergência em hospitais de médio e grande porte. O projeto original previa a presença de intérprete de Libras, a língua brasileira de sinais. Mas a relatora na Comissão de Saúde, a deputada Rogéria Santos, do Republicanos da Bahia, modificou o texto. O relatório aprovado permite que os estabelecimentos adotem diferentes formas de atendimento acessível para pacientes surdos ou com deficiência auditiva, a fim de assegurar meios adequados de comunicação, como o uso de tecnologias digitais. Rogéria Santos lembra que a chegada aos serviços de urgência médica é um momento vulnerável para todas as pessoas.
9: É um momento que você está sentindo muita dor ou que você passou por um acidente. Imagine você chegar nesse ambiente e não conseguir se comunicar. E como é que isso é prejudicial ao socorro, à assistência de forma diligente, que tenha o objetivo de salvar aquela vida, porque a intensidade do que gerou aquela necessidade, a gente desconhece, porque só o profissional habilitado na medicina vai saber.
6: Rogéria Santos destaca que o Brasil tem aproximadamente 10 milhões de pessoas com deficiência auditiva, sendo que cerca de 2 milhões e 700 mil são completamente surdas. Segundo a deputada, o projeto garante a inclusão e acessibilidade ao permitir o pleno acesso à saúde. O projeto, que prevê serviço de intérprete para pessoas surdas ou com deficiência auditiva, ainda terá que ser votado pelas comissões de Finanças e Tributação e de Constituição e Justiça. Se for aprovado em todas, segue para a apreciação do Senado. Da Rádio Câmara de Brasília, Mônica Tati.
12: Saúde.
28: Projeto de Dani Cunha, do PL do Rio de Janeiro, impede a cobrança de consultas de retorno em atendimentos particulares e de planos de saúde. A proposta considera retorno a consulta destinada à análise de exames ou ao ajuste do tratamento iniciado anteriormente.
1: Dani Cunha esclarece que a regra vale apenas quando o novo atendimento estiver diretamente ligado à consulta inicial. O texto prevê multa para cobranças indevidas, mas ressalta que uma nova cobrança pode ser feita quando houver queixa clínica ou diagnóstico independente do primeiro atendimento.
12: Direitos humanos.
28: Dorinaldo Malafaia, do PDT do Amapá, defende a aprovação do projeto que transforma em lei os programas Envelhecer nos Territórios e Viva Mais Cidadania. Ele explica que o objetivo é evitar que as atividades sejam interrompidas por mudanças administrativas.
1: Dorinaldo Malafaia afirma que a proposta fortalece a rede de atendimento nos estados e municípios. O projeto prevê a formação de agentes locais para identificar violações de direitos, além de ações voltadas ao enfrentamento da violência e da discriminação contra pessoas idosas.
12: Eleições.
28: Em vigor há mais de 16 anos no Brasil, a lei da ficha limpa sofreu alterações que hoje são contestadas no Supremo Tribunal Federal. A reportagem é de Maria Neves.
15: A Lei da Ficha Limpa, que nasceu de iniciativa popular ainda em 1993 e entrou em vigor em junho de 2010, completa 16 anos com alterações significativas e contestações no Supremo Tribunal Federal. O texto original prevê que políticos condenados à perda dos direitos políticos não podem concorrer novamente a cargos eletivos por até 16 anos. Esse é o caso de senadores que têm mandato de 8 anos. Um dos deputados que assinaram o projeto de lei na Câmara, o deputado Luiz Carlos Raule, do Podemos do Paraná, afirma que somente na eleição de 2024, a lei ajudou a barrar quase 2 mil candidaturas que tinham ficha suja. O parlamentar considera a norma um marco no combate à corrupção no Brasil.
16: Foi um reforço legislativo que fizemos para fortalecer a legislação de combate àqueles, né, realmente gente que mete a mão no jarro do dinheiro público. E o Brasil aprovou uma legislação que veio de iniciativa popular. 1,5 milhão de assinaturas foram apresentadas e essa é uma lei que pegou no Brasil. Eu acredito que hoje, nesses anos todos, próximo de 10 mil candidaturas sujas, de ficha suja, foram barrados pela legislação.
15: Pela lei de 2010, políticos condenados por crimes como lesão ao patrimônio público e enriquecimento ilícito não podem concorrer novamente durante todo o período restante do mandato e nos 8 anos seguintes. No entanto, outra lei que entrou em vigor em 2025 reduziu o prazo em que os políticos ficam inelegíveis para, no máximo, 12 anos. O texto do ano passado determina que o prazo de inelegibilidade começa com a condenação por um colegiado e será de 8 anos a partir de então, o que antecipa a contagem de prazo e reduz o tempo em que o político fica inelegível.